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queridos irmãos e amigos, nós estamos aqui falando a respeito do Sermão do Monte. Já estamos no último capítulo, capítulo número 7. No programa anterior falamos a respeito de não julgar. E hoje nós estaremos falando a respeito do versículo 3 até o versículo número 6, que segue mais ou menos na mesma linha a respeito de nós julgarmos as outras pessoas em detrimento de nós mesmos. Diz assim a partir do versículo 3. Do 3 ao 6 nós vamos ler. E por que reparas tu no argueiro que está no olho do teu irmão e não vês a trave que está no teu olho? Ou dirás a teu irmão: deixa-me tirar o argueiro do teu olho, estando uma trave no teu? Hipócrita, tira primeiro a trave do teu olho, e não cuidarás, e então cuidarás em tirar o argueiro do olho do teu irmão. Não deis aos cães as coisas santas, nem deiteis aos porcos as vossas pérolas, para que não as pisem como com os pés e voltando vos despedacem. Queridos irmãos, queridos amigos, nós estamos falando a respeito de não julgar para não ser julgados. Agora o Senhor Jesus pega aqui o versículo número 3 e chama diretamente os seus discípulos e faz a eles uma pergunta. Diz: por que você repara no argueiro que está no olho do teu irmão e não vês a trave que está no teu olho? Ora, se eu pudesse passar esta palavra para uma linguagem que eu e você pudéssemos entender ela mais facilmente, o Senhor Jesus estava dizendo aqui aos seus discípulos e à multidão que estava também juntamente com ele lá a seguinte palavra. Jesus estava dizendo aqui: olha, como é que você quer tirar o cisquinho que está no olho do teu irmão, sendo que tem uma vigota tampando os teus olhos? Eu vou repetir. Jesus está dizendo para eles: olha, vocês estão preocupados com um cisquinho que está no olho do teu irmão, sendo que tem uma vigota 6x15 no olho, tampando o seu olho. Esta é a expressão do que o Senhor Jesus está dizendo. Porque reparas tu no argueiro que está no olho do teu irmão e você não está observando a trave que está sobre os teus olhos. Meus queridos irmãos, é muito fácil eu partir para julgar as pessoas, não atentando para os meus defeitos, não atentando para o problema da minha vida própria, da minha vida, do meu viver no diário, na minha vida diária de viver. É muito fácil eu querer consertar a vida de todo mundo aí fora, enquanto que eu estou com a minha vida precisando urgentemente de ser arrumada, de ser resolvida. O Senhor Jesus, ele chama atenção aqui no versículo 4, e ele diz assim: como dirás a teu irmão: deixa-me primeiro tirar o argueiro do teu olho, estando uma trave no teu? Jesus repete essa mesma palavra aqui. E eu quero dizer para você o seguinte: um certo pregador disse o seguinte: se é funesto eu seguir um guia cego, você imagina quanto funesto seria eu contratar um médico cego para poder operar os meus olhos. Eu quero dizer para você que todos nós, eu e você, nós carregamos dois alforjes, duas capangas conosco, dois embornais, duas sacolas. Todos nós carregamos duas sacolas. Uma dessas sacolas, nós carregamos os nossos defeitos,
A outra sacola, nós carregamos os defeitos dos outros. Acontece que na sacola que eu carrego os meus defeitos, eu procuro colocar ela em um local onde não fica exposto, onde não fica exposto os meus defeitos, para que ninguém fique sabendo dos meus defeitos. Essa sacola que eu carrego, ela fica escondida, para que ninguém possa saber e conhecer os meus defeitos. Porém, a sacola dos defeitos dos outros, eu pego ela e coloco bem na frente, coloco ela bem no local visível, e vez por outra eu começo a mostrar essa sacola para as pessoas. Essa sacola é a sacola dos defeitos do meu semelhante. A minha eu procuro mantê-la escondida para ninguém ver. Mas para mim, esconder a minha sacola cheia dos meus defeitos, eu preciso mostrar a sacola dos defeitos do meu semelhante. Eu quero dizer para você que é infinitamente maior, superior, importante considerar, é muito melhor eu considerar as minhas imperfeições, os meus defeitos particulares, do que eu ficar expondo 10 mil defeitos do meu semelhante. Eu vou repetir para você entender bem o que o Senhor Jesus estava querendo dizer. Jesus estava dizendo que eu e você carregamos duas sacolas de defeitos. Uma sacola de defeito é minha. Eu pego a minha sacola de defeito e escondo. A sacola de defeito dos meus semelhantes, do meu próximo, do meu irmão, eu pego ela e coloco ela na frente. Eu mantenho ela exposta todos os dias. No entanto, além de colocar exposta, eu às vezes apresento ela aos outros. No entanto, o que que o Senhor Jesus está dizendo para nós? É mais importante para mim, para você, para nós, como servos de Deus, sábios que nós somos, é muito melhor, ao invés de estar expondo a sacola de defeito dos meus semelhantes, é muito melhor eu procurar descobrir e considerar pelo menos um defeito meu a cada dia e procurar corrigi-lo. É isso que o Senhor Jesus gostaria de implantar na cabeça dos seus discípulos e também de toda aquela comunidade que estava lhe ouvindo naquela hora. Jesus mostrou que se eu e você agirmos desta forma, deixarmos de omitir os nossos defeitos e colocar apenas os defeitos das pessoas para fora, ele queria mostrar para nós que nós deveríamos primeiro consertar em nós o nosso defeito. Ele queria mostrar para nós, para mim e para você, que eu e você, nós dois, seremos julgados por Deus um dia. Nós haveremos de comparecer diante do tribunal de Deus, diante do tribunal do Senhor Jesus. E aí, lá, nós vamos tratar com alguém que tem um olho muito mais poderoso do que um olhar de raio-x. É alguém que não precisa de passar eu e você uma máquina para ver as coisas internas, mas é alguém que tem olhos por dentro e por fora. Essa pessoa é o Senhor Jesus. Ele tem olhos por dentro e por fora. Ele é capaz de discernir os desejos e intenções do coração. Ele não avalia apenas as ações, mas ele avalia também as intenções. É por isso, meu amigo,
que com Deus ninguém se brinca. Você não pense que você vai passar o Senhor Jesus para trás, passar a perna nele, falando uma coisa e no íntimo do seu coração querendo outra ou fazendo outra. Não adianta. Eu quero dizer para você que Ele quer que eu e você possamos consertar a nossa vida diária diante de Deus, diante do semelhante, diante do próximo, para que a gente possa, em primeiro lugar, reparar a trave do olho, tirar a vigota do olho, deixar de esconder aquela sacola de defeito que nós temos, deixar escondida por trás de nós e ficarmos apresentando a sacola de defeito do nosso semelhante. Muito bem. O verso 6, do 4 até o 6, capítulo 4, capítulo 7, do verso 4 a 6, diz assim: ou como dirás a teu irmão, deixa-me primeiro tirar o argueiro do teu olho, estando uma trave no teu? Hipócrita, tira primeiro a trave do teu olho, e então cuidarás em tirar o argueiro do olho do teu irmão. Não deis aos cães as coisas santas, nem deitei aos porcos as vossas pérolas, para que não as pisem com os pés e voltando-se vos despedacem. Eu vou tentar explicar para você isso aqui e deixar mais claro para você. Jesus disse que é para eu deixar de esconder a minha sacola de defeito. E agora ele disse assim: deixa-me tirar o argueiro do teu olho, estando uma trave no teu. Hipócrita, tira primeiro a trave do teu olho. Sabe o que é? Uma das obrigações mais difíceis que os crentes têm, uma das obrigações mais difíceis que os cristãos têm, é de reprovar. Sabe por quê que é difícil? Porque antes de reprovarmos alguém, alguma coisa, nós devemos ter três consciências. A primeira dela é nós tentar endireitar o nosso, antes de endireitarmos o pecado de um irmão, nós temos que resolver o problema do nosso pecado. Está escrito isso aqui: hipócrita, tira a trave do teu olho primeiro. O que que Jesus quis dizer? Nós temos que tentar, antes de tentarmos endireitar o pecado de um irmão, nós temos que primeiro tirar o pecado da nossa vida. Como é que eu vou falar do pecado dele, sendo que eu estou vivendo da mesma forma? Será que ele vai ouvir? Será que a minha voz, da boca para fora, vai ser capaz de convencê-lo? Eu dizendo para ele se santificar e não sendo santo, dizendo para ele andar nesse caminho e eu não ando por ele, dizer que ele, para ele pensar nas coisas boas e sendo que eu não penso. Eu tenho uma dificuldade na minha vida. Você tem. Não adianta eu querer falar com a minha boca e a minha vida estar falando mais alto. Alguma pessoa ouviu de uma pessoa alguns conselhos e aquela pessoa disse: olha, eu não posso ouvir os teus conselhos porque a sua vida está falando mais alto do que a sua boca. É um exemplo para nós. Então, primeiro, para nós endireitarmos a vida de alguém, nós temos que primeiro endireitar a nossa. Endireitar a nossa. Segundo, nós não podemos nos desculpar de falar ao próximo acerca das suas falhas, porque nós estamos em falhas. Nós não podemos deixar de falar a ele das falhas dele. Mas eu preciso de consertar essas falhas na minha vida. Aí eu não vou falar do erro de alguém porque eu também sou errado. Então, se conserte, se acerte, porque você precisa falar o que as pessoas estejam fazendo de errado, até mesmo para ajudá-las, não como forma de condenação, não como forma de censura, não como forma de julgamento, mas tentar ajudá-los.
Ah, eu não posso falar isso porque eu também vivo fazendo. Ora, Paulo ensinou. Paulo disse: o que eu não quero fazer, eu vivo fazendo. E o que eu quero fazer, isso eu não faço. Não é diferente a sua vida, a minha e a dos demais. Mas isso não pode ser desculpa para nós. Terceiro, não é bom repreendermos a todos. Não é bom nós repreendermos a todas as pessoas. Há pessoas que não merecem ser repreendidas. Há pessoas que não merecem ser ensinadas o caminho que deve trilhar. Há pessoas que não adianta você estar falando com elas, porque elas não vão prestar atenção. Elas não querem de forma alguma, mas de forma alguma mesmo, querer se emendar de vida. É a natureza dele. Ele não quer. E se ele não quer, não adianta você insistir. Há um adágio popular que diz assim: quando dois não querem, quando um não quer, dois não brigam. Então não adianta você insistir com quem não quer. O texto diz aqui, no versículo número 6, não deis aos cães as coisas santas. Para que você perder tempo querendo dar ou falar àquelas pessoas que não querem ouvir? Qual a razão? Por que que você gastaria tempo na sua vida de graça para aquelas pessoas que não querem? A Bíblia diz que eu devo repreender um sábio para que ele torne-se mais sábio. Eu devo ensinar o justo para que ele possa crescer no seu entendimento. A Bíblia diz que eu não posso repreender o tolo. Por que repreender o tolo? Para que eu repreender o tolo? Ele já deliberadamente, ele está fazendo o que ele quer fazer, deliberadamente. Não é porque não sabe, não é porque não conhece, não é porque não foi admoestado, é porque ele quer, é deliberado. A isso o Senhor Jesus diz aqui: não deiteis aos porcos as vossas pérolas. É isso que o Senhor Jesus quis dizer aqui. Você não pode oferecer as coisas a quem não quer. Eu quero dizer para você que para o crente sábio, a repreensão é preciosa como a pérola. Para o cidadão sábio, é preciosa a admoestação. Mas para os insensatos, qualquer palavra que você falar, ela entra por aqui e sai por aqui. Ele não está preocupado de forma alguma com aquilo que você quer transmiti-lo, quer admoestá-lo, quer ajudá-lo. Eu quero dizer para você que o resumo destas coisas é não dar aos cães as pérolas e não deitar aos porcos as nossas pérolas e não dar as coisas santas aos cães. Eu vou te lembrar uma vez que João Batista cometeu esse equívoco aqui. João Batista, em uma de suas mensagens, ele cometeu esse equívoco aqui. Herodes estava vivendo maritalmente com Herodias, sua cunhada, mulher do seu irmão Filipe. Herodes estava vivendo e convivendo, coabitando com ela. João Batista chegou para ele e disse o seguinte: olha, não te é lícito possuir a mulher de teu irmão Filipe. O que que aconteceu? Ele estava deitando coisas boas, dando aos cães as coisas santas, deitando aos cães, ou dando a pérola aos porcos. O que que foi
que este homem Herodes fez? Mandou prendê-lo. Pouco depois, Herodias, a mulher de Filipe, a que coabitava com Herodes, mandou que sua filha pedisse a cabeça de João Batista em um prato. E assim foi feito. A Bíblia diz para você não deitar de forma alguma, não dar aos cães as coisas santas, nem deitar aos porcos as vossas pérolas. Você está lembrado de um outro homem na Bíblia? A Bíblia não diz o nome dele, só diz que ele era o comandante lá do Egito. Moisés, quando ele chegava a Faraó e mostrava todas aquelas maravilhas, águas feitas em sangue, gafanhoto, mosca, trevas, quantas maravilhas Moisés mostrava a Faraó. Obviamente que era uma vontade diretiva de Deus, que Deus já havia dito a Moisés, mas cada vez que Moisés mostrava a Faraó uma maravilha, sabe o que acontecia? O coração de Faraó se endurecia cada vez mais. Quantas vezes eu e você queremos fazer uma coisa que Deus não quer que seja feita, que Deus já conhece? Então cuidado com isso, meu irmão. A palavra aqui é clara: não deis aos cães as coisas santas, nem deiteis aos porcos as vossas pérolas, para que eles não as pisem com os pés e voltando-se vos despedacem. Você sabe o que é o resumo de tudo isso aqui? Eu vou dizer para você. Primeiro, é que nós devemos usar de bom senso para pregarmos a palavra. Nós temos que ter bom senso e tato quando falamos da nossa religião. Do contrário, meus queridos irmãos, nós poderemos causar mais mal do que bem. Nós temos que ter tato, muito tato. Nós precisamos ter bom senso. Nós temos que ter perspicácia, saber se aquelas pessoas ali, é como o Senhor Jesus disse, se são dignos de receber esta paz. Eu quero dizer para você que o Senhor Jesus está dando aqui agora essas últimas instruções aqui no Sermão do Monte, e ele, a cada instrução, ele vai arrochando os parafusos. Só que agora ele arrocha a porca dos dois lados. O parafuso está aqui, ele vem agora arrochando os dois lados, arrochando os dois lados. Ele arrocha do lado de lá, mas arrocha também do lado de cá. Eu quero dizer para você, meu querido irmão, que esta palavra que o Senhor Jesus deixou aqui categoricamente para nós, que nós não devemos de forma alguma estarmos preocupados em tirar primeiro o defeito dos outros, é por conta disto. Ele sabe que nós também temos defeitos, ele sabe que nós poderíamos lançar a nossa pérola aos cães, aos porcos, a deitar aos cães coisas ruins, coisas boas. Ele sabia disso. É por isso que ele está dizendo agora: você precisa consertar a sua vida, deixar de reparar o argueiro, o cisquinho que está no olho do teu irmão, e começar a tirar a trave que está no teu olho. É isso que o Senhor Jesus quer. Ele quer que primeiro você conserta a sua vida. Depois que você consertar a sua vida, você está apto a procurar ajudar o seu semelhante, ajudar o seu irmão. Mesmo que você não tenha consertado ela 100%, mas naquilo que você já consertou na sua vida e que você já tem a sua própria experiência, passe para o outro, ajude ele, mas o faça não na intenção de censurá-lo, de condená-lo, de julgá-lo, de sentenciá-lo. Faça isso na condição de ajudá-lo.
Você precisa compreender isso. Você precisa ajudá-lo. Você precisa estar numa situação de cristão. Porque esse negócio aqui, de nós retirarmos primeiro a trave do nosso olho para depois cuidar do nosso irmão, isso faz parte de um processo de santidade. Eu e você precisamos entrar diuturnamente nesse processo de santidade. Santidade, ela é um processo, ela não é um estado. Eu não sou santo na essência da palavra. Eu estou em processo de santidade, a cada dia deixando as coisas que para trás ficam, consertando a minha vida cada dia mais e mais. Se eu consertar a minha vida cada dia, eu consegui eliminar um probleminha assim da minha vida, ao final de um mês, de uma semana, de um mês, de um ano, eu tenho certeza que eu já me aproximei muito mais de Deus. E você da mesma forma. Eu quero dizer para você, vamos parar de reparar o cisco que está no olho do nosso irmão e consertar, tirar a vigota dos nossos olhos, tirar aquela trave, aquela tábua, talvez de 3 ou 4 centímetros por 10 ou 12 de largura, que está cobrindo todas as vezes o meu rosto. Eu quero deixar esse convite feito a você, meu irmão. Eu quero deixar esse convite feito a você, meu amigo, que está me vendo aqui hoje. Pare de julgar. Pare de emitir um juízo temerário, que você às vezes está fazendo isso contra você mesmo, porque você não está apto a julgar. Há poucos dias, eu vi um irmão que me fez sorrir na igreja. Ele disse assim para mim, ele estava respondendo a uma chamada da escola bíblica dominical, e o professor diz lá, chamou o nome dele, Antônio da Silva. Aí ele disse assim, na sua resposta, quem me julga é o Senhor. Aí tinha um irmão perto dele, diz assim, mas quem te condena é os irmãos. Eu fiquei sorrindo com aquela coisa. E aí eu quero convidar você para deixar de condenar os irmãos, para deixar de censurar o próximo, deixar de julgar as pessoas que estão próximas a você ou longe também. Eu quero pedir a você que compreenda as palavras que o Senhor Jesus colocou para nós aqui. Não julgueis para que não sejais julgados. Ele disse aqui, porque com o juízo que você julgar, você vai ser julgado. Com a medida que você medir, você vai ser medido. Ele diz aqui que eu não posso reparar na trave, no argueiro que está no olho do meu irmão, porque tem uma vigota fechando os meus olhos, colocando na minha frente. Conserte a sua vida primeiro. Conserte eu a minha vida primeiro, para depois eu tentar ajudar as pessoas que estão à minha frente. Que Deus nos ajude, que Deus nos guarde, que o Espírito Santo de Deus possa falar no seu coração e você encontrar, e o Espírito Santo encontrar guarida no seu coração para fazer você guardar a sua palavra no seu coração, para você não pecar contra Deus, para você não ser um ouvinte esquecido, ouvir esta palavra de admoestação do Senhor Jesus e amanhã já esquecer. Eu quero pedir agora, em oração, a misericórdia de Deus para a minha vida e para a sua vida. Meu Deus e meu Pai, é no nome do Senhor Jesus que eu quero te agradecer por esse período que nós estamos aqui com os nossos irmãos, com nossos amigos, com nossos companheiros, admoestando-os, ó Deus, e mostrando que não é da nossa obrigação e não é também da nossa incumbência julgar ninguém. Nós não morremos por ninguém, nós não temos a vida eterna para doar a ninguém, nós não temos a chave do céu para fechar para um e abrir para outro. Meu Deus, em nome do Senhor Jesus, nos ajuda a consertar a nossa vida, tirar a trave dos nossos olhos, para depois nós tirarmos o cisquinho que está no olho do nosso irmão.
me ajuda eu ter tato, ter bom senso para falar do Evangelho àquelas pessoas que são chamadas para a vida eterna. Meu Deus, em nome do Senhor Jesus, não me deixa dar coisas boas aos cães e coisas boas aos porcos, coisas santas. Eu quero ter esse entendimento. Eu te peço, ó Deus, a tua proteção, no nome do Senhor Jesus. E abençoa meus irmãos, meus amigos também que nos ouvem e que está também nos vendo nesta hora. Que Deus nos abençoe, no nome do Senhor Jesus. Até amanhã, se Deus quiser.

dia! Chegamos, hein? Sim, chegamos nesta quarta-feira. Bom dia pra você. Bom demais saber que a RTM tá chegando aí, na sua casa, no seu trabalho, e eu já aproveito pra pedir licença, pra entrar aí na sua casa, pra entrar aí no seu trabalho, tudo bem? Muito prazer, o meu nome é Cláudio Ronchi, vamos juntos, hein? Até as 4 da manhã, sempre aproveitando do tempo pra a gente falar mais da palavra de Deus, bater um papo nas madrugadas, que é bom demais também. Inclusive, você pode participar deixando aí a sua mensagem, o seu recado nesta quarta-feira, e eu espero o seu alô. Tem o nosso WhatsApp para você vir junto conosco. Inclusive, daqui a pouco, vamos com o nosso momento devocional, a leitura do presente diário. Você que nos acompanha pelo rádio, pelo computador, pelo celular, pelas afiliadas, fique à vontade para vir conosco e aprender também mais da palavra de Deus com o nosso momento devocional, momento da leitura do presente diário. É um devocional, é editado aqui pela RTM, todo dia tem uma mensagem nova para você. Fique à vontade para mandar sua mensagem através do nosso WhatsApp, DDD 11. O telefone é o 974-181-456. 974-181-456. Eu espero o seu recadinho. Aproveita para visitar também o nosso site rtmbrasil.org.br. rtmbrasil.org.br. Vamos aproveitar então e começar a programação de hoje trazendo o melhor da música para você?

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1: Para você uma excelente madrugada de quarta-feira. Chegou aquele nosso momento especial onde aprendemos de maneira prática a palavra de Deus nesta quarta-feira, 19 de agosto. E contamos com o auxílio do Presente Diário. O Presente Diário é um devocional, é editado aqui pela RTM, todo dia tem uma mensagem nova. E nesta quarta-feira o tema, o título melhor, Ele nos defende. A leitura bíblica fica em Gênesis, no capítulo 26, do versículo 1 até o versículo 33. Versículo chave, Romanos, capítulo 12, versículo 18. Se possível, naquilo que depender de vocês, vivam em paz com todos os homens. Gente que gosta de uma confusão, não é? Mas evitar brigas e buscar a paz devem ser prioridades em nossos relacionamentos. Foi o que Isaac fez. Mesmo sendo injustiçado e tendo motivos, ele não revidou. E Deus o honrou por isso. O filho de Jacó foi abençoado pelo Senhor em tempos de escassez. Isso incomodou os filisteus, que, tomados pela inveja, começaram a fechar os poços que seu pai havia deixado. Mesmo sendo vítima de injustiça, Isaac não revidou nem arrumou confusão, apenas se afastou. A paz era muito mais importante do que provar algo, e ele sabia que Deus era com ele. Nem sempre a oposição que enfrentamos é por causa de algo errado que fazemos, mas porque Deus está nos abençoando. E mesmo assim, nossa resposta deve ser marcada pela paz. A cada novo poço que Isaac cavava, surgia uma nova briga. Ele poderia ter parado, exigido seus direitos e entrado na briga. Porém, mais uma vez, abriu mão do conforto e seguiu adiante. Não porque fosse fraco, mas porque confiava que Deus abriria espaço no tempo certo. E foi o que aconteceu. Ele chegou a um lugar onde ninguém mais discutiu e ali reconheceu a mão de Deus. Em tempos de conflito, abrir mão nem sempre parece justo, mas às vezes é necessário para que a verdadeira paz aconteça. No fim dessa história, os que antes enxotaram Isaac voltaram e pediram uma aliança. Perceberam que Deus estava com ele. Sua postura pacificadora foi um testemunho maior do que qualquer argumento. Ele não ficou preso às perdas nem às disputas do caminho.

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2: Pai querido, obrigada por nos chamar para perto do Senhor e por nos deixar fazer parte do teu reino. Somos gratas por teu grande amor. Deus eterno, nenhum obstáculo é grande demais para o Senhor. E hoje clamamos por libertação e cura para as mulheres e as meninas que sofrem violência, que são tiradas de sua família e mantidas em cativeiro por parte de grupos religiosos rivais. Cremos na tua palavra que diz: o Senhor enxugará dos olhos toda lágrima. Não haverá mais morte, nem tristeza, nem choro, nem dor, pois a antiga ordem já passou. Senhor, dê a coragem e a confiança para as meninas e as mulheres enquanto elas te conhecem e passam a viver contigo. Oramos em nome de Jesus. Eu, Elisângela Souza, tenho alegria em orar com você.
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Muito bem, chegamos, hein? Bom dia! Chegamos aqui com um amigo na madrugada, junto com a sua RTM Brasil. Tudo bem? Muito prazer para você que tá chegando agora. Vamos com todas as nossas afiliadas. Muito prazer, o meu nome é Cláudio Ronchi. Peço licença para entrar na sua casa. Sim, peço licença para também entrar aí no seu trabalho, junto com toda a família Transmundial. Vamos até as 4 da manhã. Batendo um papo, cantando um pouco, aprendendo mais da palavra de Deus, e eu conto também com a sua participação, porque é bom demais quando vem seu recadinho nas madrugadas. Fique à vontade para participar. Lembrando que o nosso WhatsApp para você mandar a sua mensagem, o DDD é o 11. O telefone é o 974-181-456. 974-181-456. Você vem conosco, participa, deixa o seu recadinho nas madrugadas da RTM. Olha, o Samuel nos acompanha nas madrugadas. Mandou aquele bom dia, paz do Senhor, a paz, moço. Seja bem-vindo. Bom demais receber seu aluno nesta madrugada. Sabe que o Osmar também tá conosco, né? O Osmar nos acompanha em Quebra-Pote, São Luís, Maranhão. Ô moço, bom dia! Vou mandar aquele abração, pode? É, aquele abração. Seja bem-vindo! Lauro Feitosa, o Lauro Feitosa, que anda sumido aqui das madrugadas, aproveitou para mandar recadinho hoje. Tá com a gente, chegou de mansinho, chegou devagarinho. Bom demais receber sua mensagem nesta quarta-feira, metade da semana. Olha, normalmente quarta-feira é o dia que a gente vai com as clássicas, né? Então, com as clássicas. Teve uma no começo.

aproveitar também para mandar um abraço para a doutora Fabiana. A doutora Fabiana está acompanhada do esposo Manuel. Eles nos acompanham no Rio Grande do Sul. Aproveitaram para dizer o seguinte, ó, a doutora Fabiana, ofereça o próximo louvor pro meu marido Manuel. Estamos aqui, ó, acompanhando pelo aplicativo no centro do Rio Grande do Sul. Eu vou mandar um abraço nos dois, hein? Doutora, já que falamos de um clássico, um clássico que os dois cantam. É qual? Aquele bem antigo, um antigo ou um pouquinho mais moderno? Qual que é, missionária? Não, vou esperar a doutora Fabiana. É, vou esperar a doutora Fabiana e o Manuel responderem. Isso. É, vamos aproveitar com os clássicos hoje. Eles estão conosco, Rio Grande do Sul. É, chegaram aqui, ó, de mansinho, devagar, hein?

quem também mandou mensagem pra gente foi a Marilene. A Marilene tá lá com o Daniel Campelo, nosso companheiro de trabalho, também é jornalista. Os dois nos acompanham no Maranhão. Estão com a gente? Faz um cadro de tempo. Ela mandou aqui, ó, desde 2011, acompanhando o Buchechudo. Um grande abraço. Sejam bem-vindos sempre, sempre, sim. Ah, vou mandar aquele abraço. É, que é bom mandar abraço, né? Bom demais, bom demais. Abraço. Sejam bem-vindos.

0: mandou mensagem pra gente, mandou ontem. A Esther. É, a Esther nos acompanha no Mato Grosso. Lá é ontem ainda. Tá chegando de mansinho devagarinho hoje. Faltam aí 18 minutinhos. Mas ela já aproveitou pra participar, né, moça? Seja bem-vinda. Uma excelente madrugada. Sabe que o Fernando Mourão, que nos acompanha no Ceará, também mandou mensagem, né? Tá conosco aqui, sim. Chegou de mansinho, devagarinho. Faz companhia pra gente? Faz. Uma excelente madrugada. Pedro também mandou mensagem aqui nas madrugadas da RTM.
1: Paz do Senhor, paz. Boa madrugada. Opa. Para nós, pastor Pedro aqui.
0: Olha ele aí, ó.
1: Acompanhando a RTM, meu amigo Cláudio.
0: Isso.
1: Bom dia. Rodando de aplicativo aqui em Goiânia.
0: Olha aí,
1: ouvindo esse programa maravilhoso.
0: Opa. Pastor, bom trabalho, hein? Deus abençoe o seu turno. A gente aproveita para te fazer a companhia. Pastor Pedro conhece as clássicas, hein? Doutora Fabiana, tá pedindo uma com canção e louvor. Eu cuido de ti. Você é bom, hein, moça?

lógico que é. Pode, coloca a introdução um pedacinho aí, olha lá. É boa demais essa música. Ah, vai, coloca pra gente cantar.

você precisa aprender mais a letra. Ficar cantarolando a música inteira aqui, doutora Fabiane e Manuel, não vão gostar, não. Vão olhar pro rádio e falar assim: ai, essa daí o bochechudo não conhece muito, né? Até conheço, mas como eu tô fazendo duas, três coisas ao mesmo tempo, eu vou me enrolar todinho. Eu até tô vendo. Tô vendo.

0: próxima vai ser canção e louvor, é isso? Tá bom. Será que o pastor Pedro conhece canção e louvor, hein? Cuido de ti. Essa é boa. Vamos lá, Maria da Paz, será que ela mandou um recadinho pra gente?
1: Bom dia, Cláudio.
0: Olá,
1: a Maria da Paz de Goiânia, escutando pela Rádio Paz. Ai, gostaria que você mandasse um abraço para todos os missionários que estão fazendo a obra do Senhor.
0: Sim.
1: Que Deus abençoe, entra com providência na vida deles.
0: Amém.
1: Obrigada. Amém.
0: Ela não chamou hoje Cláudio, como é que ela chama? Claudinho Ronquinho, é. Eu fiquei esperando aqui. Será que ela vai falar hoje? Ela não falou. Fica até estranha a mensagem, né? Parece que tá faltando uma coisa, né? É, fica estranho, né? É, tudo bem, vamos lá. A gente não pode desanimar.

0: Pastor Pedro mandou mensagem pra gente, cara.
1: Conheço muito. Eita, glória. Toca ela aí pra nós.
0: Rapaz, vai cantar com a gente, hein? Ô, doutora Fabiana Emanuel, arrumamos mais um pra banda, viu? Arrumamos mais um pra banda. É, o pastor, às vezes, ele tá prestando atenção no trânsito. É, às vezes fica um pouco fora do tom. Pra ele voltar, às vezes tem que dar um sinal. Sabe quando você fica piscando o celular, ligando a lanterna? Às vezes tem que ficar ligando a lanterna, pastor. Aqui, ó. Isso, aí ele volta no tom. É, às vezes tem que fazer isso daí. Às vezes.

0: ouvir um recadinho da Leila? Cadê a mensagem dela?
1: Shalom, shalom, povo de Deus. Shalom, Cláudio. Bom dia.
0: Bom dia.
1: Como é que você está?
0: Bom
1: tá
0: demais.
1: Tudo bem? Outro dia eu mandei mensagem aí, era o Héctor que tava aí.
0: Ah, foi na minha folga.
1: E depois eu não sabia como consertar, porque até tentei escrever, né? Pedindo desculpa que eu tinha mandado, era pra você.
0: Não, deixa.
1: Mas enfim.
0: Deixa assim.
1: Eu não sabia, né? Cláudia, deixa eu te contar uma.
0: Diga, fofoquinha.
1: Uma coisa que aconteceu comigo essa semana passada.
0: Ah.
1: Eu fui no mercado. É porque é uma curiosidade. Ah, só por isso que eu tô te contando.
0: Diga
1: tá?
0: lá, diga.
1: Eu fui no mercado pra comprar. Aubergine. Aqui é aubergine.
0: Aubergine.
1: Tem a aubergine, que é a berinjela nossa aí, né?
0: Okay.
1: A gente conhece como berinjela.
0: É.
1: E o giló. O giló é primo da aubergine, que se chama também aubergine.
0: Não.
1: Só que ele é verdinho, ele é diferente. Você acredita que não tinha?
0: Nada bem.
1: Tinha acabado. O giló aqui na França. Mas eu só te contei por uma curiosidade.
0: Moça.
1: É porque na hora que eu fui comprar, eu lembrei de você.
0: Não.
1: Mas não tem nada a ver com você, não.
0: Não,
1: tá bom?
0: Não.
1: Pra você, eu vou mandar depois o croissant.
0: Isso.
1: Você não me respondeu. Ah, é isso. Eu perguntei pro Héctor se você, pensando que.
0: O quê?
1: Mandei pro Héctor, mas não era pra ele, era pra você. Deu pra entender?
0: O Héctor ficou demitido.
1: Eu perguntei se você preferia chocolate. Ou croissant.
0: Chocolate.
1: Qual que você prefere?
0: Chocolate.
1: Me dizem, gente.
0: Chocolate.
1: Mandei outro audiocast. Olha, tenho todos uma ótima quarta-feira, recheada de bênçãos.
0: Chocolate.
1: E não esqueça, você é mais que vencedor.
0: Amém.
1: Mais que vencedor.
0: Amém.
1: No nome poderoso do Senhor Jesus. Na verdade, Cláudio?
0: É verdade,
1: gente,
0: moça.
1: Tchau, Cláudio. Depois eu te mando, hein?
0: Ah, chocolate. Chocolate. Chocolate.

0: Bem-vinda, moça. Obrigado pelo carinho.
1: A ti, Senhor.
0: Ai, ai, viu?
1: Possa sempre tu.
0: Quem mais tá com a gente aqui? A Areli. A Areli mandou mensagem pra gente. A Areli mandou mensagem. Deixa eu ver o recadinho dela. Bom dia.
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0: Quero mandar um alô pro radialista Edu Neto. O Edu, aquele sumido. Manda um abraço pro Joel Mendes também, pro Natinho Gomes. O Arelia, faz tempo que eu vi Natinho Gomes aí no Maranhão, viu? Mas há muito tempo. Eu acho que foi da primeira ou da segunda vez que eu fui pro Maranhão, viu? É. Faz muito, muito tempo. Acho que faz uns 15 anos. Eu era magro ainda, era magrinho.
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0: Pois é.
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0: Mais, né? Bom, aproveito para mandar um abraço aqui para Cênis Vieira, para o César Augusto, para Ana Paula, para Cecília, para Maria.

0: O Edu Neto não tá mais magrinho.
1: Meu Deus.
0: Ele tá mais forte. Mandar uma foto pra ele. Vou mandar uma foto pra ele, ok? Ah! A Arely mandou uma foto aqui. Ô, Arely, quando eu conheci, não conheci o Edu, não conheci pessoalmente, mas eu lembro da foto que ele mandava pra gente. Era triste. Agora tá um pouco mais preenchido aqui o rosto, né? Porque antes dava uma dó, moça. Você olhava e falava, gente, coitado desse moço. Gente boníssima, mas tadinha, a lataria dele, a Arely. Dava dó de ver, viu? Ah, ele precisava de um martelinho de ouro. É, sabe, dar uma martelada aqui, martelada ali, pra dar uma recalchutada, porque tava difícil. Tá melhor, viu, Edu? É, moço. Grande abraço pro Edu. Abração pra turma toda. Ô, Arely, quando você encontrar pessoalmente o Edu, manda um abraço. Fala assim, ó, o Buchichoso te manda um abraço. Falou que você tá melhor, viu? É, não tá mais com a cara assim, o rosto mais seco. Não, tá até rechonchudinho. Tá. A minha avó que fala, tá rechonchudinho. É, tá até rechonchudinho. Grande abraço pro Edu, pra turma toda aí. A mandar um abraço pro pessoal da FM Esperança, Cidade Esperança 92. Ai, um abraço também para os vitaminados. Faz tempo que eu não mando um abraço pra eles, né? Ah, faz um tempão que eu não mando um abraço pros vitaminados. Mandar um abraço pra Graça, Graça que nos acompanha nas madrugadas em Anápolis, Goiás. Paz do Senhor, ótima madrugada de quarta-feira, que seja de bênção e de vitória para todos nós. Quero um abraço pro meu esposo, Joel Neves. Ô Joel, você conhece o Canção e Louvor? Cuido de ti? A Graça vai cantar com a gente aqui, hein, moço? Se souber, canta também. É a doutora Fabiana que arrumou essa pra gente hoje. Ela conhece de ponta a ponta e vai cantar, viu? E falou pro esposo dela, falou, Manuel, você vai cantar junto comigo, hein? Você não vai me deixar na mão nesta quarta-feira. Ele tá, o Manuel, ou Graça, tá meio, tá mais pra lá do que pra cá, você acredita? E mais pra lá, ela já mexeu no Manuel umas 3, 4 vezes. Já. Acorda, moço. Canta pelo menos uma música inteira comigo aqui. Ele deu umas 3 bocejadas já. Pediu um cafezinho pra Fabiana. Falou, cadê o cafezinho? Deixa eu tomar um cafezinho, aí eu desperto. Ele tá esperando o cafezinho até agora. É. A doutora Fabiana fez de propósito, ele ficar na expectativa. Ele acorda e vai lá fazer um cafezinho pros dois. Sim. E a gente aproveita pra fazer aquele couro bonito. Pastor Pedro Graça tá, também tá nessa, viu? Tá com a gente. Fazer um couro bonito, vai. Então pede pro Joel também ajudar a gente aqui, por favor. Combinadíssimo? Tá bom. Missionária. Você sabia que a Miriam Martins está com a gente? Aqui, ela mandou aqui, ó. Bom dia com Jesus, bom dia. Seja bem-vinda. Muito bom receber seu recadinho. Olha quem mandou mensagem pra gente aqui, ó. O Flamenguista. Mandou foto aqui com a camiseta ou agasalho do Flamengo? Assis. Conhece o Assis, missionário? Vem cá ver a foto dele aqui. Ele mandou foto dele aqui, ó. Sábado em Teresina. Ele mandou áudio? Cadê o áudio dele? sucesso.
1: Que maravilha, Cláudio. Opa. Chegamos junto, que maravilha. E a abertura, esse daí é maravilhoso. É isso aí, estamos em Teresina.
0: Olha aí, ó.
1: É, e aqui, ligado, vamos estar ligados. Até de manhã cedo. É. Estamos aqui na cidade de Pirituró, já quase na metade da viagem. E aí, o nosso grandíssimo, nosso Pelé Piauiense. Estive lá, marcando presença.
0: Opa!
1: Abraço aí pros motoristas, boa, da madrugada, pessoal.
0: Seja sempre bem-vindo, moço! Vocês também tava meio sumido aqui das madrugadas, hein? Ó, chegou de mansinho, devagarinho, Deus abençoe a sua viagem, tanto a ida, né? E agora a volta, a gente aproveita para pegar uma carona. Andaluza também mandou mensagem pra gente. Moça, seja sempre bem-vinda. Você sabe que o Jetson mandou recado? Mandou mensagem.
2: Bom dia, Cláudio Lopes, na paz do Senhor Jesus.
0: Mas...
2: estamos aqui ligadinho.
0: Opa.
2: Na melhor companhia da madrugada, RTM Brasil. Um abraço, Deus abençoe a todos, a vocês, a rádio, os ouvintes. Que a bênção do Senhor esteja sobre nossas vidas.
0: Amém.
2: Nessa madrugada. Um abraço. Um abraço. Fique com Deus.
0: Seja sempre bem-vindo, hein? Hoje, Edson também tá sumido, hein? Tá sumido. Você sabe, Jetson, que quem também gosta de cantar aqui, Zélia tem o bordão da Zélia na sexta-feira, que ela fala cestificou, né, Cláudio Roque? Ai, ai, Zélia, queria ouvir aqui o Osés de Paula, um passo só. É mesmo, hein, moça? Faz um tempão que o Osés não aparece aqui nas madrugadas, hein?
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0: Osélia, boa, viu, moça? Boa. Vamos com um canção e louvor e na sequência a gente vai com a Zé. Combinadíssimo? E você sabe que o casal Henrique e Graça Cabral estão sempre com a gente aqui, né? Marcando presença, né? Eles pediram pra gente tocar uma com Jota Neto. Jota Neto também tá sendo pedido, bastante pedido aqui nas madrugadas, né? Legal. Mas o casal sabe como é que funciona aqui nas madrugadas, né? Tem pediu, tem que cantar junto, viu? O Manuel lá com a doutora Fabiana já dormiu e acordou umas 15 vezes. Esperando a música. Manuel, meu amigo. Seja forte, moço, valente. Aguenta firme aí, rapaz. Até missionário adora-te ainda, depois tem a música. Pera aí, aguenta aí, por favor. João Maria mandou mensagem pra gente, cadê o recado dele?
4: Bom dia, irmão Cláudio.
0: Ô, moço.
4: Deus abençoe, meu irmão. Tudo em paz.
0: Paz.
4: Irmão João Maria, daqui de Bordeaux, mais uma vez.
0: Obrigado.
4: Pela misericórdia e graça do Senhor Jesus Cristo.
0: Bordeaux.
4: Muito
0: Deus.
4: Obrigado pela sua programação, pelo seu trabalho. Que Deus continue abençoando os irmãos aí da Rádio Transmundial. Obrigado pelos presentes. Por esse amigo na madrugada.
0: Ô, rapaz.
4: Um abraço. Que Deus continue abençoando.
0: Amém,
4: uma satisfação
0: amém,
4: muito
0: amém.
4: Grande. Que a graça de Deus continue conosco neste dia.
0: Amém.
4: Deus abençoe a cada irmão, a cada ouvinte.
0: Legal. Opa. Eu vou mandar um abração, pode? Como é que fala um abraço de urso mesmo em francês? Eu esqueci. Não esqueci. Agora me fugiu, eu tô com a música do Canção e Louvor na cabeça. E eu esqueci. Não, não é assim que fala, não. Não, não é assim, não. Não, não. É um abraço de urso em francês, não. Isso aí é alemão. Não, isso aí é espanhol, né? Não, o JM vai me ajudar aqui. Vai, ele vai mandar pra mim como é que se fala um abraço de urso em francês. Esqueci. Muito bem. Missionária Dorothy, canção e louvor ou recado da missionária Dorothy? melhor a mensagem da senhora. Pode ser? Não, depois seguimos com canção e louvor. Falando nisso, eu podia, bem que eu podia abrir o microfone pra senhora cantar conosco aqui. Ó, o pessoal nunca ouviu missionária Dorothy cantando. Não. Mas é uma curiosidade legal. É. Tá bom, então vamos com um recado nesta quarta-feira, missionária Dorothy com a gente aqui no Amigo na Madrugada.
5: Olá, aqui é a Dorothy. Ontem comecei a compartilhar a história de uma menina que foi corajosa o suficiente para confessar seu Deus vivo, mesmo quando estava nas mãos de seu capturador. No capítulo 5 de 2 Reis, nós lemos sobre essa menina que estava vivendo na casa de Naamã. Naamã era um homem muito importante, mas ele tinha um problema. Ele era leproso. Como resultado do impacto do testemunho dessa menina, providências foram tomadas para que Naamã se encontrasse com alguém que podia resolver seu problema. Bem, de forma muito estranha, quando ninguém mais podia responder como isso poderia ser resolvido, eles chegaram a um homem que vivia meio que de forma reclusa. Ele era um profeta de Deus, chamado Eliseu. Assim, enviaram Naamã a Eliseu, e quando o oficial sírio ali chegou, lemos o que aconteceu no capítulo 5. Naamã foi com seus cavalos e com seu carro e parou na entrada da casa de Eliseu. Mas ele não pôde entrar em comunhão com Eliseu, pois estava além de sua compreensão quem era Deus, e Eliseu não foi até a porta, nem fez nenhum alarde por causa dele. O profeta não deu atenção aos trajes luxuosos do comandante, nem aos presentes que estavam chegando para ele. Ele não organizou politicamente a situação para tirar alguma vantagem, pelo contrário. Versículo 10 diz: então Eliseu lhe mandou um mensageiro para dizer: vai, lava-te 7 vezes no Jordão, tua pele será restaurada e ficarás purificado. Sabe, algumas pessoas não gostam da mensagem que trazemos, a mensagem do arrependimento. Elas acham que deveríamos enfeitar e suavizar as palavras de forma a não causar nenhum constrangimento às pessoas que ocupam alguma posição alta aqui neste mundo, mas impressionar as pessoas que ocupam posições especiais. Pelo contrário, Deus não nos pede para enfeitar a palavra, ele pede para apresentarmos sua palavra tal como ele a diz. Quando Deus fala o que está em sua palavra, nela está o espírito de convencimento, que é o único que pode tirar a pessoa da morte e levá-la para a vida através de Cristo Jesus. Assim, é claro, você pode imaginar a atitude de Naamã quando ele não recebeu o tratamento especial a que estava acostumado, ou seja, ele não foi paparicado. Ele ficou muito zangado e foi embora. Sua reação foi típica de qualquer pessoa sob condenação. Ele pensou: bem, por que eu estou aqui? Aquele profeta não podia sair e fazer isso, aquilo, outro por mim? Pois ele disse: eu tinha certeza de que ele viria me encontrar, invocaria em pé o nome do Senhor, seu Deus, colocaria a mão sobre as feridas e me curaria da lepra. Em vez disso, mandaram ele ir para o rio? Bem, ele não ficou particularmente interessado nesse rio, que não era um rio grande, nem um lugar maravilhoso, admirável, com águas abundantes para se banhar. Por isso, ele argumentou: ele não está vendo quem eu sou? Por que não posso ir a um rio em minha própria terra? Você já percebeu que a humildade sempre nos faz aceitar as coisas simples? Nós no mundo adoramos assumir uma tarefa muito importante para atrair a atenção sobre nós mesmas. Naamã não gostou da ideia de ter de se banhar 7 vezes no rio. 7 vezes antes de ser purificado. 7 vezes para imprimir nele a necessidade de humildade. Nenhum homem vem a Cristo a não ser que se humilhe. Você não vem a ele se vangloriando de quem você é. Você vem pelo reconhecimento do que Cristo fez por você. E assim, de forma muito impressionante, foram os servos de Naamã que literalmente arriscaram suas posições ao pedir que ele fizesse o que lhe havia sido pedido. E quando ele concordou, quando ele tomou o caminho de Deus, que acontecimento glorioso! Foi na 7ª vez, quando ele saiu da água, que ele compreendeu que era se humilhar na última das circunstâncias em que ele desejaria estar, mas viu que somente Deus poderia atendê-lo, purificá-lo e libertá-lo. Ele saiu da água e a lepra havia sido tratada. A lepra representa o pecado. A lepra representa o que nos separa de Deus. Imediatamente, Naamã falou de como ele desejava confessar a Deus, mesmo na posição em que se encontrava, de volta à sua própria terra. E você? Está disposta a isso? Existe um livreto chamado A Sua Busca por Deus. Talvez você nunca tenha estado disposta a se humilhar diante da poderosa mão de Deus e receber Cristo. Que tal mandar seu e-mail hoje para dorothy@transmundial.org.br e pedir seu livro hoje e receber o Senhor em seu coração e vida? Você deseja que Deus trate da lepra em sua vida, que representa o pecado que somente Ele pode purificar? No nome de Jesus, amém.
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0: dia, voltamos aqui com um Amigo na Madrugada, uma excelente quarta-feira, hoje metade da semana. Vamos juntos até as 4 da manhã. Aproveitar para mandar aquele abração aqui pro José Sobrinho, que nos acompanha em Mossoró, Rio Grande do Norte. Pastor e pastora, pastor Carlos e pastora Josélia, também aproveitaram para participar no comecinho desta madrugada.
1: Um do Giló.
0: Olha aí, ó.
1: Carlos Alberto de Anápolis, a pastora Josélia. Bota um louvor pra mim aí, Cláudio.
0: Canção louvor.
1: Fernandinho. Vai chover.
0: Essa é boa, hein?
1: Meu amigão da madrugada, fica com Deus todo da madrugada.
0: Amém. Seja bem-vindo. Será que pastor Carlos vai cantar o Faz Chover? Será, hein? Ó, Maria da Paz mandou um recadinho aqui, será que ela falou
2: um Claudio Ronquinho? Um abraço pro meu Claudio Ronquinho. Amém, um abraço de urso.
0: Amém.
2: Te amo muito em Cristo Jesus.
0: É, seja bem-vinda, moça. Bom dia. Quem também aproveitou para participar, a Marilene. A Marilene mandou mensagem, mandou recadinho. Cadê o recadinho dela? Vamos ouvir.
3: Mandar um recado pro Buxixô.
4: Bom dia, Claudinho.
0: Oi, moça.
4: Aqui de Nova Rússia, Ceará, Marilene Pedrosa, através da 102.7.
0: Boa.
4: Um abraço a todos os nossos ouvintes e principalmente uma amiga que eu tenho lá em Guaraciaba do Norte, lá região serrana, que está nesse friozinho gostoso, olha, gostoso ouvindo a RTI. E também um abraço muito grande aqui para os nossos amigos da Pastelaria Moura. Um abraço para eles. Ai, gente, Claudinha, agora que eu estou me lembrando, essa pessoa que falou agora há pouco, falou uma coisa muito interessante. Você é muito chegada a Giló, né? Olha aí, gostoso,
0: não.
4: Pois eu quero que você um dia venha aqui no Nordeste para ser saboreada comidas maravilhosas que nós temos aqui, típicas da região.
0: Chocolate.
4: Valeu, amado.
0: Ô Marilene, primeira coisa, peraí, vamos. Não, peraí. Vamos colocar aqui a conversa na ordem correta. Primeiro, eu não gosto de giló. Não, mas giló, pra mim, já falei várias vezes aqui, pra mim, giló é comida de morcego. Segundo, nossa querida Leila vai mandar chocolate. Nada de giló. Falando nisso, a Cis mandou mensagem também referente a isso.
5: É, Cláudio, mas se na França não tem giló, minha irmã tem lá Imperatriz. Se ela quiser, a gente manda, tá? A gente faz umas caixinhas bonitinhas e manda pra ela na França, meu. A gente dá uma de cortesia, tá bom? É, assim, aos cuidados de Cláudio Ronque.
0: Jamais, né? Para com esse negócio, rapaz. Quer terminar a amizade? Para com isso, rapaz. Eu, hein? Essa turma da madrugada é diferente, né? Pois é. Bom, quem também aproveitou para participar aqui, deixa eu ver, Roseverte. Roseverte Ribas. Diretamente de, deixa eu ver, Caçapava do Sul, Rio Grande do Sul. Ó, no trabalho, hein? Mas acompanhando a RTM, uma

0: aproveita pra fazer a companhia pro outro.
1: Ah, o casal sumidíssimo de Nova Russas, será? Marcel e Patrícia. Sejam bem-vindos, hein? Legal, o Johnny também tá com a gente aqui. O Johnny nos acompanha no Rio Grande do Norte. Pedindo uma com a Aline Barros. Hoje a Aline vai demorar pra cantar, hein, meu amigo? Vai, hoje tem uma turma aqui pra cantar. Aguenta aí. A Leida também mandou mensagem. Cadê o recadinho da Leida?
2: Boa madrugada de quarta-feira, Cláudio Ronque. Pra você e pra todos os ouvintes da escuta dessa programação abençoada no Brasil e pelo mundo. E aí, Claudinho, como foi seu final de semana de folga? Eu espero que você tenha descansado. Foi bem merecido sua folga. E eu tava aí na escuta do Dinho Oliveira.
0: É.
2: Na madrugada de sábado para domingo.
0: E domingo no rádio.
2: E Claudinho, uma coisa que eu nunca mais ouvi você falar.
0: O quê?
2: É sobre o nozinho de queijo. Esses dias eu tinha me lembrado bastante desse nozinho de queijo.
0: Verdade.
2: Deve ser uma delícia. A Leida e Corrilha em São Luís, Maranhão.
0: Ah, Leida, não faz isso não, Leida. Agora fiquei até triste. Fiquei triste. É porque meu filho tava fazendo faculdade em Minas, né? O mundo aqui é de São Paulo, ele foi lá pra Minas. Aí voltou, agora ele tá aqui. Saiu lá de Minas, voltou pra São Paulo. Mas ele não trouxe o nozinho de queijo. Foi obrigado a comprar no Mercadão. Tem um Mercadão bom aqui. Sabe aquele Mercadão Municipal? Tem, né? Mas é caro a beça. É igual o Guaraná Jesus aí no Maranhão, a Leida, tem um preço de um Guaraná. Aqui, minha amiga. Guaraná Jesus aqui é ouro. Pra colocar pelo menos meio tanque de gasolina só com uma latinha de Guaraná Jesus. É caro demais, é caro, muito caro, muito caro. Aí a gente vai aqui, né, nos normais, né? Caro demais. Mas o nozinho de queijo, fiquei até triste. Ah, Soraya mandou mensagem pra gente. A Soraya nos acompanha em Goiânia, Goiás. Faz companhia nas madrugadas? Sim. Ah, ela mandou aqui como se diz. Um abraço de urso. Em francês. Nós esquecemos como se fala. É realmente assim que se escreve. Eu esqueci como se fala. Porque meu francês está enferrujado. Confesso que meu francês tá assim terrível. Tá parecendo o. Sendo o Marcial cantando Eu Cuido de Ti. Terrível. É, o negócio tá, o sistema tá bruto aqui. Mas vou treinar. Falando nisso, vamos cantar. Tem um Entendendo a Bíblia ainda, hein? Antes do peraí. Ai, quero tirar. Antes música, canção e louvor, Claudio. Ah, recadinho, chapão. Junto com gente. Faz tempo, Massami não manda mensagem. Massami, manda um recadinho.
3: Bom dia, Cláudio Ronchi. Oh, aqui Massami. É Massami, família de Hamamatsu, Japão.
0: Caramba.
3: Ô, Cláudio. Semana passada, você viu que eu não mandei recadinho nem um dia, né?
0: Uhum.
3: Semana passada foi

0: gostoso. Tava gostoso o fogo com o Giló. Um abraço, meu amigo.
1: Massami, Massami. Pensei que Massami fosse amigo do Claudio Ronchi. Massami não é mais amigo do Claudio Ronchi. Na verdade, Claudio Ronchi, ele não mandou foto, quase. Ele pensou, falou, não. Claudio Ronchi é meu amigo. Claudio Ronchi Tomodachi. Não posso mandar recadinho desse aqui pra Claudio Ronchi. Claudio Ronchi sempre será meu Tomodachi. Massames fez muito bem não mandar fotinho. Provavelmente Taritinha falou. Massame. Para de graça, Massame. Que foi, Taritinha? Manda foto pro Claudio Ronchi. Massame. Para de graça. Ai, Taritinha, obrigado, viu? Arigato gozaimasu. Arigato gozaimasu. Ai, ai. Pra você que acompanha a gente direto do Japão, Madrugada Brasil, tarde Japão.

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1: Olá, seja muito bem-vindo e bem-vinda ao Entendendo a Bíblia, o programa que é feito para você e com você, que nos ajuda a produzir o conteúdo a partir da sua pergunta. Eu sou Renata Borjato e ao meu lado,
2: André Castilho. É uma alegria poder conversar com você e junto com você entender a Bíblia também com ele.
3: Itamir Neves, nós queremos entender a Bíblia a partir da sua pergunta. Vamos procurar responder a partir da palavra de Deus.
1: Pergunta do Vasile de Sorocaba. Vamos rever e reconhecer os salvos?
3: Boa pergunta, e eu sei que muita gente, e hoje de manhã mesmo, agora vou fazer um testemunho pessoal, hoje de manhã eu recebi a notícia de que uma irmã muito querida, que também cresceu comigo na mesma igreja, ela faleceu agora há pouco. É a irmã da Sônia Pimenta, esposa do Sérgio Pimenta, que já faleceu. Então a Nicinha, é a Eunice, ela já está no céu encontrando com o Senhor Jesus, encontrando com Sérgio Pimenta também. Então é muito interessante a gente olhar para alguns textos bíblicos que nos dão uma certa margem de certeza de que um dia nós vamos nos encontrar com as pessoas queridas. Eu, pelo menos, eu gostaria muito de encontrar meu pai e minha mãe, né? Além disso, temos muitos outros amigos muito queridos que faleceram, que o Senhor chamou, e agora a minha expectativa é que um dia ele vai me chamar também e eu vou encontrar com todo mundo. Agora, uma coisa que é com certeza nós vamos reconhecer é a própria pessoa do Senhor Jesus.
2: Amém.
3: E ele vai mostrar, se tiver algum Tomé no meio, ele vai mostrar as mãos perfuradas e o lado também perfurado. Então, é interessante, nós vamos ver a 1 João capítulo 3, versículo 3, diz exatamente, versículo 1, 2 e 3, ele fala, quando nós o virmos, nós seremos semelhantes a ele. Então, quando eu vou para o céu, quando você for para o céu, você vai ver o Senhor Jesus face a face e você vai se tornar que nem ele. Isso é, você vai se tornar uma pessoa completamente livre dessas nossas limitações. Você vai poder entrar num quarto e tal, sem abrir a porta. Lembra que o Senhor Jesus fez isso logo no primeiro dia da ressurreição. Então eu acho que nós vamos ter sim condições de reconhecer algumas pessoas que nós vamos encontrar lá no céu.
1: É,

0: nossa produtora até pediu, né, para falar. Você citou 1 João 3:3, né?
1: Isso.
0: Sim, é porque aí quem também está nos acompanhando de outras formas pode também ter isso registrado, vendo ali e guardar, né, essa informação que sim. Mas, amigos, é exatamente isso que somos, filhos de Deus, e é apenas o começo. Quem pode dizer como será o fim? O que sabemos é que quando Cristo finalmente se manifestar, nós o veremos. Então, seremos como ele é.
1: Olha só que bonito. Fala, André, qual é a tua ideia? Você vai encontrar alguém conhecido ou não?
2: Vou.
1: Ah, então
2: eu vou. Vou encontrar... meus avós, eu vou encontrar amigos, uhum. Vou encontrar gente que já está, vou encontrar muita gente lá, tios, enfim.
1: Sim.
2: E eu creio que eles vão me encontrar também. E nós vamos nos reconhecer.
1: Exatamente.
2: Por quê? Tem esse texto aí que foi colocado, né? Que a gente colocou, mas assim, a esperança de nós vivermos na comunidade dos justos, uhum. Faz parte da esperança cristã. É ela, sim, que nos move. Nós somos guiados pela esperança. Nós somos guiados pelo Espírito, mas somos movidos pela esperança. Eu acho que seria importante, professor Tamir,
1: sim,
2: a gente ler Hebreus 11.
1: Ah, legal.
2: Porque...
1: uma grande nuvem de testemunhas.
2: É
1: isso. E sim, aí ele vai citando todas elas, né? Exatamente.
2: Ele vai citando as testemunhas, mas ele, que eu gosto muito em Hebreus 11, é que ele fala sobre a fé e sobre a esperança.
1: Sim.
2: Então,
1: sim.
2: Renata, lê aí, a partir do versículo 1, até o... o versículo, bom, pode ler do 1 ao 3 primeiro.
0: O fato essencial da existência é que esta confiança em Deus, esta fé, é o alicerce sólido que sustenta qualquer coisa que faça a vida digna de ser vivida. É pela fé que lidamos com o que não podemos ver. Foi um ato de fé que distinguiu os nossos antepassados, elevando-os acima da multidão. Pela fé vemos o mundo trazido à existência pela palavra de Deus, o que foi criado e o que podemos ver por meio do que não vemos.
2: Então, a fé, que a fé tem a ver com você fazer aquilo que Deus manda sem que aquilo tenha se concretizado, uhum, no momento.
1: Uhum.
2: E a esperança tem a ver com você crer e depositar a sua fé naquilo que Deus colocou para você. E a esperança tem muito a ver com essa realização futura e com uma realização que não vai se concluir em vida. A fé, ela tem a ver muito com eu vou ver as coisas concluídas em vida.
1: Sim, sim.
2: Eu sei que elas vão acontecer. Agora, a esperança tem muito a ver com o que eu não vou ver vivo. Eu vou ter que morrer ou, uhum, ser arrebatado para ver.
1: Sim, sim.
2: E nesse sentido, eu tenho esperança de que o meu corpo um dia não vai mais sofrer dor nem do nervo ciático e nem de desgaste muscular.
1: Legal.
2: Eu vou ter esperança de que um dia eu não vou mais precisar lidar com problemas no coração, nem com problemas estomacais, nem com problemas visuais. Eu tenho esperança e que um dia eu vou ter um corpo que não vai sofrer com ausências de memória. Eu vou ter um corpo que vai poder glorificar a Deus de maneira plena, porque ele não vai ter prazo de validade.
1: Exatamente.
2: E nesse corpo sem prazo de validade, eu vou poder servir ao Senhor junto com outros irmãos, junto com outras pessoas, de maneira plena. E para isso, é importante que todos nós nos reconheçamos.
1: Exato.
2: Todos nós saibamos quem nós fomos e quem nós somos.
1: Isso.
2: Faz muito pouco sentido, desculpa, pastor Itamir,
1: só para
2: completar, não faz muito sentido se a gente não for nós mesmos, se nós não formos nós mesmos na ressurreição.
1: Sim.
2: A ressurreição faz sentido porque nós continuaremos sendo nós mesmos, mas de maneira transformada e plenamente glorificada.
1: Exatamente. Renata, lê Apocalipse 7:9 para nós. Só para dar uma... o André colocou uma frase muito importante aí. Esse grande coral que nós vamos fazer parte. Então, todos nós temos que saber que nós somos filho de Deus, cristãos.
0: Olhei de novo e vi uma multidão imensa, grande demais para ser contada, gente de todo mundo, todos estavam lá, ali todas as nações e tribos, todas as raças e línguas, e eles estavam de pé, vestidos de roupa branca, carregavam folhas de palmeira e diante do trono e do Cordeiro cantavam bem alto: salvação seja ao nosso Deus. Aleluia. Em seu trono, salvação ao Cordeiro.
1: Exatamente. Então, nesse grande coral, com certeza, eu vou estar perto da Renata, do André, e nós perto dos nossos parentes. Então vai ser muito legal a gente poder louvar a Deus com tudo isso aqui. Agora, André, eu lembro de um outro texto em que o Senhor Jesus fala uma coisa muito legal. É uma parábola, mas por ali a gente já percebe alguma coisa muito interessante. Está lá em Lucas, capítulo 16, versículo 22. Mas podemos veja na tua tradução, Rê, como é que ele começa, como é que o Eugênio Peterson começa.
0: Mas um dia o mendigo morreu e foi levado pelos anjos para junto de Abraão. O rico também morreu e foi sepultado. No inferno, atormentado, olhou para cima e viu Abraão ao longe, na companhia de Lázaro, e implorou: Pai Abraão, misericórdia, manda Lázaro mergulhar o dedo na água e vir aqui refrescar minha língua. Estou em agonia nesse fogo. E Abraão respondeu: Filho, lembre-se de que durante sua vida você desfrutou do bom e do melhor, enquanto Lázaro só viu desgraça. Agora tudo mudou. Ele é consolado e você sofre.
1: Então, é interessante que o próprio rico, né, que foi sepultado também, ele viu e reconheceu Lázaro. Sim. Né, que era o pobre que ficava lá mendigando, né, as migalhas que caíam do chão. Então, sem dúvida, nessa pequena parábola, aí alguém vai falar: não, mas isso é uma parábola, não é uma história, não é uma declaração definitiva, mas é uma parábola contada pelo Senhor Jesus. Ele explica então essa possibilidade de nós nos reconhecermos. Lázaro reconheceu, o rico reconheceu Lázaro e reconheceu Abraão também. Interessante isso daí. Então, nós temos que entender que é possível sim nós reconhecermos os nossos parentes, nossos amigos, aqueles que fazem parte dessa grande multidão, como nós lemos lá em Apocalipse.
0: E também, que André, só o fato de quando Jesus estava no Monte da Transfiguração e ali eles puderam ver, né, Moisés e Elias, Deus é quem traz de volta a vida. E ele se reconhecer, não precisou falar: oh, esse daqui é Moisés, lembra da lei, né?
1: Tem um crachá, cada um tinha um crachá.
0: Logo eles se reconheceram e queriam ficar lá, de tão bom, né? Então, assim, nos dá tudo a entender que vamos reconhecer essa vida, né? Faz sentido porque tem também a completude, a eternidade. E algo que eu tenho pensado muito, meninos, aqui, é que para além de a gente falar: olha, isso daqui foi meu pai, minha avó, eu tenho muito pensado em Jesus mostrando também a sua família: Maria, minha mãe, esse é Tiago, o meu irmão.
1: Vai ser muito bonito.
2: Vai ser muito legal.
1: Não, por isso que tem que ser eterno.
2: Exato.
1: Vai ter muito tempo.
2: Vai ter muito tempo.
1: A gente conversar, bater papo com Paulo, com Pedro, ouvir as histórias de Jesus.
0: Sim.
1: Lembra que João fala que aqui nós temos alguns sinais só.
2: Sim.
1: Mas tinha muito mais coisa que o Senhor Jesus fez.
2: Isso. A gente não tem ideia do que Deus está preparando pra gente.
1: Uhum.
2: Tá, primeiro aos Coríntios 2:9, né?
1: Vai falar
2: que a gente vai ser surpreendido, né? Então, a gente não faz, não tem noção. E João 14, versículo 2,
1: isso,
2: vai dizer
1: exatamente
2: que na casa do meu pai há muitos aposentos. Se não fosse assim, eu teria dito a vocês: eu vou preparar lugar para vocês. E quando eu for e preparar lugar, voltarei e os levarei para mim, para que vocês estejam onde eu estiver.
1: Exatamente.
2: Ou seja, ele está falando de algo consciente. E nós conscientemente estaremos lá, nos reconheceremos e seremos consolados.
1: Exatamente. É uma bênção isso aí. Então, Vassili, prepare-se. Tenha uma vida bonita e aguarde o Senhor te chamar. Ou então aguarde quando ele voltar, porque um dia você vai reconhecer todo mundo, inclusive você vai conhecer a gente.
2: É verdade.
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2: Então vamos também com a Aline Barros e o Robson Nascimento cantando som.
0: Voltamos com um amigo na madrugada.

0: Seguimos com perseverança a corrida marcada para nós, com os olhos fixos em Jesus, o líder e aperfeiçoador de nossa fé. Passamos por muitas batalhas ao longo do caminho desta vida e perderemos muitas delas se não tivermos a disposição de vencer. Nesta mensagem, veremos algumas lições da vida de Moisés sobre a vitória e como podemos alcançá-la. Produzido pela Igreja Mude em Chicago, você ouve Correndo para Vencer, com o Dr. Erwin Lutzer e sua clareza no ensino bíblico que nos ajuda a cruzar a linha de chegada. Hoje estamos no capítulo 17 do livro de Êxodo, nesta série sobre a vida e tempos de Moisés, que chamamos de Aproximando-se de Deus. Agora, o pastor Paulo Biasi atrai a nossa atenção para o povo de Israel lutando para vencer.
1: Um ano após o início da Guerra da Coreia, o general MacArthur, comandante das forças da ONU, declarou em seu discurso ao Congresso dos Estados Unidos: em tempos de guerra, não existe substituto para a vitória, porque não é a sua presença numa batalha que vai lhe garantir a vitória, é a sua decisão de lutar, lutar para vencer. É lutar não só para avançar sobre o território inimigo, mas para vencer o inimigo. Eu concordo com quem disse que todo mundo está enfrentando alguma batalha. Para muitos de vocês que nos ouvem, essa batalha pode estar no campo dos relacionamentos. Outros podem estar envolvidos numa batalha contra as circunstâncias em sua vida. Circunstâncias como problemas na saúde ou nas finanças. Ainda outros podem se encontrar numa batalha contra tentações ou contra fracassos. Alguns de vocês estão enfrentando lutas porque foram prejudicados pelos erros e pecados de outras pessoas. Mas todo mundo tem alguma batalha. E nessas batalhas, uma das coisas importantes é compreender que precisamos tomar decisões. Decisões pequenas, mas corretas. E às vezes, essas decisões menores fazem as decisões maiores ficarem mais fáceis. E enquanto pequenas vitórias levam para as grandes vitórias, as pequenas derrotas podem acabar resultando em derrotas enormes. Então, nesta mensagem, nós vamos ver uma estratégia para vencer. Por favor, encontre o capítulo 17 do livro de Êxodo. Muitos já sabem que estamos estudando a vida de Moisés. O capítulo 17 começa com o povo recebendo água de uma rocha em mais um milagre que Deus realizou. Mas quando chegamos ao versículo 8, descobrimos que estavam numa batalha. Como vencer batalhas? Primeiro, é preciso entender o inimigo. É preciso entender o inimigo. Veja o que diz o versículo 8. Quando os israelitas ainda estavam em Refidim, os guerreiros de Amaleque os atacaram. É preciso entender o inimigo. Os israelitas estavam a caminho da terra prometida e surge uma tribo guerreira querendo impedi-los. Era a tribo de Amaleque. Quem eram esses amalequitas? O capítulo 25 de Gênesis conta a história dos gêmeos Jacó e Esaú. Como filho mais velho, Esaú tinha o direito de herdar a bênção que levaria a história da família adiante. Mas ele o passou ao seu irmão gêmeo por algo sem valor. Veja, Deus havia feito promessas a Abraão e de geração em geração, essas promessas eram passadas ao primeiro filho. Um dia, Esaú voltou da caça com muita fome. Ele disse a Jacó, seu irmão mais novo: quero comer alguma coisa. Jacó respondeu: eu lhe dou comida se você trocar pelo seu direito à bênção de primeiro filho. E Esaú aceitou. Ele vendeu o seu direito de bênção por um prato de ensopado vermelho que Jacó preparou. E por ignorar isso, Esaú passou a simbolizar o tipo de pessoa que diz: vou viver a minha vida sem Deus. Essa história de responsabilidade especial como filho mais velho, esse direito de bênção, não tem importância para mim. E depois dessa rebeldia de Esaú contra Deus, os seus descendentes se tornaram os amalequitas. Essa tribo guerreira tinha uma estratégia específica. Para entender isso, vamos até Deuteronômio, capítulo 25, ver um comentário divino sobre como os amalequitas lutaram tentando vencer Israel. Eles não conseguiram, mas tentaram. Os versículos 17 e 18 de Deuteronômio 25 dizem: nunca se esqueçam daquilo que os amalequitas lhes fizeram quando vocês saíram do Egito. Eles os atacaram quando vocês estavam cansados e esgotados e feriram mortalmente os mais fracos que ficaram para trás. Não temeram a Deus. Agora, veja essas características de como eles atacaram Israel. Primeiro, os amalequitas vieram de repente, sem aviso. E não é assim que a tentação nos atinge. Ela vem sem avisar. Por isso, precisamos ter uma resposta pronta para a tentação. É como um jovem que lutava contra a pornografia. Sugeri que ele decorasse 5 versículos da Bíblia e que os repetisse 5 vezes antes de olhar materiais dessa espécie. Um dia, ele enfrentou uma tentação enorme quando uma revista pornográfica foi entregue por engano na casa dele. Ele precisou aplicar o exercício que eu recomendei. E depois de repetir todos os versículos, ele conseguiu jogar a revista no lixo sem nem olhar para ela, porque ele tinha uma resposta pronta. Porque quando a tentação vem, ela vem de repente. Eles também atacaram com ousadia. Voltando ao capítulo 17 de Êxodo, veja que eles atacaram justamente num momento em que Israel havia sido especialmente abençoado por Deus. Na última mensagem, vimos que Deus havia dado maná e codornas para o povo comer, e então neste capítulo ele lhes deu água fazendo-a brotar de uma rocha. E justamente naquele momento de toda essa provisão, o inimigo aparece para desafiar Deus e impedir o povo de seguir para Canaã. Talvez você já tenha percebido como as grandes batalhas costumam vir depois de grandes bênçãos. Também nos lembramos de Jesus Cristo. Ele teve aquela experiência marcante no Rio Jordão quando Deus falou do céu. O capítulo 1, versículo 11 de Marcos diz: você é meu filho amado que me dá grande alegria. Este foi o momento dramático da iniciação de Cristo no ministério. E o versículo 12 diz: em seguida, o Espírito conduziu Jesus ao deserto. E ali, Satanás veio trazer a tentação mais difícil que Jesus havia enfrentado. No momento exato da bênção, quando estamos confiantes, ele vem querendo nos destruir. Repare também que o inimigo atacou com estratégia. Já lemos isso em Deuteronômio capítulo 25. Lembra como o texto diz que feriram mortalmente os mais fracos que ficaram para trás? Eles não atacaram imediatamente os guerreiros de Israel que iam à frente. Tentaram causar destruição entre o povo mais fraco. E se conseguissem dividir o povo, separando o máximo possível, eles aproveitariam a situação para que Israel não tivesse forças unidas com que se defender. É assim que o inimigo age. Veja, Deus nos testa nas áreas em que somos fortes, para que sejamos encorajados e a nossa força aumente. Satanás ataca as nossas fraquezas com a intenção de nos enfraquecer ainda mais e nos derrubar no fim. Por isso, ele ataca com estratégia. Você se lembra do que Jesus disse aos discípulos no jardim do Getsêmani? Vigiem e orem para que não cedam à tentação, pois o espírito está disposto, mas a carne é fraca. A ideia é não deixe de entender o inimigo, vigiar contra ele e orar para não cair em tentação, porque a carne é fraca. O espírito está disposto, mas a carne é fraca. Precisamos entender o inimigo. Quero lhe fazer uma pergunta. Você sabe onde você é mais vulnerável? Você conhece a sua fraqueza? Sabe, eu já pensei nisso muitas vezes. Se morássemos numa cidade cercada por um muro, com um buraco por onde o inimigo sempre entrasse, será que os governantes da cidade não diriam: vamos consertar o muro? Vamos fechar esse buraco por onde o inimigo entra? Apesar disso, muitas pessoas permitem existir uma brecha como esta na sua vida. É um buraco no muro da alma. E o inimigo entra sempre por esse lugar, dia após dia, mas elas não têm uma estratégia para combatê-lo. Entenda o inimigo. E em segundo lugar, use as suas armas. Use as suas armas. Continuando no texto, a partir do versículo 9, diz: Moisés ordenou a Josué: escolha homens para saírem e lutarem contra o exército de Amaleque. Amanhã ficarei no alto da colina segurando em minha mão a vara de Deus. Josué fez o que Moisés lhe ordenou e lutou contra o exército de Amaleque. Moisés, Arão e Ur subiram até o topo de uma colina que ficava perto dali. Enquanto Moisés mantinha os braços erguidos, os israelitas tinham uma vantagem. Quando abaixava os braços, a vantagem era dos amalequitas. Os braços de Moisés, porém, logo se cansaram. Então, Arão e Ur encontraram uma pedra para Moisés se sentar e um de cada lado mantiveram as mãos dele erguidas. Assim, as mãos permaneceram firmes até o pôr do sol. E que diferença isso fez? Versículo 13. Como resultado, Josué aniquilou o exército de Amaleque na batalha. Repare bem, qual foi a estratégia que Moisés usou? Primeiro ele disse: Josué, eu escolho você. Por que ele escolheu Josué? Aliás, essa é a primeira vez que Josué aparece nas páginas da Escritura. Aqui, Josué é um soldado. Mais tarde, ele se tornará um espião e, por fim, ele será o líder que tomará o lugar de Moisés. Moisés escolheu Josué porque sabia que ele era um homem íntegro, um homem confiável. Por isso, ele designou Josué para liderar o povo no vale. Moisés disse: escolha homens jovens, levem as suas espadas e estejam preparados para lutar. Agora, será que Moisés poderia ter evitado este conflito com os amalequitas? Será que ele poderia simplesmente ter dito: não queremos combater esse exército, se os ignorarmos, eles vão embora? Tem pessoas que agem assim como Satanás pensando: se eu deixar Satanás em paz, ele vai me deixar em paz. Mas elas não percebem que já estão envolvidas numa batalha. E com essa atitude, Satanás já conseguiu exatamente o que queria. Porque uma das estratégias do inimigo é nos intimidar, nos fazendo pensar que ele é tão forte e tão dominante que nem vale a pena nós tentarmos começar a lutar contra ele.
0: Entender o inimigo e usar bem as armas que você tem para combatê-lo são os primeiros passos para desenvolver uma estratégia de vitória contra esse inimigo. O pastor Paulo Biasi nos trouxe a parte 1 de Lutando para Vencer, a oitava numa série de 12 mensagens sobre a vida e os tempos de Moisés, um homem que viveu aproximando-se de Deus. Sou Héctor Nóbrega. Nos acompanhe na nossa próxima oportunidade em Correndo para Vencer.

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3: Olá, querido ouvinte da RTM, que alegria ter você mais uma vez conosco aqui no programa História da Igreja. Eu sou o pastor Marcelo Santos e gostaria muito de ouvir a sua opinião, a sua sugestão, a sua crítica, a sua dúvida. Você pode entrar em contato conosco pelos nossos canais oficiais, pelo nosso e-mail, pelo nosso WhatsApp. Vai ser um prazer ouvir você e eu quero agradecer aí pela sua audiência, pelas respostas que a gente tem recebido aí no nosso programa. A Renatinha tem comentado com a gente, a Renata tem dado esse feedback pra gente. Eu quero agradecer a você, então, pela sua participação, pela sua audiência no nosso programa História da Igreja. Nós hoje vamos continuar aí a falar um pouquinho ainda de Carlos Magno e desse período de conflitos aí entre a Igreja e o Império. Nós conversamos no último programa sobre o surgimento, o aparecimento e o fortalecimento do poder de Carlos Magno, o estabelecimento do Império Carolíngio, as mudanças que ele acaba provocando, e a gente vai perceber ao longo da história que isso gera uma tensão com a Igreja. E aí quando a gente fala de Igreja, né, a Igreja Romana, a Igreja que estava ligada ao poder imperial, ao poder institucional. A gente observa aí, olhando para a linha do tempo, a gente está no ano de 919, essa linha dos carolíngios, né, de Carlos Magno, vai deixar de governar o império. Como consequência, o Estado e a Igreja vão experimentar a falta de um poder central. Como é que isso acontece? Deixa eu tentar descrever para você. Henrique I, ele vai assumir o poder e se considerar o senhor e proprietário da Igreja, usando-a para os seus fins e interesses, e ele tenta reorganizar o império. Seu sucessor e filho, herdeiro do trono, que é Otto I, assume a postura de evitar concorrentes políticos no reino. Então ele vai conceder um poder temporal aos bispos, criando os principados eclesiásticos, transformando os duques tribais germânicos em meros funcionários reais. Ele começa a ter uma ingerência sobre a Igreja, né? Inclusive nomeando bispos para que obviamente tivesse autonomia, tivesse poder sobre eles. O Otto I, ele tenta o reconhecimento por parte do Papa da sua autoridade como imperador. Ele tenta esse apoio da Igreja para que ele pudesse fazer valer então seu poder. Na época o Papa era Agapeto I. Ele não aceita coroá-lo, né? Coroar Otto I em Roma, o que ele vai conseguir somente com o próximo Papa, que é João XII, em virtude de um interesse que a Igreja tem, que o Papa João XII tem, de auxílio político e militar. Então você percebe que é uma aliança, que é uma troca, que é sempre um jogo de interesses, né? A Igreja e o Império vão trocando ali interesses, vão se aliançando de acordo com aquele que está no poder. É nesse contexto então aí de Agapeto I, né, com Otto I, que é o imperador, e Agapeto I sendo então o Papa, que se inaugura uma nova época na história medieval, onde o Papa vai começar a coroar o imperador, e isso dava um caráter sacro ao império. E havia um interesse duplo aí, porque uma vez o Papa coroando o imperador, o que se pensava, né, que o Papa teria um poder maior do que o imperador, uma vez que o imperador, para ser reconhecido, ele precisava da bênção papal para que ele pudesse assumir a coroa.
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3: Dentro de toda essa disputa, de todo esse processo, vai surgir um tempo de reformas dentro daquilo que a gente conhece ainda como Império Romano, né? Ou pelo menos aquilo que era a Igreja no mundo ocidental. A gente vai caminhar na história e vai chegar até Otto III, que era neto de Otto I. E ele então vai transferir a sua residência para Roma, procurando usar desta sacralização para submeter a si outros reis. Como ele vai estar mais próximo do poder papal, né, do bispo da Igreja, ele vai tentar usar esse argumento para subjugar outros reis de outras tribos, né, de outros povos germânicos. Um outro sucessor, Henrique III, ele vai atingir o auge do domínio e da sacralidade desse império, chamado agora então Sacro Império Romano, ao ordenar a deposição de 3 papas que governavam simultaneamente. E a gente conversou sobre isso num programa anterior, né, sobre o grande cisma do papado, o momento em que a Igreja teve simultaneamente 3 papas liderando a Igreja, mas isso está num programa anterior. Eu sugiro que você vá lá no nosso podcast, você vá na página, nossa página, para entender isso, entender toda essa sequência histórica. É a partir então desse período aí de Henrique III, quando ele depõe esses 3 papas que governam simultaneamente, ordena Clemente II, em 1046, como único papa da Igreja Católica, é que se inicia uma verdadeira reforma nos conventos a partir do movimento monástico, principalmente o cluniacense e o cisterciense, e também uma grande reforma papal que vai ser dirigida e comandada pelo Papa Leão IX. Obviamente isso vai gerar muitos conflitos, isso vai gerar muita tensão dentro da história da Igreja, e esse programa de reforma então acaba sendo concretizado pelo Papa Gregório VII. O entendimento de Gregório VII, Deus intervém constantemente na história, e a Igreja, por estar em constante e direta ligação com Deus, ela é chamada para defender a vontade de Deus no mundo. Como consequência, segundo Gregório, o Papa é chamado por Deus por estar na mais alta posição sobre a terra, para cumprir e fazer cumprir a sua vontade. Gregório vai defender a ideia de que é na figura do Papa que se concentravam os plenos poderes de Deus, ou que Deus teria dado à Igreja. Ou seja, ele confere à figura do Papa esse poder também, além do espiritual, o poder temporal. Nesse mesmo período, então, Henrique IV, ele vivia uma vida desregrada, sem compromisso com o Império, né? Em paralelo a esse fortalecimento aí da figura do Sacro Império Romano, quando o Gregório VI vai tentar consolidar toda essa figura papal, do ponto de vista político, a gente tem um imperador, que é Henrique IV, que vive uma vida completamente desregrada, sem compromisso com o Império, e isso vai ser um prato cheio para que a Igreja consiga fortalecer o seu poder, para que a figura do Bispo de Roma consiga fortalecer e até mesmo tentar consolidar o seu poder, que é o que vai acontecer logo em seguida.
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3: Como é que termina essa parte da história? Como é que termina esse capítulo da história? Em 1075 acontece um sínodo chamado Sínodo da Quaresma, e Gregório então vai tentar acentuar, potencializar a supremacia legal do Papa na Igreja e a sua incapacidade de errar em questões espirituais. Gregório vai então definir que o Papa tem autoridade para depor inclusive imperadores, né? Começa a se construir e a definir a doutrina da infalibilidade papal, e a partir disso então começa a se construir a ideia de que a Igreja, na figura do Papa, tem poder para depor o imperador. Segundo ele, Gregório, o mundo deveria ser salvo através da submissão à entidade salvífica denominada Igreja. Com essa decisão, vem várias outras que vão acabar sendo desdobramentos dela. Por exemplo, ele vai proibir o matrimônio de sacerdotes. O imperador Henrique vai tentar enfrentar, vai tentar reagir a essa decisão do Bispo de Roma, do Papa, do Sínodo de Quaresma, e vai tentar enfrentá-lo desterrando, né, todos os adeptos de Gregório, e vai indicar novos bispos, vai tentar ele mesmo, e começa uma disputa de poder nesse processo. O desdobramento disso é que em 1076 o imperador vai convocar um sínodo, o Sínodo de Worms, onde ele vai excomungar o Papa, baseado no fato de que o Papa só poderia ser sagrado com autorização do imperador, o que de certa forma não era o caso de Gregório. Na quaresma do mesmo ano, o Papa Gregório vai reagir. De que maneira? Numa missa solene, ele excomunga o imperador Henrique e libera todos os súditos do voto de obediência que haviam feito ao imperador, porque ele tinha se voltado contra a Igreja. E é nesse momento, então, que se fecha esse ciclo, terminando esse chamado poder sacro ou poder sacral do Império. Obviamente, Henrique vai tentar reagir, mas acaba não conseguindo, porque a gente precisa lembrar que a gente está num contexto de um mundo medieval, um mundo onde tudo é explicado pela Igreja, tudo é explicado pelo sobrenatural, pela teologia. A Igreja, ela é detentora do poder. Não existem ainda ciências, não existem as ciências modernas, e tudo é explicado a partir do sagrado, tudo é explicado a partir do sobrenatural. Dessa forma, depois de excomungado, o Henrique, né, o imperador, vai perder todo o seu apoio, tanto dos nobres quanto do povo, que acabam se afastando dele. O desdobramento disso é que em janeiro de 1077, juntamente com a sua esposa e com a sua filha, Henrique, se vestindo, né, de pano de saco, juntamente com a sua esposa e com a sua filha, descalço, ele se ajoelha na neve e busca o perdão do Papa. E isso vai acontecer em 28 de janeiro de 1077, durante uma missa solene, É lógico que o bispo de Roma cria todo, né, um aparato, todo um ritual para que todos pudessem perceber a forma como o imperador se submete a ele. Esse episódio na história é conhecido como a humilhação de Canossa, que é um fato marcante. Depois dessas disputas de poder, essas disputas tensas entre a igreja e o império, que acaba sendo finalizada com esse reconhecimento, né, por parte do imperador. E obviamente isso vai contribuir, como a gente conversou num programa anterior, nesse processo de fortalecimento da figura do bispo de Roma e de consolidação, né, do Papa como líder maior da igreja, como líder maior da fé cristã, e contribuindo para todo esse fortalecimento da figura papal. Mas isso acaba gerando tensão, tensão principalmente com a Igreja do Oriente. Essa disputa de poder, principalmente do bispo de Roma, da Igreja Romana, vai acabar colocando a Igreja Romana do Ocidente numa rota de colisão e de tensão com a Igreja do Oriente, provocando um grande cisma, ou o grande cisma da Igreja Cristã. Mas isso é uma outra história que nós vamos conversar num próximo programa. E eu espero encontrar você lá. Um grande abraço e que Jesus te abençoe.
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Ninguém quer seguir um líder esgotado. Ninguém quer seguir um líder que tenta ser o salvador da pátria de tudo. As pessoas querem seguir um líder saudável, bem intencionado, focado e que sabe para onde está conduzindo as pessoas. Como simplificar minha vida pastoral? Esse é o tema de hoje dessa série do Envisionar Podcast em parceria com a Rádio Transmundial, onde a gente está falando sobre um pastor simples, que é um passo essencial para construir uma igreja simples. Eu recomendo que você veja primeiro a série Igreja Simples, porque os processos estão muito conectados, mas a gente decidiu fazer essa segunda série chamada Pastor Simples, porque uma igreja simples começa com um pastor que decide viver uma, não só uma vida simples, mas uma agenda simples, um foco muito claro, e isso certamente vai causar impacto na sua vida, na sua liderança, na sua família e automaticamente na sua igreja. Então, vamos lá, hoje é um grande finale aqui dessa série, desses 8 episódios, como simplificar sua vida pastoral. Não é uma receita de bolo, não é faça essas 5 coisas e tudo vai ser uma maravilha, mas algumas decisões que dependem de você e alguns alinhamentos que eu quero fazer nesse último episódio para você entender que passos são necessários agora para você começar a viver uma vida pastoral e de liderança simples. Bom, primeiro, redefina seu papel. Eu creio que esse talvez seja uma das grandes decisões que os pastores precisam tomar. Os pastores estão envolvidos num mar de coisas, numa nuvem de coisas, e você precisa redefinir o seu papel. Você é o guardião da visão e da formação, e não o centro operacional. Eu me lembro que quando eu comecei a entender isso, depois de alguns anos de ministério, foi uma virada incrível. Eu queria fazer tudo, eu queria estar em tudo, eu queria apertar todos os botões, eu queria suprir todo mundo, e na verdade isso leva só a uma drenagem, uma loucura e a um desgaste que você não vai aguentar num determinado tempo. Então, redefina seu papel. Entenda que você é o guardião da missão e da formação das pessoas, e não o centro operacional. Tire o máximo de coisas possível da sua agenda que seja operacional. Eu sei que se você está plantando uma igreja, ou, por exemplo, revitalizando uma igreja, não tem

processos simples, processos para aconselhamento, para discipulado, para desenvolvimento de líderes e assim por diante. Você não vai conseguir fazer tudo. Eu me lembro que alguns anos atrás, quando era parte da equipe pastoral de uma igreja lá em Vitória, da Primeira Igreja Batista, a gente começou naquele período um processo de discipulado na igreja. Eu era o responsável por isso. Na verdade, eu nem tinha imaginado que isso começaria. Eu fui para cuidar de várias outras coisas e Deus levantou isso na época. De início, era eu e mais meia dúzia de pessoas. Então, tudo estava comigo. Eu tinha que pensar no material de discipulado, eu tinha que pensar no processo de discipulado, a gente optou por grupo na época, então eu precisava liderar o grupo e eu precisava pensar em todos os detalhes. Na medida em que isso foi crescendo, obviamente as pessoas queriam ser parte do meu grupo, porque eu era um dos pastores da igreja. Mas chegou um momento que, mesmo sem ter toda a consciência que eu tenho hoje, eu comecei a observar o seguinte: se eu continuar aqui nessa função, isso não se multiplica. Então, a gente chegou a um momento que já tinha umas 20 ou 30 pessoas no processo discipulado. Eu estava liderando dois grupos, uma outra pessoa estava liderando um. E eu falei: eu preciso sair da liderança dos grupos, agora eu preciso investir nos líderes. Foi uma balançada no avião, porque todo mundo queria ser parte do meu grupo, obviamente, e agora eu estava dizendo: fulano lidera vocês, e eu vou me dedicar para essas três ou quatro pessoas aqui que estão liderando os grupos. Na medida em que o processo foi crescendo ao longo dos anos, chegamos a 30 líderes, e eu falei: eu não consigo liderar 30 líderes, eu vou ter que escolher novamente uma meia dúzia ou oito, e vou trabalhar com esses vão liderar os outros líderes, esses líderes vão liderar os grupos e assim por diante. Até o ponto que 7 anos depois, a gente tinha mais ou menos uns 120 grupos na igreja, e eu continuava me dedicando ali para 12 ou 13 pessoas que eram os líderes de todo o processo, que eram ao mesmo tempo os participantes do processo de discipulado mais avançado que a gente tinha, para aquilo poder se multiplicar. Crie processos. Você não vai conseguir aconselhar todo mundo, você não vai conseguir discipular todo mundo, você não vai conseguir ensinar todo mundo, você não vai conseguir treinar todos os líderes. Você precisa estar numa posição estratégica onde você é o guardião do processo, além de ser o guardião da missão. Depois disso, corte o que drena a sua energia sem gerar fruto no ministério. Corte sem dó, sem dó. Eu também tive muita dificuldade de fazer isso, e ao longo do tempo eu não queria tirar nada na agenda, eu só queria colocar mais coisas. Não tem como. Você já ouviu dizer que dois corpos não ocupam o mesmo lugar ao mesmo tempo, no mesmo espaço? Na agenda pastoral, da liderança da igreja, é a mesma coisa. Corte o que drena energia sem gerar fruto no ministério. Um outro passo muito prático é: organize a agenda pelo chamado, não apenas pelas urgências do dia a dia. Eu sei que todos nós, como pastores, temos um chamado macro, mas tem um chamado mais, não vou chamar micro, mas mais estratégico. Existe um chamado, talvez você é mais pregador, evangelista, discipulador, administrador, e aquilo em que você não é bom, em que Deus não te fez bom, delegue. Chame pessoas melhores do que você nas outras áreas para complementar aquilo que você não é bom. Organize a sua agenda pelo seu chamado, não pelas urgências, não por tudo aquilo que precisa ser feito. Eu volto ao caso das viúvas no Novo Testamento. Não era uma urgência da igreja, mas não era uma prioridade dos apóstolos. Então, o que eles fazem? Eles delegam para outras pessoas, para que a agenda deles ficasse no chamado de Deus para eles naquele momento, que era a pregação e a oração. Uma outra dica é: alinhe a liderança para priorizar e ajustar como equipe. Você precisa estar focado no seu chamado, seja você pastor, líder, presbítero, etc. Mas você precisa alinhar a liderança para priorizar e ajustar com você a equipe que vai liderar a igreja. Cada um vai ter seu papel e todos se complementam naquele chamado de Deus. Então, alinhe a liderança para priorizar e ajustar a sua agenda como equipe. E uma outra dica: simplifique. Simplificar não é abandonar a igreja, é liderar de um lugar mais saudável e estratégico. Simplificar não é abandonar a igreja, é liderar de um lugar mais saudável e estratégico. Como eu disse, você não vai conseguir aconselhar, discipular e ensinar todas as pessoas. Então você precisa criar um processo e prover para a igreja isso. Se todos estiverem recebendo esse alimento, isso vai tornar a igreja saudável. Lembra do caso de Moisés, quando Jetro vai visitá-lo e vê ele com aquelas

filas imensas a perder de vista, tentando resolver o problema do vizinho que pegou a galinha do outro ou o boi do outro, etc. Ele diz: Moisés, você vai morrer assim. Levante líderes, grupos de 10, 50, 100 e 1000. Você resolve só os grandes problemas, eles resolvem os pequenos. Esse pessoal vai te ajudar a liderar o povo. E é interessante que no final desse capítulo de Êxodo, Jetro diz para Moisés: você vai ser mais feliz, o povo vai ser mais feliz. Porque há um sistema de liderança funcionando que provê as necessidades e faz com que você seja estratégico. Então, simplificar não é abandonar, muito pelo contrário, é liderar de um lugar mais saudável e estratégico. Perceba que, com isso, a gente pode dar algumas dicas bem simples. Primeiro, simplifique. Simplificar é liderar com mais saúde, com mais intencionalidade. E não com esgotamento. Ninguém quer seguir um líder esgotado. Ninguém quer seguir um líder que tenta ser o salvador da pátria de tudo. As pessoas querem seguir um líder saudável, bem intencionado, focado e que sabe para onde está conduzindo as pessoas. Segundo, abandone o supérfluo, porque abandonar o supérfluo é proteger o essencial, a essência do chamado. Então abandone aquilo que é supérfluo, porque você vai colocar essa energia naquilo que é essencial. Ministério sustentável é ministério reproduzível. Lembra dos 12? Eles se reproduziram na medida em que o ministério deles era sustentável, formava pessoas que formavam novas pessoas, que formavam novas pessoas, e isso foi que fez com que o evangelho chegasse no mundo inteiro. Ministério sustentável é um ministério reproduzível, leve e centrado na missão. A gente não faz outra coisa aqui a não ser isso. Uma das organizações talvez mais focadas que eu conheço são os Gideões Internacionais. O foco deles é distribuir Bíblias. Ponto. Tem várias versões da Bíblia, tem Novo Testamento, tem capa cinza, azul, mas eles basicamente distribuem Bíblias em colégios, prisões, hotéis e assim por diante. Eu me lembro que uma vez eu fui conversar com um deles para fazer uma eventual parceria, para fazer uma outra coisa. Ele disse: José, lamento, é muito bom o que você está querendo fazer, mas nós só distribuímos Bíblias, mais nada. Esse é o nosso foco, esse é o chamado de Deus para gente. A gente vive 24 horas em função disso. A gente põe energia, dinheiro, tempo, reuniões, convenções, só para isso. Como é que a gente distribui mais Bíblias? Como é que a gente alcança mais pessoas? Isso é foco. A igreja precisaria ser focada. Isso começa com a sua agenda, pastor, começa com a equipe de liderança, o conselho, os presbíteros. Ministério sustentável é reproduzível, leve e centrado na missão. Isso traz um princípio, então, de que liderança sustentável nasce da clareza e não da exaustão. Deixa eu repetir isso. Liderança sustentável nasce da clareza e não da exaustão. Que conclusões a gente tira, então, dessa série? Primeiro, o desvio pastoral acontece aos poucos. Uma reunião aqui, uma demanda ali, uma expectativa acumulada lá, uma pressão daqui ou dali. Cuidado com isso. Esteja sempre atento a que coisas estão entrando na agenda que não fazem parte do foco. Uma outra coisa é: discipulado não pode depender da exaustão do pastor. Você precisa criar um processo para que isso aconteça, assim como em outras áreas da igreja, onde você é o líder estratégico, onde você está olhando onde que precisamos chegar daqui 5 ou 10 anos, e a gente vai criando processos agora. Ministério nasce da missão, não da pressão. Repetindo, ministério nasce da missão, não da pressão. O seu ministério vai ser efetivo não porque você está fazendo 30 coisas ou atendendo todas as pressões da igreja. Não, ele nasce do seu coração alinhado com o coração de Deus, que pediu para você fazer 3 pontinhos. Isso é que te leva ao foco. Pastores precisam de processo, ritmo, limites, direção. Pastores precisam de processo, ritmo, limites, direção. Não se esqueça disso. O simples, o simples é leve, reproduzível, saudável. O essencial sustenta, o excesso desgasta.
Então, uma aplicação final que eu quero fazer e uma reflexão prática para essa semana, para você fechar refletindo e tomando decisões. Primeiro, em relação à sua mente, o que você precisa mudar na sua visão para se tornar esse pastor simples? De tudo que você ouviu nesses 8 episódios, qual é uma decisão ou duas que você precisa tomar? Segundo, o coração. O que você precisa entregar a Deus neste momento de ministério? Para ser aquela entrega que você joga a toalha e diz: Deus, eu não vou dar conta. Então, o que eu preciso entregar para ser assertivo e efetivamente acertar o alvo? Que decisão prática e concreta você vai tomar essa semana para ser um pastor mais simples, focado e missional? Não se trata de fazer pouco, mas se trata de fazer o essencial com clareza. Parar de carregar sozinho o que deve ser processo envolvendo bastante gente, equipe e uma missão compartilhada. E formar discípulos, cuidar de pessoas e liderar sem perder a sua alma. Então, lembre, uma igreja mais simples começa com um pastor mais claro, mais saudável e mais focado no chamado que Deus te deu. Conte com a gente, nós temos uma jornada agora chamada Igreja Simples, busque informações no nosso site e isso vai te ajudar a ser esse pastor simples e levar a sua igreja para o centro da missão. Espero ouvir falar da sua história, que Deus te abençoe e te conduza nos próximos passos. Grande abraço.

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você uma excelente madrugada de quarta-feira. Pastor e professor Itamir Neves também já está por aqui e vai trazer de forma detalhada o capítulo 19 de Apocalipse com o programa Através da Bíblia, que você acompanha agora.

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1: Querido amigo, hoje temos como objetivo estudarmos mais um capítulo do livro de Apocalipse. Vamos estudar a primeira parte do capítulo 19, de Apocalipse, versículos 1 a 10. Nesse texto encontramos o relato da celebração no céu pela vitória marcante obtida pelo Cordeiro de Deus, o Senhor Jesus Cristo. Antes de começar as séries de julgamentos, o Apocalipse já tinha afirmado a posição exaltada do Senhor Jesus. Jesus recebe a glória e o domínio pelos séculos dos séculos. O Senhor Deus é todo-poderoso. O Pai se assenta no trono e vive eternamente e recebe das suas criaturas glória, honra e poder. O Pai e o Filho recebem o domínio pelos séculos dos séculos. Veja lá no capítulo 5, versículo 13. As cenas de julgamento, então, demonstram o quê? A soberania de Deus. No intervalo entre o sexto e o sétimo selos, Deus está no trono e recebe o louvor daqueles que proclamam que ele possui o poder e a força pelos séculos dos séculos. A sétima trombeta declara o reino universal de Cristo, que reinará pelos séculos dos séculos, dizendo que o Senhor Deus é todo-poderoso e ele assumiu o seu grande poder e passou a reinar. Os conflitos do capítulo 14 mostram o fracasso do dragão. Por quê? Agora veio a salvação, o poder, o reino do nosso Deus e a autoridade do seu Cristo. A cena no Monte Sião, antes das vozes do capítulo 14, mostra o cordeiro em pé sobre o monte. No intervalo antes do derramamento das sete taças, os vencedores adoram o Senhor Deus Todo-Poderoso, o Rei das Nações, conforme capítulo 15, versículo 3. A vitória sobre a grande meretriz foi garantida, pois o cordeiro é o Senhor dos Senhores e Rei dos Reis. Mas, querido amigo, houve momentos em que essas verdades sobre a primazia de Deus se tornaram mais obscuras. Quando a besta venceu as duas testemunhas, quando o dragão se mostrou forte diante da mulher, quando a besta do mar se exaltou e desafiou e venceu os servos de Deus com suas palavras arrogantes e blasfemadoras, tudo estava um pouco mais obscuro. Quando a besta da terra fez morrer aqueles que recusaram adorá-la, e quando a grande meretriz se embriagou com o sangue dos santos, tudo se tornou obscuro, tudo se tornou escuro. É difícil manter uma confiança total no Senhor quando parece que o mal vence o bem. Os últimos capítulos do Apocalipse servem para apagar qualquer dúvida que tenha sobrado. Deus é o soberano e reina eternamente. E os fiéis que confiam no sangue do Cordeiro vencem para participar do reino eterno. A vitória total e final é dos santos. As bodas do Cordeiro representam a celebração dessa grande vitória. Então, nós vamos estudar essa primeira parte do capítulo 19, dando-lhe o seguinte título: o júbilo celeste pelas bodas do Cordeiro. Eu repito, com base em Apocalipse 19, 1 a 10, temos esse título que daremos para esse estudo: o júbilo celeste pelas bodas do Cordeiro. Querido amigo, aqui temos então a descrição, o registro de João, os detalhes que o Senhor lhe revelou e julgou necessário para que todos nós conhecêssemos a respeito do destino eterno dos homens. Mesmo que entendamos que sejam poucos os versos 19:1 até 20:15 que mostrem tantos detalhes importantes sobre os tempos finais, o que temos aqui, em síntese, é o necessário para sabermos que nós devemos nos preparar para o encontro com o Senhor Jesus Cristo. O princípio, então, que extraímos desses 10 versos iniciais do capítulo 19 pode ser visto nessa frase resumo. As bodas do Cordeiro são motivo de júbilo celeste porque demonstram a concretização vitoriosa dos planos de Deus. Eu repito, com base em Apocalipse 19, 1 a 10, temos esse princípio a orientar-nos, a desafiar-nos, a proclamar essa verdade. As bodas do Cordeiro são o motivo do júbilo celeste. Por quê? Porque demonstram a concretização vitoriosa dos planos de Deus. E nesse texto, nós encontramos três características distintivas do júbilo pelas bodas do Cordeiro. As bodas do Cordeiro caracterizam-se, em primeiro lugar, por ser entoado o cântico de ações de graças. Versículos 1 a 5. Depois dessas coisas, ouvi no céu uma como grande voz de numerosa multidão dizendo: Aleluia! A salvação e a glória e o poder são do nosso Deus. Três vezes nesse livro encontramos a numerosa ou grande multidão sempre no céu e sempre adorando ao Senhor. No capítulo 7, no capítulo 19 aqui e depois no capítulo 19, versículo 6. A palavra aleluia, embora comum em expressões de louvor em nossos dias, ela aparece apenas em dois livros da Bíblia, nos Salmos e no Apocalipse. Vem do hebraico e significa o quê? Louve a Deus. No Apocalipse, a forma grega da palavra aparece apenas 4 vezes, todas nesse capítulo. No versículo 1, no versículo 3, no versículo 4 e no versículo 6. Cada vez que pronunciamos essa palavra, falamos o nome de Deus e por isso deve ser falada com toda reverência e respeito. Não é uma palavra comum ou uma mera interjeição. Não. Ela é sim uma expressão de adoração ao Senhor. Vamos analisar agora o cântico e o seu conteúdo. Versículo 2 diz assim: Porquanto verdadeiros e justos são os seus juízos, pois julgou a grande meretriz que corrompia a terra com a sua prostituição, e das mãos dela vingou o sangue dos seus servos. Querido amigo, essa é a mensagem e o mesmo motivo de louvor encontrados também na terceira taça. Deus, por ser santo, é absolutamente justo. No julgamento da Babilônia, no quinto selo, Deus se mostrou justo e respondeu à petição das almas debaixo do altar que esperavam a vingança contra os seus perseguidores. E aí, então, no versículo 3, nós temos uma repetição. E segunda vez eles disseram: Aleluia! Aleluia! E a sua fumaça sobe pelos séculos dos séculos. A multidão repetiu a sua palavra de adoração, dando honra e glórias a Deus. A fumaça acompanha várias figuras do castigo divino. Subiu de Sodoma e Gomorra. Deus respondeu a oração de Davi quando esse pediu o livramento das mãos de Saul. Deus usou uma resposta de uma maneira bem clara para Davi, fazendo com que essa fumaça fosse percebida. Davi descreveu então a justiça divina, conforme 2 Samuel 22, 9 e Salmo 18, e essa fumaça então sobe para sempre ou pelos séculos dos séculos, não literalmente, logicamente, mas para mostrar a vitória total do Senhor. Qual é a extensão desse cântico? Versículo 4 diz assim: Os 24 anciãos e os 4 seres viventes prostraram-se e adoraram a Deus que se acha sentado no trono, dizendo: Amém. E novamente a palavra aleluia, aleluia. Semelhante a ondas de louvor nos capítulos 4 e 5, mas aqui a adoração começa com a grande multidão e continua com os 24 anciãos e os 4 seres viventes. Deus permanece assentado no trono. Imperadores vêm e vão, mas o Todo-Poderoso, ele continua governando e o seu reino é universal e eterno. Que seja assim. Amém. Aleluia. Louve a Deus por isso. O versículo 5 diz assim: saiu uma voz do trono exclamando: dai louvores ao nosso Deus, todos os seus servos, os que o temeis, os pequenos e os grandes. Querido amigo, essa voz não é a voz de Deus, pois chama os servos para louvar o nosso Deus. Então, quem poderá estar junto ao trono de Deus? Há algumas possibilidades: os quatro seres viventes que ficam no meio do trono e à volta do trono. Capítulo 4, versículo 6. Os vencedores receberam a promessa de sentar com Jesus no seu trono para reinar com ele. Eles entram na presença de Deus e ele estende sobre eles o seu tabernáculo, o seu manto. Toda criatura, da menor à maior, deve honrar ao Senhor. Temer significa respeitar, significa reverenciar, significa levar Deus a sério. Deus merece o temor de todas as suas criaturas. Por isso, então, em segundo lugar, as bodas do Cordeiro caracterizam-se pelo cântico ser entoado pelos redimidos justificados. Versículos 6, 7 e 8. Aqui também temos alguns detalhes. Primeiramente, o cântico destaca o reinado do Senhor. Então ouvi uma como voz de numerosa multidão, como de muitas águas e como de fortes trovões, dizendo: aleluia, pois reina o Senhor nosso Deus, o Todo-Poderoso. Voltamos então ao início dessa nova onda de louvor. No ponto de partida, a numerosa multidão novamente exclama. E essas descrições identificam em outros versículos a forte voz de Jesus, os sons que vêm do trono ou um grande número de adoradores. Aqui é a voz coletiva da grande multidão. O dragão queria reinar, mas ele não conseguiu. A besta se achava única, mas a sua autoridade duraria o quê? Pouco tempo, é limitado. A meretriz dominava os reinos do mundo, mas ela caiu. Das 10 vezes que a palavra traduzida aqui por Todo-Poderoso aparece no Novo Testamento, 9 vezes estão aqui no Apocalipse. Deus é o Todo-Poderoso, Deus é quem reina. No versículo 7, o cântico é entoado pela noiva ataviada. Diz assim esse versículo: alegremo-nos, exultemos e demos-lhe glória, porque são chegadas as bodas do Cordeiro, cuja esposa a si mesmo já se ataviou. Querido amigo, essas palavras anunciam o motivo de celebração. É uma festa de casamento. O Cordeiro receberá sua noiva. A figura do casamento, para representar a relação de Deus com seu povo, ela já tinha sido usada desde o Antigo Testamento para falar sobre o povo judeu e o seu relacionamento com os deuses. Deus tomou Israel ou Judá como sua esposa. Vemos isso em Ezequiel 16, Oséias 2 e Oséias 3. No Novo Testamento, Cristo se entregou por sua noiva e quer que ela seja pronta para o encontro. Ela se preparou para o casamento como uma noiva se prepara para se apresentar ao noivo. A ideia da noiva nas escrituras exige o esforço da igreja para se apresentar pura e sem mancha. E aí então, no versículo 8, temos o cântico que é dado, que é oferecido pelos que praticam a justiça. Versículo 8 diz assim: pois foi-lhe dado vestir-se de linho finíssimo, resplandecente e puro. Por quê? Porque o linho finíssimo são os atos de justiça dos santos. Querido amigo, a meretriz, a grande cidade mundana, estava vestida de linho finíssimo, mas sua posição como rainha durou pouquíssimo tempo. Linho fino é a roupa apropriada, adequada para as vestes sacerdotais no Antigo Testamento. Deus vestiu sua esposa em linho fino. A noiva se apresenta a Cristo vestida de linho fino. O significado do linho, como já deduzimos nas citações acima, é a pureza dos servos obedientes. E esse versículo não nega a importância da graça divina na nossa salvação, como outros vários versículos desse livro enfatizam. Mas esse versículo e esse linho fino destaca o quê? A necessidade de uma fé obediente. Lembre-se de Tiago capítulo 1, versículo 25 e de Tiago capítulo 2, versículo 24. Por isso então, chegamos em terceiro lugar a uma outra e uma derradeira característica nesse estudo. As bodas do Cordeiro caracterizam-se por ser uma cerimônia exclusiva dos convidados bem-aventurados. Versículos 9 e 10. Três detalhes aqui também. Primeiro, os convidados são os bem-aventurados. Versículo 9 diz assim: então me falou o anjo, escreve: bem-aventurados aqueles que são chamados à ceia das bodas do Cordeiro. Aqui temos uma afirmação tremendamente importante, cuja veracidade é frisada de várias maneiras. O anjo mandou que João escrevesse essas palavras, dando ideia aqui então que ele estava reforçando a ordem geral de 1:19, que o Senhor já tinha dito para João: escreva. Então aqui temos a quarta das sete bem-aventuranças do livro. Mas a pergunta então é: quem são esses chamados à ceia das bodas do Cordeiro? Quem são essas pessoas abençoadas? São os vencedores, os obedientes, os santos, os que não amaram a sua própria vida e se ofereceram totalmente ao Senhor. Nesse contexto, a aplicação primária deve ser feita aos vencedores no contexto da perseguição. A figura do casamento de Cristo com a sua igreja, porém, estende-se ao quê? A muitos outros fiéis. Na verdade, a todos os outros fiéis. Os mártires da época de João acham a sua vindicação na derrota da meretriz e logo em seguida na queda das bestas e do dragão. Mas a igreja de todos os lugares e de todas as épocas realiza sua vitória em chegar à presença do Senhor, ou pela morte dos fiéis, ou pela segunda vinda de Jesus. O fato é que todos nós, que somos cristãos, estaremos assentados nessa linda mesa, celebrando as bodas do Cordeiro. Um outro destaque que devemos fazer é que os convidados foram confirmados com palavras verdadeiras. E o versículo 9 ainda completa dizendo assim: e acrescentou, são essas as verdadeiras palavras de Deus. Ele enfatizou que as palavras são verdadeiras. Obviamente, tudo que Deus fala é verdade. Disse Deus. São palavras com uma fonte de altíssima autoridade. Os convidados devem fazer o quê? Versículo 10. Devem adorar a Deus. Prostrei-me ante os seus pés para adorá-lo. Mas o anjo então disse: vê, não faças isso. Eu sou conservo teu e dos teus irmãos. Adora a Deus. A primeira das duas vezes que João prepara-se para adorar um anjo. É interessante isso. A outra vai aparecer somente no capítulo 22, o último capítulo. Há várias explicações para esse ato do apóstolo. E uma explicação possível e aceitável é que João ficou tão maravilhado com essa cena que ele caiu impulsivamente para dar homenagem ao anjo que lhe mostrou essas coisas na visão. E é bastante natural nas escrituras revelar as falhas de homens bons, por exemplo, Noé, Abraão, Moisés, Gideão, Davi, Pedro, e aqui também com João. Independente do motivo ou da explicação dadas às ações de João, a resposta do anjo reforça um fato importante: a adoração pertence exclusivamente, totalmente, somente a Deus. Os judeus e os cristãos, porém, eles foram perseguidos em vários momentos da história. Mas por quê? Porque foram adoradores de um único Deus. Rejeitaram os deuses dos romanos. E esse ato de João, então, ilustra o perigo de qualquer um de nós cair na idolatria e dar honra indevida às criaturas e não ao Criador. O anjo se viu como conservo. Ele é apenas uma criatura, mais próximo em natureza do homem do que do Criador. O testemunho de Jesus deve ser guardado. O evangelho não é apenas uma história interessante, de modo nenhum. É uma mensagem que exige uma reação. O evangelho deve ser obedecido. Jesus, então, é a essência dessa profecia, pois ela olha para o Senhor do Senhor e Rei dos Reis. A aceitação de adoração por parte de Jesus e a ordem do Pai que ele fosse adorado são algumas das provas da divindade dele. As palavras verdadeiras e as profecias que vêm de Deus nos levam a honrar e adorar a Jesus. Querido amigo, uma mulher, a grande meretriz, caiu. A outra, a noiva ataviada, foi conduzida à celebração do seu casamento com o Cordeiro. Todo o seu esforço de se manter pura valeu a pena, porque agora ela recebe a recompensa da bênção, da comunhão e proteção divinas. Minha oração, então, é que você faça parte dessa igreja de Cristo, a noiva do Cordeiro, para que um dia, com grande alegria, possa participar desse evento maravilhoso, as bodas do Cordeiro. Que o Senhor te abençoe, um grande abraço e até o próximo programa.

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5: E voltamos nesta última hora aqui no Amigo na Madrugada, trazendo o melhor da música com Fernandinho, 3:08 no horário de Brasília. Daqui a pouco tem a palavra do pastor.

homem de acordo com a vontade de Deus. Hoje é dia 19 de agosto e o tema é posse. Se as suas riquezas aumentam, não ponham nelas o coração. Salmo 62, versículo 10, na parte B. O que quer que possuamos, seja muito ou pouco, é um presente de Deus. Nos foi confiado para nosso desfrute e também mordomia. Ore para manter as suas prioridades alinhadas com o propósito de Deus e busque primeiro o seu reino. 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

graça e a paz esteja com você, querido irmão da RTM Brasil. Você que neste momento estará compartilhando conosco um pouco daquilo que Deus estará falando através de nós para o teu coração. Eu quero convidar você a refletir na palavra de Deus, a qual encontra-se no livro de Lucas, capítulo 14, versículo 27, que diz assim: quem não carrega sua cruz e não caminha atrás de mim, não pode ser meu discípulo. Meu nome é Wellington, sou pastor Wellington Santos, ministro de relacionamento da Associação Centro das Igrejas Batistas do Mato Grosso do Sul. Uma associação que existe há 62 anos, é pertencente à Convenção Batista Sul Mato Grossense. Nossa associação, ela é formada por 83 igrejas, 17 missões, com um número de aproximadamente 25 mil fiéis. E trazemos esta saudação em nome desta comunidade que no Mato Grosso do Sul tem buscado, junto com a RTM, transmitir o Evangelho de Cristo a toda criatura. Querido amigo, querido integrante, família RTM Brasil, seguir a Cristo implica carregar nossa cruz e caminhar em seus maravilhosos e edificantes passos. Seguir a Cristo é entender que é preciso abraçar o sacrifício e a caminhada ao lado daquele que é, foi e sempre será o Senhor e Salvador das nossas vidas. Abraçar o sacrifício é a caminhada ao lado do Mestre Jesus. Meu irmão, meu amigo, servo do Senhor Jesus, servirmos a Deus é um chamado para carregar a cruz, sim, do seu filho Jesus, Jesus o Cristo. E o melhor é caminhar com Cristo, é mesmo sabendo que existe um sacrifício a ser feito. Nós sabemos que o Senhor Jesus estará sempre nos acompanhando nesta caminhada de amor e de fé. Meu amigo, quantas vezes nós reclamamos da cruz que estamos a carregar? Quantas vezes nós ficamos temerosos com a cruz que temos que carregar, o que estamos a carregar? Nós não podemos esquecer que o Senhor Jesus disse que nele, Jesus, o fardo e o jugo não nos pertence mais, pertence a ele. Meus irmãos, o sacrifício que o Senhor Jesus fez por nós naquela cruz do Calvário. Queridos, morte de cruz era a morte mais humilhante, era a morte mais, era a condenação, era a pior condenação existente no Império Romano. Mas o Senhor Jesus aceitou morrer em morte de cruz, pagar o preço por mim e por você. Isso quer dizer que nós, o nosso preço diante de Cristo, diante de Deus, diante da sociedade, o nosso preço chama-se Jesus. E eu quero que nesta mensagem você possa entender que para seguir a Jesus é necessário nós pagarmos alguns preços. Nós precisamos entender que para servir a Jesus nós precisamos carregar também uma cruz. Mas o melhor de tudo é que esta cruz que nós precisamos carregar, ela é uma cruz que, imagine você saber que em tudo você já é mais do que vencedor. Essa cruz na sua vida pode ser a cruz da doença física. Esta cruz na sua vida pode ser a cruz da doença espiritual. A cruz que você está a carregar pode ser a cruz de um relacionamento familiar complicado. Esta cruz que você está a carregar pode ser a cruz de problemas relacionados à questão financeira. São tantas as cruzes que nós, muitas das vezes, estamos a carregar
Aí eu pergunto a você, quem é aquele que tem o controle de tudo nesta vida? É Jesus. Quem é aquele que venceu a morte? Jesus. Quem é aquele que opera milagres? Jesus. Quem é aquele que deu a cada um de nós o direito de sermos chamados filhos de Deus? Quem foi aquele que, através da sua morte na cruz, através da sua ressurreição, nos deu o direito de sermos e vivermos como filhos de Deus? Aqui na terra é necessário que cruzes surjam em nossas vidas, mas nós precisamos entender que a cada cruz que surge, nós temos alguém que já morreu nela por nós. Então, a cruz que você está a carregar, entenda que é necessária. Agora, entrega a ele os teus caminhos. Quando ele diz, entrega os teus caminhos ao Senhor, confia nele, porque tudo ele fará. É porque ele está dizendo, olha, por mais que você carregue uma cruz, eu, Jesus, já morri na cruz do Calvário, ressuscitei e tirei de você esse fardo, tirei de você esse jugo, porque eu sou Jesus, o Filho de Deus. Querido irmão, querida irmã, querido amigo que faz parte da família RTM, eu quero te dizer, mais uma vez, o que está escrito em Lucas capítulo 14, versículo 27. Quem não carrega a sua cruz e não caminha atrás

0: está vazia. Uma cruz onde quem ali estava já ressuscitou e hoje está vivendo em nós, nos ajudando a carregarmos as cruzes da vida, mas sabendo que todas elas já não mais nos afastará de Deus, que esta cruz não nos condenará, porque Jesus nos deu vida e vida e abundância. Que Deus te abençoe no nome santo de Jesus. E não tema carregar a cruz. Carregue a cruz, sabendo que Jesus já venceu a morte e nele esta cruz, este fardo, este jugo não irá tirar a tua paz, porque a tua paz, a tua vitória está nele, Jesus.
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1: Olá, meu amigo e minha amiga. Tudo bem com você? Estamos com mais um programa apresentando princípios poderosos da palavra de Deus para transformar sua vida financeira. E como é bom recordar, não? Principalmente recordar as coisas que reforçam os princípios financeiros da palavra de Deus que temos trabalhado aqui. E nessa incrível viagem aqui pelo livro de Atos, eu passei pela palavra que Estevão falou quando foi preso. Eu não sei se você se recorda, mas Estevão foi um dos 7 escolhidos para servir as viúvas. Ele havia sido preso e acusado. Em sua defesa, Estevão começou a descrever a história do povo de Israel. A certa altura de seu discurso, ele lembrou de quem? De José, o filho de Jacó. E olha, você sabe, né? José é tudo de bom, o grande administrador do Egito. Então, voltar a falar de José é uma excelente oportunidade que eu tenho mesmo no contexto do Novo Testamento. Mas vamos seguir as pegadas de Estevão quando ele falou sobre José. Ele disse assim: os irmãos de José tiveram inveja dele e por isso o venderam para ser escravo no Egito. Mas Deus estava com José e o livrou de todas as suas aflições. Está lá em Atos 7:9. Como você deve saber, José foi o líder que Deus levantou para governar o Egito. Sua história está recheada de atitudes de caráter e de grande sabedoria de administração de recursos, mais importantes até que o próprio dinheiro. Você está disposto a aprender com José princípios importantes para administrar o dinheiro? Eu tenho certeza que sim. E o primeiro grande aspecto da vida de José está bem descrito aqui por Estevão. Qual foi? Deus estava com José. E por que Deus estava com José? Porque José colocou Deus em primeiro lugar, independentemente das circunstâncias complicadas pelas quais ele passou. Você quer ser um administrador que agrada a Deus? Deixe ele ocupar o primeiro lugar em sua vida. Parece ser uma decisão fácil, mas não é. Racionalmente é fácil, mas na prática necessita de grande determinação espiritual.
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1: E qual o resultado dessa fidelidade de José? Deus deu a ele grande sabedoria, como Estevão falou quando disse assim: Deus o libertou de todas as suas aflições, dando a ele favor e sabedoria quando estava diante do faraó. E assim o faraó o tornou governador do Egito de seu palácio. Está lá em Atos 7:10. Olha, desde quando era um adolescente, José foi sempre obediente ao seu pai, procurando servir a seus irmãos. Foi um hábil administrador quando trabalhava para Potifar e também quando esteve na prisão. Sem dúvida alguma, José fez a parte dele, mas sempre contou com o favor de Deus nessa difícil equação do sucesso. Quando assumiu o governo do Egito, planejou com muita eficácia a formação de reservas de alimento para os anos difíceis que viriam adiante. Ouça a série sobre José que eu preparei especialmente para você lá no Gênesis.
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1: Então vamos lá. Que lições você poderia tirar a partir desse evento para sua vida financeira? Não é fácil ser um administrador que agrada a Deus, mas é possível. José foi um exemplo de administrador a ser seguido. Estude detalhadamente a história de José, seu caráter e sua intimidade com Deus. Aprenda com ele a capacidade de resistir às dificuldades da caminhada financeira e nunca desistir de fazer o que agrada a Deus. Você vai aprender a ser um excelente administrador e exercer uma influência sobre outras pessoas. E olha, obrigado por estar comigo mais uma vez no programa Finanças em Ação. Princípios poderosos da palavra de Deus para transformar sua vida financeira. Um grande abraço do seu amigo Paulo de Tarso. E nos falamos no próximo programa.
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1: Olá, eu sou o Israel. Sente-se, pegue o seu café e vamos conversar sobre Deus e sobre a vida, sobre a fé e sobre as nossas dúvidas.

0: início agora mais um episódio do Deus na Vida. Eu agradeço ao Senhor pelo privilégio da sua companhia e a você pela sua fiel audiência. As orações do povo de Deus registradas na Bíblia são contínua fonte de sabedoria e encorajamento para nós que vivemos a mesma fé no Deus eterno. Quando as pessoas da Bíblia oram, elas revelam o que pensam sobre si mesmas, enquanto revelam o que pensam sobre Deus. É correto, então, afirmar que toda oração manifesta uma teologia, uma maneira de se pensar sobre Deus, como revela aspectos da biografia e da identidade da pessoa que ora. Por isso, nós encontramos nas orações registradas na Bíblia um reservatório de sabedoria para auxiliar o povo de Deus em sua jornada hoje. Neste episódio, eu quero conversar com você sobre a oração que Jesus fez pouco antes de ser preso e crucificado, segundo a narrativa do Evangelho segundo João. No capítulo 17 do quarto Evangelho, nos versículos 20 a 26, lemos a seguinte oração de Jesus: "Minha oração não é apenas por eles. Rogo também por aqueles que crerão em mim, por meio da mensagem deles, para que todos sejam um, Pai, como tu estás em mim e eu em ti. Que eles também estejam em nós, para que o mundo creia que tu me enviaste. Dei-lhes a glória que me deste, para que eles sejam um, assim como nós somos um. Eu neles e tu em mim. Que eles sejam levados a plena unidade, para que o mundo saiba que tu me enviaste e os amaste como igualmente me amaste. Pai, quero que os que me deste estejam comigo por onde estou e vejam a glória que me deste porque me amaste antes da criação do mundo. Pai justo, embora o mundo não te conheça, eu te conheço, e estes sabem que me enviaste. Eu os fiz conhecer o teu nome e continuarei a fazê-lo a fim de que o amor que tens por mim esteja neles e eu neles esteja." Como podemos perceber, Jesus está orando pelas pessoas que creriam na mensagem do Evangelho por meio da mensagem dos discípulos que ele havia feito durante seu ministério terreno. Ou seja, você e eu estamos cobertos por esta oração que Jesus fez há aproximadamente 2000 anos. Como acontece em toda oração, Jesus apresenta a Deus pedidos. Pedidos colocados diante de Deus nas orações revelam desejos, vontades do coração da pessoa que ora. Esses desejos e vontades geralmente expressam o anseio pelo cumprimento de uma promessa de Deus, uma necessidade imediata da pessoa que ora ou das pessoas sobre quem se ora, ou podem expressar uma realidade futura do orante ou das pessoas sobre quem se ora, em que se faz necessária uma transformação interior ou de circunstâncias de vida. Ao colocar pedidos diante de Deus, a pessoa que ora revela o que pensa sobre Deus. Ou seja, se a oração carrega petições por unidade entre os discípulos, é porque Deus tem o poder para fazer isso acontecer, e quem ora discerne que a unidade entre os discípulos é também uma vontade de Deus. Por isso, o pedido de Jesus aqui é justamente uma oração por unidade entre os discípulos, pois ele sabe que Deus quer isso e tem poder para uni-los. Vista dessa perspectiva da oração de Jesus, a possibilidade de unidade entre os discípulos é, antes de qualquer outra coisa, uma realização sobrenatural do agir de Deus em resposta à oração.
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0: Falamos sobre o conteúdo da oração de Jesus em João 17, de 20 a 26. Agora, vamos observar os elementos que Jesus utilizou para fazer a sua petição a Deus, que são, sobretudo, três: paternidade, unidade e amor. Tudo o que Jesus pede a Deus em favor dos discípulos que haveriam de crer está baseado na relação que ele tem com Deus. Deus aqui é Pai. E Jesus é filho. Nesta breve oração, Jesus chama Deus de Pai por três vezes. E isso não é um tratamento religioso de significado vazio. É a marca essencial da identidade de Jesus, identidade que o moveu em toda a sua vida. Ele eternamente será o Filho de Deus. E assim foi, é e será conhecido por todas as gerações em todos os lugares em que a sua mensagem chegou e que ainda há de chegar. Quem é Deus em suas orações? Como você o vê? É um reflexo de como você se vê. Se você se entende como um filho amado, ele é pai generoso, amoroso e sábio. Unidade é a marca da relação de pai e filho. São um só. Seus corações estão alinhados, vibram no mesmo ritmo, dançam a mesma música, entoam a mesma canção. Ali está a plenitude de unidade jamais conhecida pelos seres humanos. E o pedido do filho é que o pai faça com que os discípulos vivam essa mesma unidade que eles desfrutam e que caracteriza a sua relação. Por fim, o amor é o que explica paternidade, filiação e unidade. O amor é o elo perfeito, como disse Paulo aos Efésios. Deus é amor, como diz João em sua primeira carta. O amor é o motor que coloca o bem em movimento, faz avançar a graça e a bondade do Deus eterno em um mundo que se encontra aprisionado pelo pecado e pela morte. Agora, meu irmão e minha irmã, permita-me fazer uma pergunta. Como você reage ao saber que a oração de Jesus por nós, entre tantas outras coisas importantes e necessárias, focaliza sobretudo unidade entre os discípulos e o amor? Vamos encerrando por aqui mais um episódio do Deus na Vida. Lembre-se, você tem observado a maneira como ora e o conteúdo das suas orações? O que as suas orações estão revelando sobre a sua identidade e, consequentemente, sobre o que você pensa sobre Deus? Até o nosso próximo encontro.
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Muito bom dia para você. Uma ótima madrugada, madrugada de quarta, quarta-feira, dia 19 de agosto de 2026. Vamos juntos por aqui. Eu sou Fábio Zamana, tô chegando. Vamos juntos até às 9 horas da manhã no horário de Brasília, levando para você a programação da RTE. Ótima quarta-feira para você. Estamos na metade da semana. Você tudo bem? Tudo tranquilo por aí? Espero que sim, viu? Participe com a gente, interaja através do WhatsApp 11 974 181 456. Esse é o nosso número para você participar, interagir, mandar o seu bom dia, o seu recado. Fique à vontade. Daqui a pouquinho tem hinos que tocam chegando para você, mais um episódio muito especial, mas agora vamos com música. E Falpa Music, Cristo Venceu, oferecendo para todo mundo, já sintonizado aqui na RT.

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Seja bem-vindo a mais uma edição do Hinos que Tocam. Hoje ouviremos sobre a história do hino Olhai e Vivei. William Augustine Ogden escreveu esse cativante hino baseado na sua experiência de Moisés e os israelitas no texto bíblico de Números 21. Outro texto que influenciou muito na criação desse hino foi o texto bíblico de Hebreus, capítulo 12, versículo 2, que diz: fitando os olhos em Jesus, o autor e consumador da nossa fé, ele, pela alegria que lhe fora proposta, suportou a cruz, desprezando a vergonha, e assentou-se à direita do trono de Deus. O hino apareceu pela primeira vez no hinário Prepaid Song of Sundays, School and Gospel Meetings, ou seja, cânticos triunfantes para escolas dominicais e reuniões evangelísticas de 1887. Vamos então ouvir Olhai e Vivei, na voz de Josué Lira. 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

0: E ouvimos Josué Lira cantando Olhai e Vivei. Agora vem chegando J Neto, Odesse Fogo Santo.
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0: ouvimos Priscila Angel cantando O Exilado.
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0: Chegando o quarteto Adoração, Sou Feliz.

com essa canção chegamos ao fim a mais um programa Hinos que Tocam, um programa que teve a produção de Raquel Campelo, revisão Marcos Olivares, apresentação Fábio Zamana. Até o próximo Hinos que Tocam.

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1: Agora 4 horas 31 minutos, horário de Brasília. Ótimo dia para você.
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1: Vamos juntos, quero mandar um abraço, um bom dia para você sintonizado em qualquer lugar do planeta, ouvindo aqui a RTM. Vamos juntos.

0: quem já passou por aqui recebe o seu abraço. Abraço de leão aí para você participando conosco. Muito, muito bom dia, Amadeu em Belém do Pará. Também conosco Edilberto Cordeiro tá participando. Gildo de Ipaporanga, bom dia, bom dia. Tá mandando abraço para todos os madrugadores. Francisco Araújo em Sobral lá no Ceará. Bom dia, meu xará. Fábio Aurélio, como é que você tá, meu amigo? Tudo bem? Tudo tranquilo?
1: Bom dia, pastor Fábio Zamana, que a graça salvadora de nosso Senhor e Salvador Jesus Cristo possa alcançar o Brasil e as nações, que Deus abençoe o nosso dia com as bênçãos celestiais. Um bom dia a todos.
0: Bom dia, amigão, um abraço de leão para você também, obrigado pela companhia. Francisco Araújo, Sobrals, ligado com a gente. Maria Mesquita, como é que você tá, Maria Mesquita?
2: Vamos, Amana, graças a Deus, mais uma madrugada, nós estamos aqui porque eu sou tenho sustentado.
0: É verdade.
2: Quero desejar para você, para todos os ouvintes, uma ótima quarta-feira. Um abraço, fica
0: obrigado.
2: Com Deus.
0: Abraço de leão para você também. Maria Raimunda, bairro Camboa, um abraço para você, Maria Raimunda. Rosimar tá chegando com a gente também, tudo bem, Rosimar?
3: Bom dia, Fábio, mais um dia. Gratidão e Deus proteja, dê essa saúde e paz, muitos anos de vida. E as meninas, como é que estão? Estão bem?
0: Graças a Deus.
3: As três princesinhas.
0: Tudo bem, graças a Deus.
3: Deus proteja, meu filho, dê muitos anos de vida.
0: Obrigado pra você também, Rosimar. Abraço de leão. Manuel de Jesus, em Breu Branco, Pará. Bom dia.
4: Do presbítero Manuel de Jesus, de Breu Branco. Bom dia, meu amigo Fábio Zamana.
0: Bom dia.
4: Eu ofereço todos os hinos do programa para todos os ouvintes.
0: Maravilha.
4: Que estão ouvindo a programação.
0: Um abraço para você, meu amigo. Um abraço de leão. José de Ribamar já tá por aqui também participando com a gente. Bom dia.
5: Bom dia e a paz do Senhor, meu querido irmão pastor Fábio Zamana.
0: Tudo bem, José? O cafezinho tá na mesa
5: mais
0: já?
5: Quarta-feira, que Deus
0: tem
5: nos
0: cuscuz, tem pão.
5: Mais um dia que Deus nos desperta com esse fôlego de vida, com esta dádiva maravilhosa.
0: É isso aí, um abraço pra você, José. Obrigado pela companhia. Graça Imperial tá com a gente também lá em Natal, Rio Grande do Norte. Tudo bem, Graça? Bom dia, como é que você tá? Tudo tranquilo por aí? Um abração pra você e pra toda a família, viu? Seguimos aí em oração pelo seu filho, né? Daniel Bernardo. Um abraço. Hoje você não mandou áudio, né? Não tô achando seu áudio aqui. Mas ela mandou abraço para todos os ouvintes. Tá certo, valeu. Miriam Martins, bom dia. Assis Melo em São Luís tá com a gente também, bom dia.
6: Bom dia, Fábio, bom dia, Fábio, bom dia, Fábio. É isso aí, estamos vindo do Piauí, fomos visitar a parte da Parentela.
0: Que maravilha, Assis.
6: Que maravilha,
0: Assis.
6: Meu Deus. Um abraço para a família, meu irmão.
0: Abraço para toda a sua família aí, Assis. Aproveita aí, Piauí. Um abração para você, viu? Bom demais ter você conosco aqui na RTM e vamos agora com Música da Terra. Tá chegando Cláudio Ronque e Zé Dequias.
7: Zé Dequias, Zé Dequias, acorda, rapaz.
8: Ora, acordar pra quê?

0: acordado hoje, hein, Zelec?
1: Ô, Zilcra, eu tava aqui, rapaz. Ela lembrando as músicas, faz tempo que eu não ouço, rapaz. Lembra do seu maravilhoso olhar?
0: Essa é boa, Zelec, é. Sabe quem vem chegando pra cantar pra gente um pouquinho aqui, rapaz?
1: Ah, quem, isso?
0: O Sal da Terra. Cantando Grande Amigo, Zé Dequis.
1: Uai.

0: o grupo Sal da Terra cantando Grande Amigo, os Alequias. Cada parado aí olhando pra Zá. Tá tudo bem? Parece que você tá pensando na vida, tá pensando, tá meditando, tá fazendo o que, Zé Alequias?
1: Yes, eu gosto.
0: Eu tava aqui, rapaz. Você que ouve a gente aí através do ar, do celular, computador, né? Tá aqui no nosso estúdio. A gente tem uma janela aqui bonita, rapaz. Dá pra olhar lá pra fora. Eu tava zoiando um pouquinho lá, lá, seu cara. Pensando nas coisas da vida, que lembrando uns negócios.
2: Lembrando o que, Zé Alequias?
0: Quando eu era menino, rapaz, até hoje, né, eu gosto de pescar, sabe? Mas teve um aviso, agora, presta atenção nisso aqui, mas teve um aviso, rapaz, eu vou pescar quando eu era pequenininho, menor, né? E o senhor acredita que eu esqueci de levar o chapéu, rapaz?
2: Tá, mas qual o problema de ir sem chapéu?
0: Ô, senhor, eu tava lá, rapaz, pescando, esperando alguém pegar lá a minha isca. E você sabe que naquele dia tava um sorzão, rapaz, naquele sorzão que doía os ombros, sabe, rapaz? Doía a cabeça. E eu sabe o que aconteceu, seu grau?
2: Quis ele quis?
0: Breath.
2: Aconteceu o que, Zé Alequias?
0: Breath.
2: Breath? Que isso, Zé Alequias?

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1: A hora em palmas são 5:01.
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1: Olá, gente amiga, muito bom dia pra você. Vamos chegando. Ei, maravilha, hein? Edgar Messias com você a partir de agora na sua Rádio Paz FM. A você que nos acompanha, estava ouvindo aí a Transmundial, Cláudio Ronque, o Zedequias. Agora é Edgar Messias, é a bola da vez com você a partir de agora no comando aqui no Melhor da Música Sertaneja. O Melhor da Música Sertaneja você vai conferir comigo a partir de agora aqui na sua Rádio Paz FM, a Rádio da Família. Vamos juntos até as 7 da manhã com muita coisa bacana, muita coisa legal, bate-papo, interação, tem momento de alô a você que já está chegando, a você que já está sinalizando aqui no 63984206868. Bom demais é ter você por aí na sintonia, viu? Seja muito bem-vindo, seja bem-vinda, obrigado por me receber aí, seja no seu trabalho, meus amigos madrugadores, você que está trabalhando e o rádio ligado, seja pelo celular, pela internet, a você que nos ouve aí no seu trabalho, a minhas amigas dona de casa, já ligou o rádio também, já tá aí sintonizada, preparando aquele café maravilhoso e já se organizando para mais uma jornada, né, gente? É, vamos lá, mais uma jornada. Hoje, quarta-feira, dia 19 de agosto, gente amiga. 5:04, 5:04, horário de Brasília, não perca o compromisso. Chega mais. A você que vai arrumar um tempinho aí para zap zapear, é bom demais também ter você sempre aqui interagindo com a nossa programação. Vamos juntos. Vamos a coisa legal. Temos as músicas no quadro Você Decide, onde eu vou tocar um pouquinho de cada uma delas para você mandar a sua opinião. Sim, você pode escolher. Algumas você vai relembrar, outras são canções novas que não são conhecidas. E sempre, todas as manhãs, o Edgar Messias coloca aqui à sua disposição duas canções para você escolher uma delas no quadro Você Decide. Você resolve tudo isso no 63984206868. Pode também mandar sua participação, pedido de oração, viu? Pode mandar o seu pedido de oração, porque a partir das 6 da manhã, vamos orar juntos. Eu tenho uma palavra de Deus para você, entendeu? Uma palavra de Deus bem objetiva e vamos juntos na oração a partir das 6 da manhã, aqui mesmo, na sua Rádio Paz FM. Você que nos ouve em 89,9, 91,3, onde quer que você esteja, seja na cidade, seja no sítio, na chácara, na fazenda, nos peais, nos assentamentos, onde quer que você esteja sintonizado aqui com a gente, é bom demais ter você na sintonia da paz. Oh, maravilha, hein? Vamos nós, Edgar Messias, com você. 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E eu vou chamar as músicas do quadro Você Decide, que hoje tá assim. Ananias Nascimento, uma canção bonita, fazia dias que a gente não tocava. Ananias Nascimento, Folha Seca, é a primeira opção para hoje.

agora, mais que especial, boa demais, a música é Sonhos de Deus, linda essa canção também. Vamos decidir aqui no 639-8420-6868, qual das duas? Canta aí, Reis de Ravel, Sonhos de Deus, um pouquinho só, vai.

Atenção aqui no 63984206868. Sonhos de Deus. Muito bem, Raíssa e Ravel. Tá aí pra você então duas. E aí você escolhe uma. Pronto, já tá dada aí pra você as duas opções, Ananias Nascimento ou Raíssa e Ravel. Diz pra mim aqui no 63984206868. Eu espero que você esteja bem, esteja animado, animada, otimista, né, gente? Ainda que porventura não esteja lá tão bom assim, mas o otimismo vai ajudar, tá certo? Vai ajudar. Pode até não mudar muita coisa, mas vai ajudar, sem dúvida. A pessoa animada, a pessoa pra cima, né? Mesmo tudo indicando o contrário, mas você tá aí firme, rente no batente, aqui no Amanhecer com Cristo. Minha irmã Sara, bom dia pra senhora, bem-vinda sempre. Meu amigo Domingos Dóris em Porto Nacional, meu companheiro. Bom dia, meus amigos, minhas amigas, meu amigo João Carlos Maureni, meu irmão Amadeu Farias, meu irmão Ney, tá no Taquari, ligado na Paz FM. Alô, Taquarizão! Povo bonito aí, ó, no Taquari. Meu amigo João Batista em Divinópolis. Olha só, meu irmão Joel, obrigado pela sintonia. Muita gente chegando aqui, rapaz, no 63984206868. Tem gente digitando ali, tô vendo, hein? Eu tô vendo, minha diaconisa Cleonita tá digitando, vai chegar daqui a pouquinho. Meu amigo Jamilson Pires, ô Jamilson, e aí, rapaz? Tá bem mesmo, rapaz? Como é que tá a dona Maria Fernandes? A toda a família aí, daqui a pouco eu vou saber o que você está mandando aqui pra mim, hein? A minha irmã Maria Luzia do Santa Bárbara também tá assim ligada, tá participando aqui no 63984206868. E a você que não apareceu aqui ainda, chega mais. Oi, Edgar, daqui a pouco vou mandar uma mensagem aí. Então tá, tô te aguardando aqui no 63984206868. Vem comigo, já está no ar. Vamos lá, 5:10. O Leonardo e Gisele, Vale a Pena Crer, é o nome dessa primeira da nossa sequência, que tá demais hoje, hein? Vamos lá, vamos ouvir.

Muito boa essa canção do Leonardo e Gesiel. Vale a pena crer que não ia ser com Cristo demais, hein? E agora tem os Galileus. É só clamar. São 5:14. 5:14, horário de Brasília. Você está ao som da Rádio Paz FM. Edgar Messias com você, vamos juntos. Bom dia.

Muito boa, muito boa. Que sequência musical maravilhosa. Bom demais, hein? Ó, legal, tô te aguardando aqui no 639-8420-6868. Mais gente chegando aqui, Gracia Ramos, já sinalizando também. Olha aí, minha irmã Maria Luzia, lá do Santa Bárbara. Meu amigo Tiago Ribeiro, gente, amiga Biscoito Frito e Cia na sintonia com a de Cabecias. É bom, não é? É maravilha. O Tiagão tá ligeiro aí, tá atravessando a ponte já, Tiago? Ah, e aí, a equipe animada aí, rente no batente? É nóis, tem que mandar água pra alguém aí, daqui a pouco vou dar uma olhada nas suas mensagens, hein? Você é aquele menino que gosta mesmo, que a dona Maria fica mandando jogando água aí, né? Jogar água em alguém que tá roncando, pelo amor de Deus. Olha, daqui a pouco eu tenho alô, vou abrir seus recados. Calma que eu já volto com participação, mas agora eu quero falar pra você da Ferpan, gente amiga. 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Simbora, na sequência eu já trago muito

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33. Confira a hora certa, 6:33. Ananias Nascimento, no quadro Você Decide. Essa é a primeira opção para você decidir, hein? É a última vez, nós vamos tocar um pouquinho só. Canta aí, Ananias, só mais um pouquinho pra gente partir pra decisão, menino. Folha Seca é o nome dessa primeira opção.

0: Elis e Ravela, segunda opção, Sonhos de Deus. Edgar Messias, o tempo é uma maravilha, né, gente? A hora passa muito depressa, mas olha, eu tenho aqui muitas coisas para poder compartilhar, é por isso que o tempo fica limitado, né, produção? E tem uma turma grande aqui no nosso WhatsApp, nosso mural de recados. Calma que eu já vou mencionar você. 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Vamos de alô, Edgar Messias. Oh, meu Deus do céu. Eu não quero deixar ninguém para trás, não, viu, gente? Calma que eu vou mencionar todo mundo. Minha amiga Leonete de Castro mandou aí Provérbios 30, verso 5. Não dá tempo de ler, não, tá, amiga? O tempo tá arrochado aqui pro Edgar Messias. Você não tem ideia, pelo amor de Deus. Mas isso é bonito, hein, produção? Eu gosto disso. Fica dinâmico, fica participativo, envolvente. Obrigado, Leonete. Obrigado, seja bem-vinda sempre. A Edileuza da 1304 Sul mandou aqui para o senhor Edgar Messias. Estou ouvindo. Ah, que legal, hein, amiga? Oferecendo louvor para Eduarda. Oi, Eduarda, bom dia para você. Tá aí? Tá comigo? Então tá. Obrigado, irmã Edileuza. Sintonizada sempre, acompanhando lá em Rondônia. Alô, Rondônia, alô, Brasil. O meu amigo Adriano Lima, Los Angeles, tá ligado? Estão acompanhando a gente. E Adriano, como é que tá a força por aí? Como é que tá o clima por aí, amigo? Aqui na nossa capital Palma, meu irmão, estamos naquele tempo do calor, ainda por cima vem as queimadas, pelo amor de Deus, hein, meu povo? Vamos ter consciência. Aproveita aí, né, Adriano, pra falar desse assunto que é crime, né, gente? As queimadas ilegais são crimes, né? E tem penalidades, né? E aí, essa madrugada mesmo foi terrível aqui na capital, pelo amor de Deus. E hoje vai passar dos 36 graus, viu? Meu amigo Adriano, um abraço pra você, viu? Deus abençoe, que o clima esteja melhor por aí, na região de Jiparaná, em Rondônia. Ligados na Paz FM, meu amigo Edmar. Oi, Edmar, alguém mandou dizer aqui que suspeita que você estava dormindo. Ei, Edmar, você já suspeita quem é? Mas olha, o Edmarzão chegou, foi na frente, viu, Edson? Oi, Edson! Dona Maria, J.E. Caseirinhos, do jeito aí. Edmar, mandando aí aquele alusão pra toda a família Rádio Paz FM. É o Edmarzão, nosso cabeleireiro, é o barbeirão, ligado na Paz FM. Forte abraço! O Diacrochindo, ligado na Paz FM, também na Fazenda Vale Verde, em Nova Rosalândia. Alô, Nova Rosalândia! Forte abraço a esse homem de Deus aí e toda a família, meu irmão Alcindo. Bem-vindo sempre, tá bom, varão? Etevaldo Lima, meu companheiro, saudade, hein, rapaz? Nunca mais tiramos aquele dedinho de prosa, né? Como diz os mineiros. Meu amigo Etevaldo Lima, Lava Jato Cadoste, ligados à Paz FM, graça e paz, Edgar Messias, que Deus abençoe sempre, amém, querido? A você, os negócios, aí o nosso Lava Jato e toda a clientela da Lava Jato, do Lava Jato Cadoste, muito bem. O Edson, ó, o Edson aqui, ó, barbearia aí, ó, também, J.E. Bom dia, pastor Edgar, todos os ouvintes, aquele alô para a Maria, a dona Maria tá ligada aí, é? J.E. Caseirinhos. Ah, e o Edmar, ele mandou dizer assim, ó, o Edmar deve estar dormindo. Tá não, o homem chegou, foi na frente. O homem tá corajoso.
1: Aqui tem coragem.
0: Obrigado, Edson. Dona Maria aí, olha, toda a turminha aí da JE Caseirinhos. Ah, meu amigo Denisley, Palmeirópolis. E aí, Denisley, firmeza, irmão? Mandou foto aqui no painel do carrão 89,9. É isso aí, garoto. Meu amigo Magno, e aí Magno, tranquilo, irmão? Quantos dias, hein? A gente não se falava por aqui, dona Creuza, ela tá ligada, ela é Paraíso, né? Paraíso, Tocantins, alô Paraíso, toda a nossa audiência. Bom dia, meu irmão Edgar Messias, a paz do Senhor, um dia abençoado para todos nós, que seja Deus, nosso irmão Magno, nossa irmã Creuza, toda a família aí em Paraíso, Deus abençoe. Mais uma aqui, ó. Ô, Harrison. Ei, Harrison, tranquilo, irmão? Paz do Senhor Jesus, passando aqui desejando o seu bom dia abençoado para todos, em nome de Jesus. Meu amigo Harrison, é o homem do ar, né? A serviços de ar, é com meu amigo Harrison. Valeu, Deus abençoe, é nóis. Evangelista Jades não mandou aqui o seu bom dia na paz do Senhor, mandou o seu voto nas músicas do quadro Você Decide. Ele está mandando alusão para os irmãos das fazendas, chacras, sítios, piás, assentamentos. Meu amigo Evangelista Jades, obrigado, irmão. Olha só, rapaz, o Eli Guimarães mandou aqui um cartaz legal, um curso de defesa pessoal para mulheres. Atenção, hein, mulheres? A você que está me ouvindo agora, presta atenção. O meu amigo Eli Guimarães está divulgando aqui. E olha, este curso será no dia 26 de agosto, às 8 da noite. Local é sede Projeto RSP. É isso? E para mais informações, mandou aqui um contato. É o 639-9103-8599. 639-9103-8599. Para mais informação sobre o curso de defesa pessoal para mulheres. Atenção, hein? Mais informações, fica aí as dicas, vai ouvindo, pergunta aqui na paz que a gente vai reforçando. A Rose tá no Taquari, né, Rose? Firmeza por aí, mas como é que tá o clima? Aô, Taquarizão! Ai, de cabeça, chegou, pastor de cabeça. É, cheguei, mano. E você que tá atrasado, eu cheguei ontem, viu? Cheguei ontem. Deus abençoe, Rose. Vou pausar, produção, vou pausar, não dá pra ir até o final. Meu irmão divino, Ana Pereira, meu amigo pastor Romildo. E aí, pastor Romildo, tranquilo? Aí na 208 Sul agora, né? Muito bem, oferecendo louvor para toda a sua família, a nossa irmã Lucineia, né? O Samuelzão, e aí, tudo certo? E aí, Samuel, todo mundo aí ligado na Paz FM, meu pastor Romildo, agora em verde será na chácara, né? Em Coqueirinhos, ele tá ali na 208 Sul. Obrigado, pastor Romildo, por me atualizar. Daqui a pouco eu prossigo com o Jaston Pereira, tem o meu irmão Zé de Almeida, ah, meu Deus do céu, meu amigo Ailton Paranhos, e aí, Paranhos, tá bom? É Lucy Mangues, eu tenho uma sequência musical, foi pedida mais cedo aqui, gente do céu, 6h43, chega Daniel e Samuel, canta Deus 100%. Essa vai pra você, meu amigo João Batista em Divinópolis, foi quem pediu, aê! Bom dia, gente.

0: Deus é 100%, né, gente? Se é que podemos taxar, né? Dar uma nota para Deus, né? Muito bem, 6h47. Horário de Brasília, 6h47. É hora de falarmos de um assunto muito sério, gente. 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Gisele, bom dia para você. Deixa eu já preparar aqui para você falar em alto e bom som. Fala pra gente.
1: Bom dia, pastor Edgar. Bom dia a todos os ouvintes da Rádio Paz. 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
1: 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Eita, Cabecias, e agora? Para onde iremos nós, produção? Rapidamente aqui. Já foi. Rapidamente aqui no mural de recados, meu irmão divino, obrigado. Mandou seu voto na provável campeã de hoje. É, nossa irmã Maria, vai bem, todo mundo por aí no Santo Amaro. Bom dia pra você que tá comigo, hein? A você, meus amigos taxista, motorista por aplicativo, meu muito obrigado pela carona. Ah, essa turma aqui entrou no carrão pra ir pro trabalho, levar a turma na escola e automaticamente já conecta aí na Paz FM, né? Meu amigo Célio, meu amigo Célio, a Yolanda, é, olha aí, tô sabendo. Um abraço, Deus abençoe, é o Célio, e toda essa moçada aí, motorista por aplicativo, que eu diga, nosso bom dia, hein? A Ana Pereira tá no Guru, como é que é? Guaraí, quase que sai Gurupi, né? Tá no Guaraí, ligada na Paz FM, Ana, tranquila aí? Forte abraço, mandando aqui alô, alô pra Pai do Senhor, diga Messias, estamos juntos todos os dias. Ah, então tá bom, obrigado, viu, Ana? Bem-vinda aqui à nossa programação, meu irmão Zé de Almeida, aí é em Portugal. É Portugal aí, meu amigo? Deixa eu ver aqui se é isso mesmo. É, ó, DDD 351, produção. É por lá mesmo, hein? É, mandando aí o seu bom dia, na paz do Senhor Jesus. Estamos aqui ligado na melhor. Coisa boa, meu irmão. Deus abençoe, queridão. A você e todos os nossos irmãos europeus. A todos os brasileiros que estão fora do Brasil, aí sempre que possível aparecem aqui alguém de alguma outra, outro país, de algum outro país, pela internet, é nós. Obrigado, meu irmão, ligado na Paz FM, tá bom? Legal. Meu amigo Ailton Paranhos, mandando abraço para todos os ouvintes e os irmãos da D-Matriz. Valeu, queridão, Deus abençoe. Ah, deixa eu ver o Jarson Pereira, Edgar Messias, ótima quarta-feira, na paz do Senhor, estou na escuta, como sempre, tamo junto, valeu, obrigado, querido Jastão Pereira. Ah, Eliana Ribeiro, ok, deu certo, Eliana, forte abraço. Meu amigo James Caminhoneiro, bom dia, na paz do Senhor, irmão James, aqui ligado na paz, valeu, James, forte abraço. Gente, eu vou chamar mais um aqui, rapidamente, produção, foi pedida, eu já volto com as últimas participações. Essa aqui foi o Janilson que pediu. Hoje, Nilson, demorou, mas chegou, Marão! Falcão e Jacete!

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A companhia, Edgar Messias, com você. Gente, reta final aqui do Amanhecer com Cristo, nesta manhã maravilhosa de quarta-feira. Olha, mas não sai da sintonia, não. Fica por aí que tá chegando muito mais pra você. Programações imperdíveis ao longo desta quarta-feira. Meu alô pro meu amigo James Caminhoneiro. Olha, mandou aqui a foto do painel do carrão. É, rapaz, é 89,9. É nós, tamo junto, mano. Obrigado. A minha amiga missionária Esmeraldina também, mandando aqui o seu voto nas músicas. Obrigado, Lucilene, em Cristalândia. E aí, Lucilene, tranquilidade, irmã. Abraço pra você e toda a sua turminha em Cristalândia. Deus abençoe. 7:01. Edgar Messias, é hora de dizer tchau, viu? É hora de dar no pé. Amanhã, quinta-feira, é nós por aqui no comando da nossa programação a partir das 5 da manhã. Daqui a pouco tem Jornal da Manhã chegando. Olha, Catiú, você já tá por ali no jeito. Você não pode perder as informações. Começar muito bem o seu dia ao som da Rádio Paz FM. Vou deixar tocando a campeã de hoje que deu essa aí, gente. 2 pontinhos à frente, deu Raiz e Ravel, Sonho de Deus. Fica com Deus, excelente quarta-feira e amanhã tem mais. Valeu, um abraço e até lá.

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1: 7:07.
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1: Quarta-feira, 19 de agosto de 2026, bom dia para você. Começando mais uma edição do Jornal da Manhã e já vamos para a previsão do tempo, que para esta quarta-feira, olha, deve ser de sol com algumas nuvens, não tem previsão de chuva. A temperatura pode variar entre mínima de 23 e máxima de 34 graus. Vamos às notícias dessa edição do Jornal da Manhã. Ótima quarta-feira para você. E olha, um poço de petróleo.

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1: E um poço de petróleo ajuda a destravar ainda mais a pauta do Congresso Nacional. Nos últimos dias, o presidente Luiz Inácio Lula da Silva e o presidente do Senado, Davi Alcolumbre, se reconciliaram depois de andarem às turras desde da rejeição do nome do advogado-geral da União, Jorge Messias, para a vaga aberta no Supremo Tribunal Federal. Eles agora se reconciliaram e aí então a pauta do Congresso, que andava totalmente travada por Davi Alcolumbre desde o final do semestre passado, começa agora a avançar. Davi Alcolumbre já tinha determinado a criação de comissões para analisar a PEC que acaba com a escala de trabalho 6x1 e também a PEC da segurança, que são os dois principais itens da pauta que o governo quer ver aprovada no Congresso Nacional ainda este ano. E agora então o anúncio feito pela presidente da Petrobras, Magda Chambriard, confirmando que há mesmo petróleo na foz do Rio Amazonas, na costa do Amapá, ajudou a aproximar ainda mais Lula e Alcolumbre. Na segunda-feira, os dois estavam lá no Amapá, na região do Oiapoque, em um navio, verificando ali a região, e ambos trocaram muitos elogios entre um e outro. Alcolumbre elogiando o presidente Lula por ter sempre defendido a exploração do petróleo ali, apesar de toda a resistência vinda de ambientalistas, uma resistência que acontecia até internamente dentro do governo, vinda ali do Ministério do Meio Ambiente, da ex-ministra do Meio Ambiente, Marina Silva. Lula bancou a exploração do petróleo e a confirmação agora da existência de fato de petróleo ali na foz do Rio Amazonas aproximou ainda mais os dois. Como consequência disso, é muito possível que agora no próximo esforço concentrado marcado para o Senado Federal, no final do mês de agosto, entre os dias 31 de agosto e dia 13 de setembro, há uma grande possibilidade de que a PEC, que acaba com a escala 6x1, seja aprovada e talvez também a PEC da segurança. Tudo por conta desse petróleo encontrado ali, que Davi Alcolumbre acredita que irá alavancar muito o desenvolvimento do Amapá, o desenvolvimento do seu estado. A gente vai estar sempre acompanhando tudo para trazer para você a melhor análise e a melhor informação. Muito obrigado e até a próxima.

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1: Sete, doze no horário de Brasília, e olha, o STF barra valor do IPTU apenas pela área do imóvel. Tem essa e outras notícias agora no Giro de Notícias com o repórter Alan Barbosa.
2: Olá, este é o Giro de Notícias, eu sou o Alan Barbosa e você acompanha os destaques do momento. Morreu nesta terça-feira no Rio de Janeiro a atriz Glória Menezes, aos 91 anos. Gaúcha de Pelotas, Glória faleceu em casa acompanhada do filho, Tarcísio Meira Filho. A causa da morte não havia sido divulgada até o fechamento desse Giro de Notícias. Entre os papéis marcantes de Glória Menezes na TV Globo estão Laurinha Figueroa, em Rainha da Sucata, e Roberta Leone, na novela Guerra dos Sexos. A despedida da atriz será restrita a familiares e amigos. Também nesta terça-feira faleceu a atriz Laura Cardoso, aos 98 anos. Ela e Glória Menezes atuaram juntas em 4 novelas. Na TV Tupi, em Um Lugar ao Sol, de 1959, e Há Sempre o Amanhã, em 1970. Na TV Globo, protagonizaram a novela Rainha da Sucata, em 1990, e Senhora do Destino, de 2004. O presidente Lula decretou luto oficial de 3 dias pela morte das atrizes. O Supremo Tribunal Federal decidiu que municípios não podem mais fixar alíquotas do IPTU apenas com base na área do imóvel. A corte entendeu por unanimidade que a Constituição autoriza a progressividade do imposto predial e territorial urbano conforme o valor da propriedade e a adoção de alíquotas diferentes segundo a localização e o uso do imóvel. A primeira turma do STF tornou réu o deputado Gilvan da Federal do PL do Espírito Santo. Em discurso no plenário, o parlamentar associou o presidente Lula ao crime organizado e afirmou querer ver o petista morto. Gilvan responde pelo crime de injúria. Na defesa, o deputado disse estar resguardado pela imunidade parlamentar. A decisão da primeira turma foi por unanimidade. O ministro Cristiano Zanin declarou-se impedido. 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Podem participar estudantes do 8º e 9º anos do ensino fundamental e do 1º e 2º anos do ensino médio. Acesse onee.org.br, inscreva sua escola e participe. Uma iniciativa da ANEEL, coordenada pelo Instituto Abrade e realizada por 48 distribuidoras de energia elétrica. O Giro de Notícias é uma produção da agência Rádio Web, texto e apresentação Alan Barbosa, edição Thiago Pedruzzi.
1: Sete horas, 14 minutos, e a Justiça do Trabalho julgará saques do FGTS ligados a contratos. Vamos entender melhor na reportagem de Diego Brião.
3: Os pedidos de movimentação do FGTS relacionados ao fim ou à suspensão do contrato de trabalho devem ser julgados pela Justiça do Trabalho. Isto foi definido pelo Tribunal Superior do Trabalho, TST, no começo deste mês. Já as demais hipóteses previstas na lei do FGTS são de competência da Justiça Comum, nos âmbitos estadual ou federal, a depender do caso. Esta decisão cria uma nova jurisprudência no TST, o que significa que isto valerá para os julgamentos deste tema na Justiça do Trabalho em todo o Brasil. Ela também busca harmonizar o entendimento com os demais tribunais superiores sobre a natureza jurídica das demandas envolvendo a movimentação do FGTS. Durante o julgamento, a ministra do TST, Kátia Magalhães Arruda, explicou a decisão.
4: Competiria à Justiça do Trabalho apreciar esses pedidos de movimentação do FGTS, porque neles a liberação dos valores dependeria da definição de questão diretamente trabalhista, notadamente a modalidade de extinção ou suspensão do contrato. Enquanto que nas demais hipóteses, embora extremamente relevante o debate e a discussão trazida, o direito ao saque dependeria do exame de outras situações jurídicas diversas, inclusive sucessórias, questões sucessórias, médicas, financeiras, imobiliárias, administrativas, assistenciais, enfim, situações que, embora tenha o FGTS, é o ponto inicial, mas não há uma conexão imediata com a definição de uma controvérsia trabalhista.
3: Para evitar prejuízos com a mudança de entendimento, o tribunal preservou na Justiça do Trabalho os processos que já tinham sentença de mérito. Ainda conforme foi definido no julgamento, o trabalhador deve procurar a Justiça do Trabalho em casos de pedidos de saque relacionados ao fim ou à suspensão do contrato de trabalho. Isto em situações de despedida sem justa causa, rescisão indireta ou por comum acordo e extinção da empresa. Na prática, o trabalhador deverá primeiro identificar o motivo pelo qual pretende movimentar o FGTS. Se o pedido estiver relacionado ao encerramento ou à suspensão do contrato de trabalho, a ação será de competência da Justiça do Trabalho. Se o saque decorrer de uma situação independente do vínculo trabalhista, como doença grave, aposentadoria ou calamidade pública, a demanda deverá ser apresentada à Justiça Comum. Agência Rádio Web, produção e reportagem, Diego Brião.
1: 7:17 Vamos falar agora sobre propaganda eleitoral. Você vai saber o que é permitido e o que é proibido para os eleitores. Reportagem de Paloma Custódio.
5: A propaganda eleitoral já está permitida desde o último domingo, 16 de agosto, inclusive na internet. Por isso, é importante que o eleitorado conheça seus direitos e deveres relacionados à participação no processo eleitoral. A distribuição de panfletos é permitida. Também é possível colar adesivos de até 0,5 metro quadrado em carros, bicicletas, motocicletas e janelas de residências. No caso de veículos, eles podem ocupar todo o vidro traseiro, desde que sejam microperfurados. Eleitoras e eleitores também podem participar dos programas de rádio e televisão destinados à propaganda eleitoral gratuita. A manifestação deve ocorrer de forma espontânea, ou seja, o eleitor não pode receber dinheiro ou qualquer outro tipo de benefício para exibir propaganda eleitoral. Nas redes sociais e em páginas pessoais, é permitida a livre manifestação do pensamento, incluindo elogios e críticas a candidatos e partidos. No entanto, ofensas à honra ou à imagem de candidatos e partidos, assim como a divulgação de informações falsas, podem resultar em punições. No dia da votação, eleitores podem manifestar individualmente e de forma silenciosa a sua preferência política. É permitido, por exemplo, o uso de broches, adesivos, bandeiras e camisetas com referências ao candidato ou partido. Por outro lado, são proibidas práticas como a boca de urna e a formação de aglomerações de pessoas com roupas padronizadas, que possam caracterizar manifestação coletiva. Eleitores que identificarem possíveis irregularidades na propaganda eleitoral realizada nas ruas podem encaminhar denúncias por meio do aplicativo Pardal, disponível para sistemas Android e iOS. Já conteúdos publicados na internet que sejam notoriamente inverídicos ou apresentados fora de contexto podem ser denunciados por meio do sistema de alertas de desinformação eleitoral disponível no site tse.jus.br. Reportagem Paloma Custódio.
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1: 7:19 no horário de Brasília e agora tem as notícias do Tocantins. E uma decisão judicial determinou o retorno ao cargo de uma prefeita que havia sido afastada no Tocantins. A decisão foi divulgada nesta terça-feira e permite que a gestora reassuma as funções à frente da administração municipal. O caso continua sendo acompanhado pela justiça e a decisão está sujeita a recursos. Novos desdobramentos poderão ocorrer durante o andamento do processo. Em Paraíso do Tocantins, a prefeitura entregou novos equipamentos e ampliou a parceria com o Corpo de Bombeiros para ações de prevenção e combate a incêndios. A medida ocorre durante o período de estiagem, quando aumenta o risco de queimadas em diferentes regiões do estado. A estrutura reforçada deve contribuir para dar mais agilidade às equipes durante ocorrências e fortalecer as ações de prevenção e respostas aos incêndios. O Senai Tocantins está com processo seletivo aberto para contratação de profissionais em diferentes áreas. As oportunidades podem interessar a quem procura emprego ou uma nova colocação no mercado de trabalho. Os interessados devem consultar os canais oficiais do Senai Tocantins para verificar os cargos disponíveis, requisitos, municípios de atuação e os prazos para inscrição. 7h21 e olha quem está procurando emprego. Para quem está procurando emprego, a MRV está com 50 vagas abertas nos canteiros de obras em Palmas. São 30 vagas para pedreiro, 15 para ajudante e 5 para rejuntador de revestimentos. Para essas funções é exigido pelo menos um ano de experiência comprovada na carteira de trabalho. A empresa oferece salário compatível com o mercado, vale transporte, refeição na obra e outros municípios. Os interessados podem consultar as oportunidades e participar do processo seletivo pela plataforma Recruta Simples no espaço destinado às vagas da MRV. A construtora também está credenciando 15 corretores autônomos para atuar em Palmas. Nesse caso, é necessário ter ensino médio completo e registro no Conselho Regional. Para quem ainda não possui o registro, a empresa informa que auxilia no processo de habilitação.
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1: 7h22 e olha, há mais de 1.500 alunos, crianças a idosos retomaram as atividades dos cursos gratuitos de música, dança, teatro e artes em Palmas. As atividades atendem diferentes faixas etárias e fazem parte dos projetos de formação cultural oferecidos na capital. O retorno das aulas representa a retomada de atividades de aprendizado e convivência, além de ampliar o acesso da população a diferentes linguagens artísticas. E olha, atenção para quem estará fora da cidade onde vota nas eleições 2026. O prazo para solicitar o voto em trânsito termina nesta quinta-feira, dia 20 de agosto. No Tocantins, a modalidade estará disponível em Palmas e Araguaína. O pedido pode ser feito pelo autoatendimento eleitoral para quem tem biometria cadastrada ou presencialmente em um cartório eleitoral. Quem estiver em outra cidade do mesmo estado poderá votar para todos os cargos em disputa. Já quem estiver em outro estado poderá votar apenas para o presidente da República. Depois de habilitado para o voto em trânsito, o eleitor não poderá votar na sua sessão de origem. 7h24 no horário de Brasília. E olha, o Tocantins registrou taxa de desemprego de 4,1% e passou a integrar o grupo dos 11 estados brasileiros com índice abaixo da média nacional. Os dados são da Pesquisa Nacional por Amostra de Domicílios Contínua do IBGE. A taxa considera as pessoas que estão sem trabalho, mas disponíveis e procurando uma ocupação. O resultado coloca o Tocantins entre os estados com menos índices de desocupação do país e serve como um dos indicadores para acompanhar o comportamento do mercado de trabalho. 7h24 agora, nós estamos chegando ao final de mais uma edição do Jornal da Manhã. Obrigada pelo carinho da audiência. Ótima e abençoadíssima quarta-feira para você. A gente se encontra amanhã, se Deus permitir. Ótimo dia, grande abraço e até lá.
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1: Em Palmas, 7:31.
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0: nós estamos iniciando mais uma edição do programaço que é a verdadeira festa do seu rádio. É, o Paz e Amor tá na área com você a partir de agora, sob o comando do Chicão, seu amigão, o amigo do povo. Comigo aqui nos estúdios da Paz FM, para iniciarmos bem essa programação nessa linda quarta-feira, o Wilton Andrade, o homem tá ligeiro que são um gato morto, né? Tá agoniado, é a Mercado. Desejamos a vocês que estão curtindo as programações da Paz FM em casa, no trabalho, no trânsito, uma excelente quarta-feira, um dia abençoado, guardado e protegido por Deus. Que Papai do Céu abençoe sua vida, sua família e seus negócios e vem pra cima. A partir de agora, o nosso WhatsApp tá liberadaço pra você interagir, é o 639-8420-6868. Nós preparamos aqui uma super programação do jeito que vocês gostam, com muitos louvores lindíssimos, né? É, palavra de Deus chegando daqui uns minutinhos, é o momento da palavra.
1: Glória.
0: Momento Kids também, com aquela seleção de canções infantis lindíssimas para alegrar a manhã das nossas crianças, né? Então, olha, se você se sentir à vontade, pode mandar o seu alô pra cá, que vai ser bom demais, porque a gente já tá começando com tudo. Desejamos, né, a todos vocês um dia abençoado. Tem uma moçada linda que está curtindo a gente na zona rural, meu compadre, minha comadre, a moçada do comércio atacadista, varejista, servidores públicos, os meninos aí da construção civil, meus amigos corretores de imóveis, meus amigos pastores, padres, todo mundo aí curtindo a melhor programação, todo mundo sintonizado na 89,9, na 91,3, Rede Paz FM, a sua melhor companhia.
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0: Vamos então já iniciar bem com louvores, sequência de louvores lindas. Daqui a pouquinho eu volto, sai daí não, tá na paz? Tá bom demais.

0: 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Queridos, Deus tem uma palavra aos nossos corações nesta manhã.
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3: Olá, amados ouvintes da Rádio Paz, a Rádio da Família. Nós estamos aqui no momento da palavra, estudando a Bíblia Sagrada e apoiando o nosso coração sobre as verdades da Escritura. Nosso coração, se não for ancorado em algo sólido, ele vai vaguear em desejos, vontades, sentimentos que vão nos deixar à mercê do acaso, né? A gente não vai saber para onde vai. É como se fosse um barco sem leme, sem vela, que está andando aí solto no mar. Não, nós temos direcionamento. A gente sabe de onde veio e sabe para onde está indo. Mas a gente só sabe porque tem Bíblia dentro do coração, né? Tem Bíblia não só no ouvido, tem Bíblia dentro do coração. Ela penetrou a Bíblia, a palavra. Então ela ancorou a alma. A alma ela é ancorada aonde? Em Cristo. Cristo é a rocha. Então a gente não anda vagueando como se tivesse à mercê do acaso. Não, a gente tem fundamento, a gente sabe onde está indo. E quem nos deu esse direcionamento foi a Escritura, que iluminou nossa alma e nos mostrou a verdade. Então, sem essa iluminação, não tem como ter vida cristã, não tem como ter salvação, né? Porque a salvação vem por Cristo através, pela fé, através da palavra. A palavra revelando o que Cristo fez por nós e a promessa de que Ele vai voltar. E o versículo de número 6 aqui, do Salmo 23, onde a gente está falando sobre essa questão do coração da ovelha, esse coração ancorado em Cristo, ele é um coração que é desejoso de estar na casa de Deus. Essa expressão casa do Senhor é muito forte, né? Por quê? Porque ela tem a ideia de templo, mas ela é totalmente consistente em nós. Nós somos a casa de Deus. Porém, a questão do local do culto público continua sendo um lugar reservado para isso, né? E o Salmo diz assim: certamente que a bondade e a misericórdia me seguirão todos os dias da minha vida, e habitarei na casa do Senhor por longos dias. Então essa questão de Davi aqui é o quê? Eu quero estar na casa de Deus. É fatídico isso, né? É fato isso. Eu me relaciono com o Senhor diariamente, todo o tempo, e eu todo tempo estou pensando em Deus, meu coração está pensando no culto, né? Eu estou trabalhando para ter recurso, para prover para minha família, para prover para a igreja, para prover para os necessitados. Então as coisas não param em mim. Então o que eu ganho, na verdade, é um meio para distribuir tanto a minha energia, recurso, habilidade, todas as coisas. Então assim, eu me torno amado e apreciando a Deus e a glória de Deus em todo o tempo. Então eu uso tudo que tenho e tudo que sou. Então a minha vida precisa girar em torno do culto, da adoração. Então se eu vou trabalhar, eu trabalho em torno do culto. Se eu vou estudar, eu estudo em torno do culto. O problema é o nível de dedicação. Tudo aquilo que é seu, que você ama ali, vai estar teu coração ali, né? Jesus falou sobre isso, né? Aonde tiver teu tesouro, está teu coração. Então Davi, o tesouro dele é Deus. Davi, o tesouro dele é Deus. É por isso que o coração dele está em Deus. Às vezes nós nos esforçamos muito mais para passar um concurso do que para estar na casa do Senhor. A gente, quando é para fazer alguma coisa externa, nós não encontramos barreiras. Mas quando é para ir para a igreja, tem várias barreiras que aparecem. Já pensou uma dorzinha de cabeça, alguma coisa, um mal-estar? Não vamos para o culto hoje. Por quê? Fragilidade e aliança. Fragilidade e comprometimento. E a palavra habitar expressa o quê? Eu vou habitar na casa de Deus. Por que eu vou habitar? Porque eu tenho aliança. É nível de comprometimento. Então assim, eu não vou porque eu tenho isso, eu tenho aquilo, eu tenho um convidado que chegou na minha casa. Não, irmão, nós temos que ter coerência e equilíbrio em tudo, mas tem coisa que é inegociável. Horário de culto, Santa Ceia do Senhor, eu vou viajar, porque na Santa Ceia do Senhor, crente não viaja, né? Por quê? Porque é o dia que o rebanho vai se reunir através da mesa da santidade para partilhar do pão, né? Para partilhar do sangue de Cristo. Então se eu desprezo a mesa do cordeiro, eu vou ter temor de quê? Né? Eu tomo depois. E tomo depois por quê? A não ser se for algo muito primordial, inegociável. Mas a colocação que eu estou fazendo aqui, a forma como nós temos tratado a ceia, a forma como nós temos tratado o culto, revela o nosso nível de comprometimento. Então eu não tenho essa questão de firmeza na igreja. Não tem essa questão, não, eu vou no dia que dá certo, né? Eu vou no dia que dá, eu faço do jeito que dá, eu coloco as outras coisas. Eu já pensou se a gente fosse tão dedicado à palavra como a gente é dedicado para passar no concurso público? A gente passa a noite toda estudando para passar no concurso público. Por quê? Porque eu almejo um salário financeiro. Mas peraí, o almejo dos recursos é eterno, será que não deveria ser muito maior do que salário e do que recurso financeiro? Não que eu não deva ter, mas eu não tenho um... Como Jesus falou, façam essas coisas, mas não deixe de fazer as outras coisas. E as outras coisas precisam ser feitas primeiro, né? Porque estão relacionadas a espírito, a alma, convivência com o Senhor. E se o meu espírito estiver morto, o que adianta o corpo estar vivo? Não adianta nada, né? Porque se eu não tiver relacionamento com Deus, o que adianta ter relacionamento com a multidão toda? E todo mundo saber meu nome se Deus não sabe? Né? Porque o que adianta todo mundo me conhecer se o céu não me conhece? O que adianta eu usufruir de tudo aqui se eu vou perder tudo na morte, inclusive a alma? Então não adianta, é algo que eu preciso alinhar meu coração, e a Escritura traz esse alinhamento. Deus abençoe você e toda a sua família. Eu sou o irmão Diogo Vieira e esse é o Momento da Palavra.

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1: Voltei! 8:01 aqui na melhor, na sua melhor companhia. Estamos operando em rede Paz FM 89,9, 91,3. Para quem está curtindo a gente na região norte do estado, né? Lá em Araguaína e região. Estamos chegando com som de qualidade. E aí, como é que tá? Tá tudo bem por aí? Conte-me como é que você tem passado. Eu sou curioso, gente. Pra quem não me conhece, eu sou o Chicão, né? E eu quero saber como é que estão as coisas por aí, meu parceiro. Conte pra mim. Olha, o nosso WhatsApp tá liberadaço pra você interagir com o Titio Chicão aqui no 639-8420-6868. 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Thales Roberto, desapareceu um povo. Esse louvor é sensacional, né?

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1: Tudo bem de volta por aqui, seu amigo Chicão, na área com você. Papai do céu nos permitindo até as 10, eu quero te fazer companhia. Espero que você esteja curtindo as programações aqui da nossa Paz FM, né, gente? 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Agora, não é, gordinho? Acabou, gordinho. Estamos bem no meio da semana, macho. Olha, já se passaram segunda e terça, hoje é quarta. Aí quando a gente finalizar hoje, já fica faltando só a quinta e a sexta pra gente emendar, né? Como o Yuto tá falando que isso não muda nada pra nós, porque sábado eu tenho que trabalhar, domingo também. 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

0: aquele abraço especial para minha amiga Ciana de Jesus. Super bom dia para você, querida, que Deus guarde a sua manhã, o seu dia. O JC lá do Aurini 3 também passou por aqui, deixando aquele alô especial. Jota, aquele abraço, meu parceiro. Muitíssimo obrigado pelo carinho de sempre, tá? O Jota, que é ouvinte assíduo aqui todas as manhãs, ele passa e deixa aquela mensagem. Tem mais gente que chegou aqui, não se identificou, né? Não consegui identificar o nome da minha amiga ou do meu amigo que passou aqui. Mas deixa seu nome quando você, sempre que deixar aquele alô, né? Deixa seu nome e a cidade, o bairro de onde você está falando, pra gente interagir com você. A Maria Júlia tá por aqui, né, Maria? Como é que você tá, minha amiga? Tudo tranquilo aí? Ela tá lá no assentamento Bom Sucesso. Ah, bom demais saber que vocês estão aí ligados. Pessoal dos assentamentos, né, da zona rural. O José das Raras também passou aqui. O Zezinho das Raras tá lá em Taquaruçu. Forte abraço, Zé. José das Virgens, né? Na verdade, desculpa. É... Janilson Pires de mais cedo, tá no Aurini 3, tá ligadaço. Irmão Chicão, eu queria pedir aquela canção de Suelen, né? Forte abraço, meu amigo. Vamos fazer o que dá pra fazer aqui, meu grande amigo. Estou ligado, sintonizado na melhor, no melhor programa.
1: Não vai não.
0: Melhor programa do território brasileiro. Muito obrigado, querido. O Zezinho Tesouro apareceu. A dona Mariazinha falou aí, foi? Dona Mariazinha, me ajuda aí, dona Maria. Me ajuda a manter a minha audiência. Você é desse jeito aí, não me ajuda não, viu? Forte abraço. Vamos então de canções e louvores, daqui a pouquinho eu volto. Sai daí não. Quarto Secreto, Marquinhos Gomes. Na sequência tem muito mais pra você aqui na Paz.

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0: Muito bem, de volta por aqui, seu amigo Chicão na área com você. Bom demais é ter você em nossa companhia. A você que está me acompanhando no trânsito aí, bom trabalho, ótimo dia para você. Você que está me ouvindo em casa também, muito bem-vindo, muito bem-vinda por aqui. As meninas, né? As donas de casa. É, que Deus guarde o dia de vocês. Gente, não precisa tocar. O pessoal me mandou umas coisas aqui, gente, para com isso. Depois vocês vão lá, vocês não vão conseguir arrumar advogado pra mim, vocês só me
1: Rapaz, tu sai de problema.
0: Olha o que o pessoal mandou pra mim aqui, Wilton Andrade, gente, não precisa trocar o arroz pelo macarrão, né? E nem a carne pelo ovo. E nem o gás pela lenha. O que a gente precisa trocar é o... falo não.
2: Onde é que ele
0: saiu? Ah, Jesus. Fazer igual. Eu acho que eu tenho que fazer igual meu diretor fez. Ele disse que foi numa livraria esses dias lá em Goiânia, né? Aí tinha um livro lá, Como Resolver 50% dos Seus Problemas. O livro, ó. Ele comprou logo dois. Falou, cara. Agora tem que ler.
2: Onde é que
0: é isso daí, meu? Ah, Jesus. 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
0: Tom Carpe chega e canta bonito aqui pra nós. Jesus me conquistou.

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1: Muito bem, de volta, Chicão na área com você. É na pressão, olha essa canção linda, né, gente? 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Senhor Wilson, aquele abraço, ótima quarta-feira.

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Pra cima, Brasil, João Alexandre, canção linda, reflexiva, que você curte com a gente aqui.

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1: Em Palmas, 9:01.
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1: Muito bem, de volta por aqui, seu amigo Chicão. Aquele abraço pro meu amigo Heitor, que passou por aqui, né, Heitor? Super bom dia pra você, meu queridão. Quem está passando por aqui? A Ana Patrícia, tá me ouvindo lá em Silvanópolis. Forte abraço, querida Ana. Super bom dia pra você. Que Deus te abençoe. Bom demais tê-la por aqui. O presbítero Valdeci. Um forte abraço pro meu nobre amigo presbítero Valdeci. Tá lá no Estadão do Paraná, curtindo a gente pelo aplicativo. Ah, é Flor da Serra, no Paraná, né? É o homem da água. Forte abraço, queridão, que Deus abençoe seu dia, uma excelente quarta-feira, tudo de bom pro senhor. Bom demais saber que você tá aí curtindo, ouvindo a gente aqui, né? Isso é bom demais. A Lúcia Helena também por aqui, né, Lúcia? Super bom dia. Bom dia. Estou aqui no Araras 2. Tô ligada nessa rádio top. Aquele abraço, querida Lúcia. Que Deus abençoe seu dia. Tá lá no setor Araras, né? Mais gente chegando aqui. O Marco Antônio Barbosa. Valeu, Marcão. Aquele abraço pra você também, meu querido. Quem já chegou por aqui e está curtindo a Paz FM é ele. Mosto motorista por aplicativo Carlão da AD 112. Aquele abraço, Carlão, pra você, pro Carlinhos, né? Pra todos os irmãos ali da ADAC 112. Meu nobre amigo pastor João Paulo Arantes, também, sempre que pode, está sintonizado por aqui. Olá, bom dia! Estamos aqui no parque, né? Estamos por cá, né? Juntos e misturados. É o Bambam lá de Miranorte, né? É o novo número. Que legal, Bambam. Aquele abraço, querido. Shalom, shalom. É, pessoal da fazenda Bacaba também, né? Forte abraço. Palco do momento. Aquele abraço, queridão. Que Deus te abençoe, tá? O Bambam é o novo contato do Bambam, tá lá de Miranorte. Forte abraço pro pessoal da fazenda, né? Lá na fazenda, que estão na sintonia. Pessoal curtindo a gente lá na Bacaba, né? Fazenda Bacaba. Eu gosto de Bacaba. Bacabinha é boa, né? Já comeu, gosto de Bacaba? É sensacional. Pastor José Diniz, passando por aqui também. Aquele abraço, querido pastor. Que Deus lhe abençoe. O senhor, a pastora, os irmãos aí, né? Da congregação também. Bom demais tê-los por aqui. Vamos então de canções lindas.
2: Chovendo aí, aqui tá chovendo.
1: Aqui não tá chovendo não, tá longe de chover, viu, Tiago?
2: Mas tá bom, tá refrescando.
1: Meu amigo Éder Parente tá por aqui também.
2: O quê? Não acredito.
1: Conversando, tá conversando aqui, né? Vamos tá falando aqui. Esse é o...
2: Corajeta. Jeová me dá poder.
1: Isso é musiquinha, né, cara? Mamãe cantava.
2: Mamãe que cantava. Jeová me dá poder.
1: Eita, da parede. Ah, Fifi, como é que tá? Fifi é a petzinha dele.
3: Onde é que é esse daí, menino?
1: É aqui nas 806 Sul, né? Ali na casa da Fifi, né? Forte abraço pro...
3: Meu amigo Chicão, eu fiquei sabendo que você tirou o diploma de pet. Esse é zebra total. Zebra total.
1: Isso não é verdade, não. Isso é conversa aí da turma, viu? Aqui tem esse negócio de pet, não. Nada contra, né, meu amigo pastor Diogo Salzi, tem a petzinha dele, né?
4: Aqui tem coragem.
1: É a Bibi, o Éder tem a Fifi, é só, né?
5: Homem, não fala assim!
1: Se eu tivesse, seria um Rottweiler ou um Pitbull no mínimo, né? Mas não tem tempo pra cuidar dos bichinhos. Eu fico pensando, o Wilton Andrade, alguns homens querendo aí porte de arma, né? Mas não consegue nem acertar o vaso quando vai no banheiro. Ficou tudo a tampa do vaso, o negócio. O camarada quer tirar a porta. Rapaz, é difícil, não é brincadeira, não.
6: Eu gostei, fiquei até emocionado.
1: Deixa eu confessar um negócio pra você. Tem um amigo meu que até esses dias pra trás, né? Até algumas semanas atrás ele acordava gritando: cadê o café? Cadê o café? Aí ele levantava e lembrava que era solteiro, ele não tinha que fazer o café dele, né? Hoje parece que ele já foi, pediu um cafezinho, impressão minha.
4: Mas é bom demais, Júnior.
1: Quando acaba o programa aqui, ele é uma bota termina mais cedo, que tem que passar lá em casa. O que, é que você deixou em casa, Júnior? Parece que ele já tem um cafeteiro, como é que mudou?
7: Rapaz, tu sai do problema, rapaz,
1: já te falei, meu. Ai, Jesus, mudou.
2: Pode crer.
1: E a menina, a esposa começou a orar lá no Pará e falou: ô, Jesus, manda pra mim nem que seja um fiote de cruz creme. Aí chegou.
2: Pode crer.
1: Ah, Jesus. Vamos então trazer aquela sequência de louvores legais. Kleber Nascimento, Coração, Coração. Forte abraço pro meu amigo Raí, que tá sempre na sintonia com a gente por aqui.

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2: Olha só, já são 9 horas, deixa eu dar uma olhadinha aqui. 9:31, 9:31. E agora eu quero falar com os meus amigos e com as minhas amigas, né? Quero falar com vocês que estão dirigindo aí pela cidade, dando uma volta, né? 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Cuidado, meu amigo, cuidado, minha amiga. É a direção puxando, volante vibrando, pneuzinho careca, né? Na hora de trocar. É aquele barulhinho que começou pequenininho e agora só tá aumentando.
4: Zebra total.
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É não, macho, é mel. Tô falando pra vocês, deixa eu dar uma olhada aqui no nosso mural de recados, porque a minha amiga Elisete, lá de Brejinho de Nazaré, já tá por aqui. Minha amiga Maria Amélia, lá do Santa Fé também, forte abraço pra ela. Meu amigo Arnaldo Sampaio, da Chácara Pais e Filhos, por aqui. Forte abraço pra ele, pra Márcia, pros meninos. Todo mundo se liga e se encontra por aqui. Agora, meus amigos, minhas amigas, é a hora da criançada linda do titio, né? Chegou aquele momento especial dos príncipes e as princesas fazerem a festa por aqui. Criançada linda, abençoada, a partir de agora, momento

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1: Eu tava cansado aqui, acelerou, né? 9:48, 9:48. Estamos chegando ao final de mais uma edição, meu amigo.
2: O quê? Não acredito.
1: Uriel passou aqui. Ei, Uriel, era nós mesmo, Uriel. Dia 7 de setembro de 2015. A gente transmitiu, fez a primeira transmissão aqui na Rádio Paz, era a M, né? A M960, o Uriel tá lembrando aqui, relembrando os tempos de AM960, é a Rádio da Família. Hoje nós somos FM, estamos em todo o estadão do Tocantins e a gente tá chegando com força total em todos os municípios, né? É através da transmissão via rádio mesmo, né? Hoje, pelo aplicativo, pela rádio web, a gente tá no Brasil e no mundo afora aí, espalhando a palavra de Deus, levando a palavra de Deus através de louvores, né? De pregações. É, Deus tem usado a Rádio Paz FM para fazer companhia e promover libertação, né? Cura, transformação, né? Louvado seja Deus, né? E louvamos a Deus pela vida do nosso presidente, que é o idealizador de todo esse projeto, pastor Amarildo Martins da Silva. Vamos nessa então, um beijo no coração de todos vocês, uma excelente quarta-feira, que Deus abençoe a vida, a família, o trabalho. Amanhã eu volto depois do jornal, porque agora quem vai chegar quebrando tudo por aqui é o pastor Paulo Rodrigo, com mais um campeão de audiências, que é o Manhã na Paz. Programaço, comunicação alegre, suave, tem oração do meio-dia, tem canções selecionadas, tem interação, participação do ouvinte, é um programaço, então não sai daí. E até amanhã, Brasil!
3: Brasil!

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18: Yeah, pregador Lua.
19: Contigo eu sei que eu posso suportar, Senhor.
17: pois teu poder se aperfeiçoa na minha fraqueza, Deus.

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1: Olá, bom dia, 10:06, Rádio Paz FM, a Rádio da Família.
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1: Opa! Bom dia, bom dia. Ótima manhã para você que tá ligado aqui na Paz FM. Agora são 10:07. Manhã abençoada para tua vida. Hoje é quarta-feira. Quarta-feira abençoada. Ótimo dia para você, amigão, amiga, para você que tá conectado aqui com a gente. Hoje, dia 19 de agosto. Mais um programão por aqui, mais um programa nessa linda, boa, agradável manhã de quarta-feira, meião da semana. Ótimo dia para você que tá ligado com a gente. Obrigado pelo carinho da sua audiência. Que bom saber que você tá por aí. Valeu, tá? Ótimo dia para você. Abraço para você que já tava ligado aí na programação da Paz FM, para você que já tá desde cedo, para você que tá desde as 5 da matina por aí. Obrigado, agora não vai embora, né, gente? Me dê uma moralzinha aí, deixa eu te fazer companhia, deixa eu entrar na tua casa nessa manhãzona ensolarada, quente aqui em Palmas e, é claro, também em todo o estadão do Tocantins. Para você que chegou agora, para você que tá chegando agora, ligou o rádio agora, para você que tá entrando agora através da internet, ótimo dia para você, obrigado pelo carinho, sejam todos bem-vindos. Bora lá, gente, começa mais um programão por aqui, mais um campeão de audiência aqui na Melhor na Paz FM, 89,9 aqui para Palmas e toda a região e 91,3 Araguaína e região. Estamos aí, programação simultânea Palmas e Araguaína e em breve, muito em breve, também em Gurupi. Então, Gurupi, galera de Gurupi aí, a capital da amizade, se prepara porque daqui a pouquinho nós teremos também a nossa programação em Gurupi simultaneamente, Araguaína, Palmas e Gurupi. E é claro, a Rádio Paz FM sempre, né? Sempre alcançando mais e mais pessoas, o objetivo de abençoar vidas, o objetivo de tocar a alma das pessoas e de levar uma programação que literalmente nós podemos dizer que é uma programação de paz, né? Ótimo, nosso WhatsApp tá liberado para você mandar sua mensagem, para você mandar o seu alô, pode mandar abraço, pode falar comigo lá no nosso WhatsApp 639-8420-6868. Esse é o WhatsApp da Rádio Paz FM, é o mais movimentado. Vai lá que daqui a pouco eu vou abrir o muralzão de recados pra gente conversar, pra gente interagir. Coloca lá o seu pedido de oração. No final do programa, às 12 horas, a oração do meio-dia você não pode perder. Daqui a pouco, tá? Bora, gente, 10:09 aqui na Melhor, na Paz FM, tá chegando pra cantar pra gente, Eu Só Quero Adorar é o nome da canção, e quem canta, Cleiton Queiroz, Josué Freitas, Eu Só Quero Adorar.
3: Que lindo,
1: gente! A canção é linda, daqui a pouco eu volto, não sai daí, até já!
3: Isso, Josué, como é bom adorar a Jesus.

Pastor Ataú. Mesmo assim, Jesus me abraçou. 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É. E tem mais, põe na conta.

Barros, Vitória no Deserto, 10:18. Eu já tô aqui, ó, gente. O programa já começou. Pastor Paulo por aqui. Ótima manhã, uma ótima quarta-feira pra você que tá ligado, tá sintonizado aqui na Paz FM, a Rádio da Família. E tá chegando mais canção, né? Tem mais canção pra gente ouvir. Alisson Santos, Estela Laura, Bastidores. Daqui a pouco eu volto. Não sai daí. Até já.

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0: bom dia, bom dia, uma ótima manhã pra você que tá ligado aqui na Melhor, na Paz FM, pra você que chegou agora, bom dia, gente, obrigado pelo carinho, pra você que tá chegando agora, bem-vindo, bem-vinda, sejam todos bem-vindos a essa programação abençoadora aqui na Paz FM 89,9, pra quem tá em Palmas e toda a região. Alô pra você em Araguaína e região, tá me ouvindo lá através da frequência 91,3 FM e você pela internet, através do nosso app, do nosso aplicativo. Obrigado, valeu, que bom saber que você tá por aí. 10 horas mais 39 minutinhos, aqui na Paz FM, a Rádio da Família. 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
0: 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Muito bem, 10:43 aqui na Melhor, na Paz FM, a Rádio da Família, meu alusão pra você, João Carlos, lá no Aurini 3, que tá sintonizado por aqui, a paz do senhor pastor Paulo, gostaria de ouvir a Marcela Thaís, escolhi te esperar, é o JC do Aurini. Quero mandar um abraço lá pra Cleonita da região sul, alô Cléo, muito bom dia, tá sintonizada por aqui também, quero mandar abraço pra você aí, meu amigo, quem foi que passou por aqui também, a Nivaldina passou aqui, ótimo dia, Nivaldina, ela mandou mensagem, bom dia pastor Paulo, estou sintonizada na Melhor, aguardando a oração, hoje eu quero incluir o meu genro, Ezequiel, precisa de uma resposta, vamos orar daqui a pouquinho, já às 12:00, no finalzinho do programa, você não pode perder aqui na Melhor. Quero mandar uma alôzão lá pro amigo Maroédio, né? O Maroédio lá de Taquaralto, da região de Taquaralto, Avenida Tocantins, ele mandou mensagem, meu amigo pastor Paulo, manda uma canção para nós aí, ó. Tá lá na loja Espaço 10 Taquaralto, oferece pra missionária Patrícia, as funcionárias Helenilda e a Ketli, e para o Edinaldo lá, o Edinaldozão aí do Flash Lunch, abração pro Edinaldo aí, ó, na esquina aí, né? Abraço para todo mundo, equipe de trabalho lá do Espaço 10, lá na Avenida Tocantins, em Taquaralto. Ótimo dia para todo mundo aí. Valeu, tá, queridão? Maroédio, obrigado, querido. Abração, obrigado, valeu. Abraço para Patrícia, para a família toda. Nosso amigo Edinaldo aí, um abraço para todo mundo. É a galera da Avenida Tocantins trabalhando o tempo inteiro, não para, não para. Então, ótimo dia para você por aí, tá? 10:45 agora, tá chegando para cantar para gente. Peraí, vou colocar aqui, ó. Vamos ouvir essa aqui é linda a canção, né? Eu Quero Almas, da cantora Eliane Fernandes. Daqui a pouco eu volto, hein, gente? Sai daí não, eu volto já.

0: O São Paulo voltou a vencer e em grande estilo, com a classificação para a Copa Sul-Americana, para a fase de quartas de final. O tricolor paulista bateu o Bolívar dentro do Morumbis pelo placar de 3-1. Luciano, Calleri e Sabino marcaram os gols da vitória do tricolor, que agora vai enfrentar o Boca Juniors na próxima fase. Autor de um dos gols do São Paulo, Calleri, falou sobre ter batido o pênalti, que não estava tão confiante, mas em que momentos assim não tem para onde fugir.
1: O clube que mais me identifico. Hoje, depois de muito tempo, pudemos regalar uma vitória ao torcedor que estava precisando. O pênalti estava difícil, eu vinha deixar o último. Confiança, às vezes, bate muito, mas... tem vezes que não tem para onde correr. E bateu o pênalti, por sorte, fez o gol. É um momento difícil, um momento onde as coisas não vêm acontecendo do jeito que a gente quer. Mas com a vitória de hoje e com os dias que temos que trabalhar de aqui ao domingo, que vem um jogo bem importante para nós, esperemos melhorar e tentar pouco a pouco ir melhorando para ficar mais em cima no Brasileirão e para tentar brigar por o título sul-americano.
0: Nesta quarta-feira, mais brasileiro em campo e é um confronto. Atlético Mineiro e Bragantino se enfrentam na Arena MRV às 19h. No primeiro duelo, Galo venceu em Bragança Paulista pelo placar de 1-0 e agora tem a vantagem jogando diante do seu torcedor. Agência Rádio Web com informações da Copa Sul-Americana, Daniela Esperon.

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1: Existem desertos que é para nos preparar para o melhor de Deus que está por vir. 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

dia, Dalete, aí você tá ouvindo a Dalete Hungria, vai passar, ótimo dia para você que tá ligado aqui na Paz FM, a Rádio da Família, ótima manhã, gente, obrigado pelo carinho, obrigado pela sintonia, dia abençoado para você, dia lindo, uma ótima quarta-feira para você que tá aí do outro lado curtindo a Paz FM, para você que me ouve aí no seu trabalho, para você que tá no seu carro, ouvindo a Rádio Paz FM, para você que tá sintonizado aí na sua casa, minha amiga, dona de casa, aonde você estiver, obrigado pelo carinho da sua sintonia. Gente, bora lá, recado bacana. 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Muito bem, 11:21 aqui na Melhor, na Paz FM, a Rádio da Família, meu alô pra você que tá por aí, pra você que tá conectado com a gente, obrigado pelo carinho da sua audiência, ótima quarta-feira pra você, ótimo dia lá pro meu amigo Jadson, que tá sintonizado por aqui, obrigado, queridão, a Maria de Lourdes, lá do Santa Bárbara, tava sumida, hein, Maria de Lourdes? Tava sumida, mulher, apareceu, hein? Bom dia, obrigado pelo carinho, abraço pra irmã Elisete. Mãe Elisete, companheirona aí, ó, todas as manhãs, diretamente de Brejinho, ouvindo a rádio. Obrigado, querida. Ela tá mandando aqui, peraí, oferecendo aqui o próximo louvor lá pra irmã Nilma, em Porto Nacional, e pra irmã Maria Edinalva. Obrigado, valeu, querida. A Elismar de Porto Nacional tá por aqui. Ela mandou mensagem, a paz do senhor pastor Paulo, um ótimo dia, excelente semana, abençoada para você e toda a sua família, obrigado. E os ouvintes da rádio, eu tô aqui fazendo o almoço para as meninas, para a escola e ouvindo você, e abençoado aqui pela programação, como sempre, tô esperando a oração do meu dia, obrigado, valeu querida, muito bom dia, né? O Irajamá, mas sempre eu tenho problema aqui, né? Para falar o nome do meu amigo aqui. Né? Do Irajamá, mas não é Irajamá, não. O Irajamá. U começa com U. Meu amigo, tá sintonizado lá em Porto. Obrigado, querido. Gente boa. Deus abençoe sua vida. Abraço pra ele, pra família, pra Ruth. Tá sempre sintonizado por aqui. Porto Nacional sintonizado. Audiência boa. Obrigado, amigão. Bom dia. Ótimo dia. Depois tem que ver com o seu pai como é que ele conseguiu colocar esse negócio aí, né? E aí, eu tenho certeza que não é só eu que apanho aqui, não, né? Na hora de cola de chamar, de pronunciar. Obrigado, queridão. Ótimo dia pra você. Obrigado pela audiência. Pra todo mundo. Alô, Porto Nacional aí, que tá sempre na sintonia, né? Porto Nacional que tá sempre ouvindo. Aí ele colocou, e ainda tem uma irmã, né? Rapaz, e o nome, realmente. O homem gosta de um W, mas com som de U, hein? Muito bem, bacana. E na verdade o W geralmente leva sempre o som na maioria dos nomes, né? Sempre o som de U mesmo, né? Parece muito. Meu amigo José de Arimateia. Ô, José de Arimateia. Bom dia, bom dia. Tá passando por aqui. Obrigado pelo carinho, tá, amigo? Ótimo dia pra você. Ótima manhã, obrigado.
dia abençoado para todo mundo. Gente, daqui a pouquinho tem a oração do meio-dia, você não pode perder, já já, aqui na Melhor, tá? Vamos ouvir agora, pera aí, deixa eu colocar uma canção aqui, Tapera. Ó, Tapera com Gerson Rufino, isso aqui é boa, hein? Daqui a pouco eu volto, não sai daí, até já.

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1: Muito bem, ótima manhã para você que tá ligado aqui na Paz FM, a rádio da família. Ótimo dia para você, uma ótima quarta-feira. Ótimo dia para você que tá ligado, para você que tá sintonizado aqui na Paz. Dia abençoado para você. A Rádio Paz FM, para você que chegou agora, bem-vindo, bem-vinda. Você tá curtindo aí o Manhã na Paz, programão que vai lá de segunda a sexta-feira, sempre a partir das 10 da manhã, comigo, pastor Paulo Rodrigo, te fazendo companhia. Já tá quase chegando no finalzinho do programa, daqui a pouquinho, às 12 horas, a oração do meio-dia, você não pode perder aqui na Paz FM. Agora vamos falar de saúde? 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
1: 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Oi, bem, 11 horas mais 51 aqui na Melhor. Ótimo dia para você. Socorro lá de Luzimandes. Muito bom dia. Ela também tá por aqui, tá sintonizada. Quero aproveitar e mandar um abração especial para todo mundo lá em Luzimandes. Audiência boa lá na região de Luzimandes. Toda Luzimandes. Um ótimo dia para todo mundo por aí, tá bom? Ótima manhã. Obrigado pelo carinho sempre. Todo mundo que tá por aí ouvindo a Rádio Paz FM, a Rádio da Família. Para você que me ouve em outros estados. Alô, Maranhão. A galera do Maranhão aí, ó. Pará. Tem gente lá no Pará, né, me ouvindo, Mato Grosso, Goiás. Então, você que me ouve em outros estados através da internet, obrigado pelo carinho da sua sintonia. Que bom que você tá por aí. Eu fico felizão em saber que a nossa audiência ultrapassa aqui as fronteiras do estadão do Tocantins, né? E quero também mandar um abraço especial para você que tá aqui no estado. ouvindo a Rádio Paz FM, a Rádio da Família. Um ótimo dia para você. 11:52 agora, daqui a pouquinho, já, a gente ora juntos aqui na oração do meio-dia. Você não pode perder. Vai passar, na verdade, essa luta vai passar, é o nome da canção. Fabiano Barcelos, com a participação do irmão Lázaro, em memória, né? Saudoso Lázaro. Ótimo dia para você, daqui a pouco eu volto, até já.
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uma ótima tarde, 12:02, aqui na Melhor, na Paz FM, a Rádio da Família, momento de nós orarmos juntos. Eu quero chamar a sua atenção para que nós possamos, nesse momento, clamarmos ao Senhor, orar a Deus. Eu não sei como que você está nesse momento, mas independente do que você está passando aí, nós vamos agora orar. Eu vou unir a minha fé com a sua fé. Se você crer nesse Deus, nós estaremos agora unindo a nossa fé juntos e clamando ao Senhor. Vamos clamar a Deus. Vamos clamar ao Senhor. Salmo de número 42. Como o cervo brama pelas correntes das águas, assim suspira minha alma por ti, ó Deus. A minha alma tem sede de Deus. A minha alma tem sede de Deus, do Deus vivo. Quando entrarei e me apresentarei ante a face de Deus? A minha alma tem sede de Deus. As minhas lágrimas, no verso 3, servem-me de mantimento de dia e de noite. Porquanto me dizem constantemente, onde está o teu Deus? Quando me lembro disto, dentro de mim derrama minha alma. Pois eu havia ido com a multidão, fui com eles à casa de Deus com voz de alegria e louvor, com a multidão que festejava. Verso 5 do Salmo 42. Por que estás abatida, ó minha alma? E por que te perturbas em mim? Espera em Deus, pois ainda o louvarei na salvação da sua presença. Na salvação da sua presença. Eu quero deixar esse texto. Você que está nesse momento orando comigo, vai orar comigo, está comigo nesse momento de oração, de momento de nós falarmos com Deus, momento maravilhoso aqui no rádio. Você que está fazendo a sua campanha, o seu propósito, todo dia orando comigo, eu quero orar a Deus com você agora, clamar a Deus com você agora, e Deus vai, sem dúvidas, eu creio, Deus, ele vai entrar com providência na tua vida, e não tem aflição, não tem nenhuma dor, nenhuma angústia que o Senhor não possa, nenhuma dor que o Senhor não possa sarar, não há nenhuma aflição que o Senhor não tenha condições de tratar. Então hoje você, através dessa oração, eu creio em Deus que você pode ser tratado por Deus, você pode ser curado por Deus, você pode ser restaurado por Deus, você pode ser liberto por Deus, através do ato profético. Então, talvez a tua alma está angustiada, está aflita, e aqui o salmista está dizendo, por que está abatida, ó minha alma, dentro de mim? Então talvez você está assim como o salmista, olhando para a tua alma e fazendo esse questionamento. Mas eu quero que você esteja atento ao início do texto que nós lemos. A minha alma tem sede de Deus. A nossa alma tem sede de Deus. Então eu quero convidar você nesse momento, aonde você estiver, nós vamos clamar a Deus agora. Eu sei que tem muitas pessoas que estão intercedendo por outras, pela família, amigos, parentes. E nós vamos orar a Deus agora. Irmão, esse momento aqui, eu não tenho dúvidas, é algo de Deus. É algo de Deus. Tem nada de mim aqui. Nós aqui somos apenas um vaso, um instrumento, um canal. É Deus que faz. Deus que faz. Deus é que alcança. Nós fazemos a oração, nós ministramos, nós trazemos a reflexão e Deus, ele faz aquilo que o homem nunca vai conseguir fazer. Então o Espírito Santo do Senhor é quem faz. É ele que vai trabalhando, Deus vai fazendo. Nós estamos orando e Deus vai entrando com providência. E o milagre acontece, a restauração acontece, a cura vem, a provisão chega. Então eu quero convidar você a orar comigo agora, para que você possa viver o milagre da parte de Deus ainda hoje, nessa quarta-feira. Senhor Deus e Pai, é no nome do Senhor Jesus que nós oramos, papai. Nós clamamos ao Senhor agora, com todo temor e tremor nós entramos na presença do Senhor. Nós sabemos, Pai, que esse momento é um momento importante para a vida de muitas pessoas. É um momento importante para a emissora,
assim como os outros momentos que nós temos aqui, aonde nós temos a oração, a tua palavra, é mais um momento, ó Pai, que nós levantamos aqui os nossos olhos para o céu. Nós levantamos aqui um clamor profético, nós fazemos aqui uma oração, e a oração que nós fazemos aqui, ela tem o objetivo de tocar a alma das pessoas. E aonde tem aflição, aonde tem a dor, aonde tem angústia, aonde tem o medo, ou qualquer outra coisa semelhante, tudo isso, meu Pai, pode terminar agora, porque através da oração, nós conseguimos, Senhor, de maneira muito maravilhosa, nós conseguimos ver os milagres. Através da oração, portas que estão fechadas se abrem. Aonde nem existe porta, Deus cria uma e abre a porta para nos abençoar. Através do clamor profético, vidas são curadas, são libertas, são restauradas. Ah, Senhor, oh Jesus, se todos pudessem contemplar o que acontece nesse momento, meu Pai, no mundo espiritual, quando nós estamos orando. Senhor, se todos pudessem contemplar, se fosse visível, para todos contemplar, meu Pai, aquilo que acontece, as quebras, meu Pai, a quebra, meu Pai, de cadeias, de algemas. Senhor, quantas correntes, meu Pai, são quebradas quando nós estamos orando aqui? Quantas pessoas são libertas? Quantas pessoas são libertas sem o rádio ligado dentro da tua casa? Senhor, e quando nós oramos, que a oração chega dentro da casa dessa pessoa, a libertação no lar, a cura na casa. Deus, há algo sobrenatural na família. Deus, porque é o Senhor quem faz. É o Senhor quem opera. Nós estamos orando e o Senhor quem trabalha. O sobrenatural vem do céu, o sobrenatural vem do Senhor. Então, aonde houver alguém agora carente do milagre, alguém agora necessitado da cura, alguém agora que necessita de um sobrenatural do Senhor, meu Pai, opera o milagre agora. Mais uma vez, o Senhor é especialista em operar milagres. O Senhor é especialista em curar a alma. O Senhor é especialista, meu Pai, em operar milagres. Então, nesse momento, Pai, eu estou orando ao Senhor. Vai curando, papai amado. Vai entrando com providência, Senhor. Deus, que a provisão do Senhor alcança a casa dessa pessoa que ora comigo agora. Talvez o que ela tem hoje na sua casa é o básico, é o mínimo, ou talvez nem o básico. Talvez a dispensa dessa pessoa está vazia e essa pessoa está angustiada, preocupada, desesperada, porque ela não tem o mínimo dentro da sua casa. Talvez a dor, meu Pai, de ter perdido alguém, o luto. Senhor, talvez o problema que essa pessoa tem vivido na vida conjugal, na sua família, talvez a enfermidade tenha levado embora a alegria do rosto dessa pessoa. E nós oramos agora, porque enquanto nós estamos orando aqui, o Senhor está trabalhando, o Espírito Santo está visitando e vidas estão sendo tocadas, almas estão sendo curadas, no nome do Senhor, glória a Deus, aleluia. Ó, Jesus, que da mesma sorte que nós recebemos aqui, somos, meu Pai, aqui aquecidos pela presença do teu Espírito, que essas pessoas que oram comigo agora também sejam. Deus, que a presença do teu Espírito possa fortalecer pessoas que nesse momento estão abaladas, Senhor, mentalmente, emocionalmente, que vidas sejam fortalecidas. Deus, opera um milagre na alma, no corpo, Pai, na casa, na família, no ministério, na igreja. Nós oramos agora, Pai, a nossa oração que nós fazemos ao Senhor, a quem pode nos socorrer, a quem pode nos ajudar. Nós fazemos, meu Pai, aqui levantamos um clamor a um Deus que é vivo, a um Deus que está vivo. O Senhor está vivo e reina sobre nós. O Senhor tem o controle de tudo nas suas mãos, ó Pai. É o Senhor quem pode nos socorrer, o livramento vem do Senhor, o escape vem do Senhor. E tem muitas pessoas, meu Pai, que nesse momento dependem de um escape do Senhor. Elas não sabem mais o que fazer, elas não sabem mais qual decisão tomar. Elas não sabem, meu Pai, para onde ir. Senhor, o Senhor, meu Pai, nesse momento, é quem pode, meu Pai, dar direção para muitas pessoas que estão orando comigo. E é no nome do Senhor Jesus que eu apresento a sua vida, mulher. Você que está aí na tua casa orando comigo agora, aleluia. Você que está aí na tua casa orando comigo agora, homem.
Você que está aí na sua sala, no seu quarto, no seu escritório, no carro, você que está me ouvindo no carro agora, eu estou ministrando uma bênção de Deus sobre a tua vida. Se você crê no Deus que opera milagres, então eu estou pedindo a esse Deus para entrar com providência na tua vida nessa quarta-feira. Eu não sei o teu problema, mas eu sei que você está nesse momento compartilhando a sua situação com Deus. E em nome do Senhor Jesus, eu uno a minha fé com a sua fé, para que Deus possa te dar uma resposta positiva. Eu oro a Deus agora e peço a Deus para que Deus possa entrar com providência na tua vida. E independente do que você esteja passando, eu estou ministrando agora a bênção de Deus sobre a tua vida. Eu estou profetizando que você viverá milagre. Você viverá um cenário de cura, de libertação, de renovo, de restauração. Se você crer, toma posse. Porque eu creio. E a palavra do Senhor diz que nós podemos viver isso e vamos viver. Então nós estamos clamando ao Senhor com alegria, com coração aberto. Aqui é um coração quebrantado na tua presença, Pai. Oh, aleluia. Nós oramos ao Senhor nesse momento. Jesus, vai operando, Pai, na vida dele, na vida dela, dessa casa, dessa família. No nome do Senhor Jesus, glorificado e exaltado és o teu nome, Pai. Nós sentimos a tua presença de maneira especial e eu compartilho com essas pessoas que estão comigo agora. Deus abençoe tua vida, que a bênção da paz, da alegria, da prosperidade e da saúde possa, nesse momento, fazer parte da sua vida. Uma ótima tarde de quarta-feira a você. Amanhã tem mais a partir das 10 da manhã. Eu te espero. Até lá.

O dólar fechou o último pregão cotado a R$ 5,22 após alta de 0,40%. A valorização da moeda norte-americana ocorreu em meio à alta do petróleo e à cautela dos investidores diante das tensões entre Estados Unidos e Irã. O petróleo Brent, referência internacional, voltou a ser negociado acima dos $90 por barril, com o mercado acompanhando o impasse sobre a reabertura do Estreito de Hormuz, uma importante rota para o transporte de petróleo. O cenário de maior aversão ao risco também pressionou os mercados acionários internacionais, com bolsas da Ásia registrando queda e os mercados da Europa e dos Estados Unidos operando com viés negativo. Reportagem Sofia Moreira.

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1: Meio-dia e meia.
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discípulos. Hoje nós estaremos falando a respeito do capítulo 5, do versículo 13 até o 16. Diz assim a palavra de Deus: Vós sois o sal da terra, e se o sal for insípido, com que se há de salgar? Para nada mais presta, senão para se lançar fora e ser pisado pelos homens. Vós sois a luz do mundo. Não se pode esconder uma cidade edificada sobre ela, nem se acende a candeia e coloca debaixo do alqueire, mas no velador, e dá luz a todos que estão na casa. Assim resplandeça a vossa luz diante dos homens, para que vejam as vossas boas obras e glorifiquem a vosso Pai que está nos céus. Meus queridos irmãos, nós vimos em primeiro lugar o Senhor Jesus chamando os seus discípulos para que fossem pescadores de homens. Desde o início do seu ministério lá na Galileia, ele chama os seus discípulos, em primeiro lugar, para ser pescadores de homens. Aqui já no Sermão do Monte, ele já com os seus discípulos, dando a eles a instrução, ele agora está colocando para eles uma nova maneira de viver. E nós vamos estudar sobre isto. Ele coloca aqui, nessa primeira palavra aqui, vós sois o sal da terra. E se o sal for insípido, com que se há de salgar? Para nada mais presta, senão para se lançar fora e ser pisado pelos homens. Ora, nós vimos aqui que ele chama primeiramente os discípulos para serem pescadores de homens. Agora, ele chama os seus discípulos para serem o sal da terra e também para ser a luz do mundo. Eu quero lembrar você que o capítulo 5 de São Mateus, embora a multidão aflorasse para ouvir a palavra do Senhor Jesus, ele chama agora os seus discípulos de forma particular. Isso está no capítulo 5, versículo 1. Jesus diz assim: E Jesus, vendo a multidão, subiu ao monte e, assentando-se, aproximaram-se dele os seus discípulos. Jesus estava dando instrução aqui a um grupo seleto que ele estava profissionalizando, dando instruções para que este grupo pudesse sair pelo mundo para serem o sal da terra e também a luz do mundo. Esse grupo que o Senhor Jesus chama aqui, ele está profissionalizando cada um deles. Jesus queria realmente fazer com que este grupo, eles pudessem formar novos grupos, discípulos que fizessem discípulos. O estado onde as pessoas estão vivendo a seu modo, independente de conhecer ou respeitar a vontade de Deus. Jesus estava dizendo aos discípulos: vocês são o sal da terra. Ou seja, vocês é o que farão com que a terra seja suportável para se viver. Porque vai chegar o tempo que ninguém vai suportar a viver aqui nesta terra. A Bíblia diz: homens dos quais o mundo não era digno. Esses homens viveu em uma época difícil. A Bíblia disse que o justo Ló vivia no meio de uma sociedade corrompida, perversa, mas que ele precisava mudar aquelas situações que estavam acontecendo naquela cidade. Pois bem, é da mesma forma. O Senhor Jesus está dizendo para mim, para você, meu querido irmão, que eu e você precisamos ser o sal da terra para fazer com que a terra ainda se torne suportável para se viver por mais alguns dias, antes de chegar ou soar a última trombeta, quando eu, você, nós e aqueles que piamente quiserem viver em Cristo Jesus, eles serão arrebatados desse mundo. E aí, esse mundo vai tomar um outro curso. Não é que o mundo vai acabar, mas ele vai tomar um curso diferente. E em uma outra oportunidade, falaremos a respeito disso. Pois bem, no Antigo Testamento, os profetas, eles faziam o papel do sal da terra. Você está se lembrando de Elias? Elias chegou ao

0: ponto de proclamar que não haveria mais chuva. O rei Acabe ficou tão com raiva dele que mandou que o procurassem todos os cantos de Israel. Ele chegou ao ponto de dizer que era para eles procurarem em todos os buracos e cavernas, em todos os lugares. Mas ele estava mostrando que a terra estava insuportável de se viver. O Senhor Jesus está lhe convidando hoje, não agora, para ser pescadores de homens, como ele fez conosco alguns dias atrás, como ele fez com os discípulos alguns dias atrás, mas convidando você para, a partir de agora, ser o sal da terra. Pois bem, são os crentes nesse mundo, diz a Bíblia, que o Espírito Santo hoje usa para ainda dar um pouco de sabor a esta terra. A Bíblia diz que os crentes são o sal da terra. Sabe por quê? Porque eles a conservam. Os crentes ainda estão aqui, o Espírito Santo ainda está aqui, e ele está em algum lugar. O Espírito Santo está em algum lugar, e o lugar que ele está é no teu coração, é na tua casa, e através de você, através da sua vida, do seu modo de viver diário, é que ainda está conservando essa terra, que anda numa situação de forma delinquente. A Bíblia diz que a terra está bêbada de um lado para outro. Ela está nas mãos de Deus. E eu quero dizer para você, claramente, que Deus está contando com você. Deus está contando com você, irmão, para você ser o sal da terra. O ambiente que você vive, você está temperando aquele ambiente? Ou está se deixando levar por aquele ambiente que você está vivendo? Lá no seu trabalho, lá na sua escola, aonde você está andando na rua, enfim, você realmente está conservando esse ambiente ainda de respeito, não a você, não a propriamente a sua pessoa, mas eu estou falando em respeito à presença de Deus aqui na terra, através de você, o Espírito Santo na sua vida, no seu coração. Pois bem, segundo, é que os crentes são o sal da terra porque eles dão gosto ainda àquele que é insípido, aquilo que ainda não tem nenhum gosto, que as pessoas não estão mais tendo nenhum gosto para se viver, para trabalhar, não tem nenhuma perspectiva de vida, a sua autoestima está lá embaixo, o seu trabalho é exatamente dar gosto àquilo que é insípido. Você está cumprindo o teu ministério? Você está fazendo isso por onde você está andando? Eu deixo aqui esta admoestação a você, meu querido irmão. Terceiro, os crentes são o sal da terra porque eles refrescam e purificam aquilo que está dando mau cheiro espiritual. Eu vou repetir, os crentes são o sal da terra para refrescar e purificar aquele ar, aquele ambiente que está dando mau cheiro espiritual. Você é capaz de mudar o ambiente que você está? Mesmo que esteja nessa situação de estado de putrefação, um mau cheiro espiritual, eu quero dizer para você que, vez por outra, às vezes você tem ouvido a seguinte expressão: alguém chega para você, um amigo, ou o seu patrão, ou o seu empregado, o seu colega de aula, enfim, qualquer uma pessoa chega perto de você e diz: engraçado, eu sinto paz quando você está perto de mim. Alguma coisa estranha acontece. Alguém está recebendo esse negócio que você está passando para ele. Outra pessoa chega para você e diz assim: olha, é interessante, mas a sua presença me traz tranquilidade. Outra pessoa diz assim: tem alguma coisa diferente com você. Eu não sei o que é, mas quando você está perto de mim, eu me sinto aliviado, a minha alma está calma, tranquila. O que é isso, meu irmão? Eu quero dizer para você, é porque você é o sal da terra. Você está temperando isso, né, esse mundo que você está vivendo. Você é o sal da terra, você está eliminando esse mau cheiro espiritual. Você é o sal da terra, você está dando gosto ao que era insípido nessa situação. Você é o sal da terra, você está conservando as pessoas aqui, mesmo vivendo no mundo de corrupção. Mesmo vivendo no mundo de pecado, a Bíblia disse que nós deveríamos viver como astros do mundo, vivendo no meio de uma geração corrompida, perversa, mas deveríamos brilhar, dar gosto. É isso que eu estou dizendo para você. É isso que o Senhor Jesus queria dizer a você. Olha, vocês são o sal da terra, porque é através de vocês que a terra vai se tornar suportável ainda de se viver. É isto que o Senhor Jesus está transmitindo para nós através desse versículo 13 do capítulo 5 aqui do Evangelho de São Mateus, dando instruções aqui aos seus discípulos para que eles possam viver desta forma, para que eles possam passar isso para a sociedade onde eles estão vivendo. Pois bem, eu quero dizer para você uma coisa interessante, é que não se aplica o sal em nenhum animal vivo. O sal é aplicado em carne de animais que já morreram, que está morto. Eu quero dizer para você que a sociedade humana, ela está desta forma. Ora, o Senhor Jesus sabia que a sociedade está desta forma, caída. Olha, o próprio Paulo chegou ao ponto de dizer um dia que vós estáis mortos em suas ofensas e pecados. A sociedade está morta. Jesus apareceu para desfazer essas obras, para ressuscitar essas pessoas. E é missão sua, é missão minha, é missão nossa, sermos o sal da terra. Não se aplica o sal em animal vivo, se aplica o sal em carne que já está morta, de um animal morto. Senão, ele não faz nenhuma diferença. Ora, o que que Jesus quer que seus discípulos tenham o contato com o mundo? Por que que ele quer isto? É simples. As pessoas às vezes estão vivendo num mundo completamente deteriorado, ao invés deles começar a exercer influência, colocar o sal aqui, o sal ali e colocar o sal em algum lugar, ele resolve simplesmente fugir da sua missão. Ele sai de onde ele está, ele vai para um convento, ele vai para um mosteiro, porque ele está cansado de viver no meio de uma sociedade corrupta e perversa. Ele foge. Não foi para isso que o Senhor Jesus te chamou. Ele me chamou, ele chamou você para que nós pudéssemos viver no meio dessa sociedade e dar sabor a ela. Se você não cumprir o seu ministério desta forma, você não será apto para estar no reino ou sendo súdito do reino. Porque o Senhor Jesus, quando nos chamou, ele nos chamou foi para servir. Há um hino que diz: há trabalho pronto para ti, cristão, que demanda toda a sua devoção. Ora, o que que eu quero dizer com isso? Quando o Senhor Jesus te chama, ele chama você e coloca você num local estratégico. Basta você perceber, basta você atentar para isso. Ele te coloca num local estratégico para que você seja o sal. Você precisa só compreender isso e saber que ele vai ajudar você na sua missão que ele tanto espera de você. Amém? Eu quero dizer para você que para o sal produzir os seus efeitos, ele deve ser misturado. Ele deve ser destinado a conservar. Se você não for fazer o que o sal precisa, não adianta. Que tipo de vida cristã você quer levar? Você quer levar uma vida cristã apenas aí no anonimato? Ninguém sabe que você é crente, ninguém sabe que você serve ao Senhor, ninguém sabe no seu trabalho, lá na sua comunidade, onde você vive. Ou você, vez por outra, pega um pouquinho de sal e espalha ali aonde você está. O sal, só existe razão para o sal se ele for colocado no local que ele precisa ser colocado. Se ele não for colocado no local, não tem razão, de forma alguma. Eu quero dizer para você que no mesmo versículo 13, a parte B, diz assim: A parte A, vós sois o sal da terra. Agora a parte B, se o sal for insípido, se o sal perder o gosto, com que se há de salgar? É a parte B desse versículo. Vamos estudar ela aqui agora. Muito bem. Se o sal vier a ser insípido, perder o sabor, perder a sua essência, com que se há de salgar? Você sabe o que o Senhor queria dizer aqui, neste versículo? Se eu pudesse colocar esta palavra na linguagem de hoje, era a mesma coisa que o Senhor Jesus queria dizer o seguinte: se perderem, se vocês, crentes, perderem o seu sabor, o que vai acontecer com o mundo? Jesus está querendo dizer isto. Se você não fazer aquilo para o qual, o ministério para o qual você foi chamado, o que vai acontecer com o mundo? O Senhor Jesus está preocupado com você em primeiro lugar, meu querido irmão. Esta palavra, esse programa, o título dele diz assim: Instruindo o Sábio. Eu estou falando com você. Com você, meu irmão, com você, meu amigo, que quer exercer influência nesse mundo pecaminoso, nesse mundo tenebroso, nesse mundo que, aos olhos humanos, não tem solução para ele. Se você tivesse visto o programa da retrospectiva do ano de 2011, você vai ver que até mesmo a natureza, ela está dando resposta aos feitos, ou seja, aos maus feitos que a sociedade anda fazendo. Você tem visto as encostas caindo, as águas aumentando, carregando carros, tsunamis, vulcões, terremotos, maremotos, quantas coisas, a própria sociedade falando. Sabe por quê? Porque às vezes você não quer falar, porque às vezes você está deixando de ser o sal. Aí a natureza começa a ser o sal da terra. Você está se lembrado de quando o Senhor Jesus disse aos seus discípulos: olha, se vocês se calarem, as pedras clamarão? Jesus estava dizendo o quê? Se vocês não exercerem a sua influência de sal da terra, se vocês perderem o seu sabor, se vocês perderem a sua essência e deixarem de falar a palavra de Deus tal qual ela é, sabe o que vai acontecer? As pedras vão clamar. Eu vou falar de alguma forma. Hoje ele está usando a natureza para pregar o evangelho. Ou você imagina que a natureza não está anunciando um grande momento, o momento do arrebatamento da igreja que tanto se aproxima? Se você pegar a sua Bíblia, no capítulo 21 de São Lucas, a partir do versículo 16, salvo engano, aliás, a partir do versículo 25, diz assim: e haverá sinais no sol e na lua e nas estrelas, e na terra angústia das nações, em perplexidade pelo bramido do mar e das ondas, homens desmaiando de terror, na esperança das coisas sobrevirão ao mundo, porquanto as virtudes dos céus serão abaladas. Sabe o que é isso? Se você ver, a terra está nas mãos de Deus, e vez por outra, Deus mexe com a sua mão, e há um terremoto na escala Richter, de 5, de 6, de 7, de 8, de 9 graus, e aí o caos está feito. Mas sabe por que isso? Não é apenas porque isto está predito pela palavra de Deus, mas sabe o que é? É porque eu e você temos deixado de ser o sal da terra. Nós temos perdido o sabor, deixado de falar, deixado de viver, deixado de agir. E é por isso que o Senhor Jesus está dizendo nesta palavra: se vocês perderem o sabor, o que vai acontecer com o mundo? Se vocês deixarem de anunciar a palavra de Deus, porque a mim e a vocês for dado, a mim e a vocês fora dado os oráculos de Deus, for dado a nós a verdade dos céus. O que é a palavra? A palavra é o firme fundamento. O que é a Bíblia? É a palavra de Deus. O que é a igreja? A igreja é a coluna e a firmeza da verdade. Quem é o Senhor Jesus? Jesus diz: eu sou o caminho, a verdade e a vida. O Espírito Santo, quando Jesus estava sendo ascenso ao céu, Jesus disse: olha, eu vou para o céu e de lá vou enviar o Espírito Santo da verdade, que o mundo não pode conhecer e nem pode receber, mas vós o conheceis e vós o receberão. Eu quero dizer para você desta forma: Jesus está contando com você, meu irmão. Você não pode se tornar um sal insípido, perder o sabor. Você precisa exercer influência nesse mundo tenebroso. Você precisa agir conforme a palavra de Deus está nos orientando a cada dia. Pois bem, se o sal perder o sabor, o que vai acontecer com o mundo? Você tem visto aí. Você tem visto todos os dias carros rodando pelas enxurradas, pessoas sendo levadas, terremotos, maremotos, encostas caindo. Deus precisa falar mais ainda com você? Ou você está pensando que isso está acontecendo lá e eu não tenho nada com isso? Engano seu. Você tem sim, eu tenho sim, porque Deus entregou a mim essa responsabilidade de ser o sal da terra. E eu não posso perder o sabor. Eu preciso exercer essa influência. Mas Cristo nos deu a sua natureza divina. O Senhor Jesus transmitiu aqui aos seus discípulos a sua natureza divina, sabe para quê? Primeiro, para que nós comunicássemos a natureza dele aos mortos espirituais. É a missão, é a sua missão, é a minha missão. Nós precisamos exercer essa influência. Nosso sal não pode perder esse sabor. Pois bem, segundo lugar, por que que nós temos que ser o sal da terra? Para que nós pudéssemos confortar os aflitos. Ah, mas eu não conheço nenhum aflito. Ora, eu quero dizer para você, fale com a sua esposa, fale com seu filho, fale com seus amigos, fale com alguma pessoa perto da sua casa. E se você não tiver ninguém dentro da sua casa, fale com seu vizinho da direita, fale com seu vizinho da esquerda, e você vai ver perfeitamente que esta pessoa está aflita, ela não tem paz na alma, ela não tem alegria de viver, ela não existe nada que ela tem uma perspectiva de vida. Nós estamos entrando hoje no ano novo, nós estamos começando agora, nesses dois dias agora, é ano novo. Por que que você não faz um compromisso com Deus de assumir a sua posição de ser o sal da terra, de fazer com que esse sal jamais perca o seu sabor, e você tenha a sua responsabilidade aqui de não deixar que o mundo acabe da forma que está acabando? Terceiro, nós temos que ser o sal da terra para que nós pudéssemos restaurar os irmãos caídos. Há muitos irmãos, há muitos soldados feridos, há muitos daqueles que pararam na batalha, que estão cansados do caminho, às vezes não estão conseguindo mais andar, às vezes não estão conseguindo mais nem se colocar de pé. Mas se você for o sal, se você tiver a palavra, você vai mudar a situação dele. A palavra de Deus, Salomão, lá em Provérbios, ele diz: a palavra dita ao seu tempo é como maçãs de ouro em salva de prata. Você sabe o que é isso? A palavra dita ao seu tempo, ela vai produzir um efeito maravilhoso. A palavra é que é vida. A Bíblia diz isto: a palavra é que é vida. Sabe como é o nome de Jesus lá no céu? Pega a sua Bíblia, Apocalipse 19, 13. Lá está dizendo o seguinte: que o nome pelo qual se chama é a palavra de Deus. Você sabia disso? Por que que Jesus lá no céu chamava a palavra? Se você pegar o evangelho de João, você vai ver logo no início, João, aquele homem que foi para mim um dos mais inspirados apóstolos e escritores e evangelistas da Bíblia, ele diz assim: apenas a ele foi dado esta inspiração. Ele disse assim: no princípio era o verbo, Você sabe o que é verbo? É a palavra. No princípio era o verbo, e o verbo estava com Deus, e o verbo era Deus. É a palavra. Eu quero dizer para você que você precisa restaurar os irmãos, os amigos que estão caídos. Você precisa de ser esse sal para dar sabor a essas pessoas que não têm mais condição de viver, não têm mais alegria, a sua autoestima está baixa. Mas dê a ele uma palavra, leve a ele uma palavra amiga, porque algum dia alguém deu a você esta palavra. Alguém, pare um pouco para imaginar. Algum dia, uma pessoa chegou para você e lhe deu esta palavra, e esta palavra produziu vida em você e vida abundante. Agora que você tem vida abundante, você precisa compartilhar também esta vida que você tem com seus amigos, com seus parentes, enfim, com todas as pessoas que lhe cercam. Pois bem, porém, se nos tornarmos insípidos com o mundo, como nós vamos fazer? Nós vamos perder a nossa influência. Nós vamos perder a nossa influência. Nós não vamos influenciar mais, mas nós seremos influenciados. As pessoas trarão alguma comida estragada, alguma comida ruim, e nós, se não tivermos exercendo essa influência, nós acabaremos por apreciá-la. Mas no versículo 13, a parte C do versículo diz assim: para nada mais presta senão para se lançar fora e ser pisado pelos homens. Se você não exercer a sua influência, se você não colocar um pouco de sal aonde está precisando, alguém vai colocar sal em você. Sabe o que vai acontecer? Você perdeu o sabor. Você se tornou insípido. E o texto diz: para nada mais você vai prestar, senão para ser lançado fora e ser pisado pelos homens. É isso que você quer viver? Você quer viver uma vida em que você está sendo influenciado por qualquer coisa ou por qualquer pessoa? Ou você quer viver uma vida influenciando as pessoas? Você quer precisar de procurar alguém e dizer: olha, eu estar perto de você é tão bom, tão maravilhoso, eu sinto paz, sinto alegria? Ou você quer que as pessoas cheguem perto de você e diga: a sua presença me traz tranquilidade, alivia minha alma, eu sinto bem perto de você? Você que escolhe. Está aí Deuteronômio 30:19, as bênçãos e as maldições. Qual lado você quer seguir? Pois bem, para nada mais presta senão para ser lançado fora e ser pisado pelos homens. Eu quero dizer para você que eu estive lendo alguns dias atrás a respeito de uma cidade na América, nos Estados Unidos da América. Naquela cidade, foi interessante, lá havia uma montanha de sal lá e ela perdeu o sabor. O prefeito daquela cidade resolveu pegar aquele sal todo e calçar as ruas daquela cidade. E ele pegou aquele sal e calçou todas as ruas da cidade, ficou um serviço bonito e maravilhoso. Só que dias depois veio a chuva, e aí eu não preciso dizer para você o que aconteceu. Acabou. Aquilo que realmente era bonito, aquilo que realmente parecia belo, tornou-se completamente triste. Aquelas árvores que ali estavam na beira da rua onde ele calçou, árvores bonitas, frondosas, cheias de vida, elas começaram a se secar, a murchar, se secar, e daqui a pouco desapareceu. Isto é o sal sem sabor. Para nada mais presta, para coisa alguma. Mas eu quero dizer para você que os crentes, depois que eles perdem o seu sabor, ao invés deles influenciar as pessoas, eles são influenciados. E eu queria dizer para você: não é esta a vontade de Deus. Jesus chamou seus discípulos e pediu ajuda para eles. E eu estou aqui nesta hora pedindo a você também: ajude alguém, ajude sua família, os seus vizinhos, ajude o povo aqui de Palmas a ser influenciado, a ser as pessoas que eles precisam encontrar-se com Deus. Você é o canal, você é o caminho, você é a pessoa que Deus está contando com você. Eu quero dizer para você, ajude esta sociedade, ajude as pessoas, ajude os irmãos, ajude os amigos que tanto precisam de uma palavra. A palavra dita ao seu tempo é como maçãs de ouro em salva de prata. Vamos orar. Nosso Deus e Pai, é no nome do Senhor Jesus que eu quero te agradecer por esse momento. Eu quero pedir ao Senhor que as pessoas que estão perto estão me ouvindo, ou vendo, ó Deus, nesta hora. Eu quero pedir ao Senhor, em nome do Senhor Jesus, em nome do Senhor Jesus, eu quero te pedir, Pai, faz deles sal, ajude eles ter muito sabor, eles influenciar as pessoas e não ser influenciado. Nos ajude, ó Deus, a viver no meio dessa geração corrompida e perversa, mas nos ajude, ó Deus, a salgá-la, a temperá-la, porque para isto nós viemos a esse mundo. Em nome do Senhor Jesus, eu te agradeço. Amém. Que Deus te abençoe, no nome do Senhor Jesus, e até o nosso próximo programa. Amém.
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1: Nessa semana, a grande notícia foi a vitória das atletas brasileiras de ginástica rítmica. Elas mostraram o quanto o ser humano pode superar-se. E o que mudou para que elas melhorassem tanto? A ciência esportiva evoluiu sensivelmente, os equipamentos aprimoraram-se, as condições de estádios e pisos são melhores e o ambiente tecnológico é mais qualificado. Esses são os fatores técnicos. Mas creio que a dedicação pessoal e os treinamentos constantes são muito importantes. No passado, vi um depoimento do Oscar, aquele nosso grande craque do basquete, onde ele afirmou que em treinamentos arremessava nas cestas 1000 bolas por dia. Também vale muito a aplicação e a vontade de mostrar-se. Como os para-atletas, que têm uma história pessoal de amargura, discriminação e frustração. Eles têm que ser pais admirados, pois provam seu valor como atletas e cidadãos, superando todas as dificuldades que a vida lhes colocou. Então, gente amiga, creio que o segredo é aplicação, é vontade de vencer. Não podemos perder nossa capacidade de lutar, superar obstáculos e viver melhor.
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0: Olá, ótima tarde, estamos iniciando mais uma edição do nosso programa Som do Céu aqui na sua Rádio Paz, a Rádio da Família. Agora são 1:13, uma excelente quarta-feira para você. Com muita alegria, nós vamos juntos com você aqui na sua Rádio Paz, a Rádio da Família, através de 89,9 em Palmas e 91,3 em Araguaína e as cidades vizinhas aí, né? Tanto em Palmas e cidades vizinhas. Você que está em Araguaína, na região do Bico, também acompanhando a nossa programação através de 91,3. E a você em todo o Brasil acompanhando através do nosso aplicativo ou do nosso site. Está no ar mais uma edição do nosso programa Som do Céu. E hoje, por aqui, nós teremos muita coisa legal, hein, para acontecer. Vamos ter aqui no nosso programa Som do Céu aquele momento de recordarmos e trazermos à memória canções que marcaram a época e você relembra no nosso arquivo musical. Vamos ter por aqui também o nosso momento de oração e intercessão em prol do seu milagre, oração da hora nona. Dicas acerca do direito do consumidor, você acompanha também aqui no nosso programa Som do Céu. Então, não saia daí, pelo contrário, aumenta o volume, nosso programa só está começando. Um abraço para você que está acompanhando aí no trânsito, nas fazendas, nos assentamentos, nos sítios, nas chácaras e aonde quer que você esteja. Nosso desejo é que Papai do Céu, nosso bom Pai, venha estar abençoando a sua vida, venha estar sobre você nessa tarde de quarta-feira, tarde calorosa, sol tá brilhando, tá reinando aí na nossa capital novamente, né? Mais um dia, a temperatura aí marcando seus 36 graus e a umidade tá bem baixa, viu? Então, vamos tomar aquela água, vamos aí dar atenção à nossa saúde, né? Então tá aí com alerta laranja já para essa baixa umidade relativa aí do ar. Então, vamos tomar bastante água, se hidratar, evitar aí exposições prolongadas no sol. Você que trabalha aí, né, nas construções, você que trabalha cuidando aí da limpeza da nossa capital, tá aí no sol. Então, que Deus está te abençoando e você faça a sua parte também, viu? Passa aquele protetor solar. Tome cuidado aí para não ficar muito tempo aí exposto ao sol. Encontrou aquela sombrinha? Para aquele momento, descanse um pouco, se hidrate, porque não é brincadeira, viu? 36 graus, já estamos aí preparando os 40 graus aí. A sensação térmica já está aí nos 40, né? Mas aí a temperatura nos 36 graus aí na nossa capital. E você, como está por aí? Participe aqui conosco, tô te esperando, hein? No 63-984-20-68-68, o programa Som do Céu está no ar. Vamos juntos até as 4.

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diz assim, ó: Deus, ele é o nosso refúgio e a nossa fortaleza. Ele é auxílio sempre presente na adversidade. Refúgio não é um lugar para onde vamos quando está tudo bem, né? É para onde nós corremos quando a tempestade chega. Então, seja qual for a adversidade que você está passando hoje, seja nas finanças, seja na sua saúde, até mesmo na sua família, saiba que Deus, ele não está distante. Ele é aquele auxílio sempre presente. Então, quando a tempestade está chegando, quando chega a chuva, principalmente aquela chuva torrencial, né, aquela chuva forte, você palmense conhece muito bem, você do nosso estado, quando está em época de chuva, você sabe muito bem, né? Aquela chuva cheia de raios, chuva forte. Você, meu amigo motoqueiro, né, sabe muito bem, a primeira coisa que você sai olhando, procurando, é um abrigo, né? Em primeiro lugar, chegou a tempestade, você já procura algo para se abrigar. Procura um refúgio ali para você. Então, quando a adversidade chegar em sua vida, em qualquer área, corra primeiro para Deus. E não por último. Porque ele está sempre ali, pronto para lhe atender. Ele é auxílio sempre presente. Então, saiba que Deus está cuidando de tudo em sua vida, principalmente nesses momentos de auxílio, momentos que nós precisamos de um refúgio.

0: sequência musical que você acompanhou aqui na sua Paz FM, no nosso programa Som do Céu. Agora são 1h54. 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Você que está acompanhando aí no trânsito, né, não tem como você parar aí devido à correria do seu dia a dia, parou aí um momentinho, encosta aí no estacionamento, manda sua foto aí, ó, do seu aparelho receptor aí, falando de onde você está acompanhando o nosso programa, falando que está acompanhando aí no trânsito, está cortando o nosso estado. Obrigadão pela companhia de vocês, nossos amigos caminhoneiros, né, ouvintes fiéis também aqui do nosso programa. Tá indo a sentido Araguaína? Chegando lá, já sabe, hein? Chegando próximo a Araguaína, não tá conseguindo mais ouvir pela 89,9, já sintoniza na 91,3 e vamos seguindo cortando o nosso estado todinho aí com você, tá bom? 1h55, nós vamos para um rápido intervalo, mas já estamos de volta aqui, trazendo para você o nosso direito do consumidor. Então não sai daí, é lá e cá, já estamos de volta com você.
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5: E meus amigos já estão aqui, ó, participando conosco, deixando aquele alô aqui pra gente. E se você tem o seu pedido de oração, você também pode mandar aqui no nosso WhatsApp. Nós estaremos incluindo o seu nome na oração da hora nona, e acontece de segunda a sexta-feira, sempre às 3 horas da tarde. Meu amigo Clebson Siqueira, tá ligado conosco, tá dizendo a paz do Senhor Jesus. Muito obrigado pela companhia, forte abraço pra você, meus amigos. Que estão acompanhando aí a nossa programação lá em Miracema, dizendo aí que, infelizmente, né, a casa dele estava coberta e com o vento levou todo o telhado, com a madeira e tudo. Misericórdia, meu amigo, que papai do céu possa estar ajudando vocês aí nesse momento difícil. Vamos estar orando por vocês, sim, e em nome do Senhor Jesus vai dar tudo certo, meu irmão Clebson. Obrigado pela companhia aí, pela audiência, e que Deus possa estar abençoando e levantando nossos irmãos aí para estar lhe ajudando, em nome do Senhor Jesus, meu amigo. Um abraço para vocês, tá bom? É, vento aqui na nossa capital tá bem forte, aqui no nosso estado, né? Principalmente na parte da manhã, tá muito forte essa época, né? Participando aqui também, mandando aí o seu abraço, aparecendo a próxima canção para todos os ouvintes. Deixa eu tentar descobrir aqui, o nome tá lá na cidade de Lagoa, acompanhando aí a nossa programação. Um abraço para vocês aí na região de Lagoa, estão acompanhando. A nossa irmã Zefinha, para o Dourado, né? Tá por aí também, na fazenda Olhos d'Água, né? Lá no município do Lagoa do Tocantins. Um abraço para você, Deus abençoe a sua vida, nossos amigos. A nossa irmã Zefinha, também sintonizado conosco, a nossa amiga pastora Elismar, lá em Porto Nacional, também acompanhando, também sintonizada conosco. Um abraço, minha irmã, dizendo boa tarde, Alex, excelente semana abençoada para você e toda a sua família, e também a todos os ouvintes da Paz FM. Eu cheguei agora em casa, já deixei as meninas no colégio, agora vou preparar um lanche surpresa aqui para elas, para quando elas chegarem ali tudo da escola, quando chegarem do colégio. Que Deus continue abençoando a todos, que maravilha. Chegando aí, ficando pronto, já manda foto pra gente aqui, que eu vou estar com meu cafezinho desse lado de cá, viu? Vou estar com meu café só esperando aí a foto desse lanche, surpresa aí para as meninas. Que legal, hein? Porque ontem minha irmã Grace Ramos mandou umas fotos aqui. O negócio tava bonito ali, viu? É, você que já tá aí pensando no que você vai fazer pro lanche, manda aqui, compartilha conosco. Essa interatividade aqui é bem legal. Quero saber, o que você vai preparar aí pro seu lanche da tarde? É porque aqui é assim, né? Terminou o almoço, tá lavando aí. As minhas amigas donas de casa é assim, tá lavando as louças, o almoço, já pensando no pão de queijo, pensando no beiju que vai fazer pro maridão, pras criançadas aí, quando chegarem da escola, porque não param, né? É o tempo todo aí trabalhando nossas amigas donas de casa. 2:04. Agora nós vamos falar sobre o nosso direito, é o direito do consumidor. Você fica por dentro, fica sintonizado aqui no nosso programa Som do Céu. Olha, você já ouviu falar sobre o direito de arrependimento? Quando você compra um produto e logo mudou de ideia, mas é importante saber que a troca e arrependimento são situações diferentes, viu? É, olha, isso foi algo que eu descobri essa semana, viu? Talvez você sabia aí, parabéns, viu? Eu não sabia, esse aqui eu não sabia, descobri essa semana e vou pensei assim, vou levar para os meus amigos, vou levar para os ouvintes da Rádio Paz. Ó, quando a compra ela é realizada pela internet, pelo telefone ou fora de um estabelecimento comercial, o consumidor ele pode desistir da contratação em até 7 dias. Olha que legal, hein? Que são contados ali a partir da assinatura ou recebimento do produto, conforme o artigo 49 ali do Código de Defesa do Consumidor. Nesse caso, os valores pagos devem ser devolvidos, inclusive os valores de frete, viu? Mas já nas compras, agora esse aqui foi a novidade para mim, já nas compras realizadas em lojas físicas, a troca por simples arrependimento não é uma obrigação prevista ali no Código de Defesa do Consumidor. É, não é obrigação geral ali prevista não, viu? Salvo quando a loja, ela oferece essa possibilidade. Olha só. Então, você comprou em uma loja, chegou em casa. Ah não, não gostei, quero devolver. A loja ela não é obrigada a devolver os valores pagos. Você pode trocar por um outro modelo, ter o voucher, mas a loja ela não é obrigada a devolver. Não existe, então, esse direito de da obrigação do direito de arrependimento. Mas se a loja ali resolver, não, tá legal, tá aqui, tá em boas condições, vamos fazer esse estorno aqui para você, aí sim. Porém, se o produto apresentar defeito, existem direitos específicos de acordo ali com o artigo 18 do Código de Defesa do Consumidor. Por isso, é importante guardar nota fiscal, comprovantes e registros de compra. Então, se a empresa dificultar o exercício desse direito, o consumidor ele pode buscar orientação no PROCON ou registrar uma reclamação no consumidor.gov.br. Então, tem ali um defeito, aí sim, aí você pode fazer a devolução. Mas, caso você apenas o arrependimento da compra, aí não. Aí você não tá, a loja não obrigada, salvo pela internet, viu? Salvo pela internet. Internet chegou ali, você não gostou, foi induzido à compra, aí sim você pode ter ali o direito de arrependimento. Porque arrependimento tem prazo, defeito tem garantia e conhecer a diferença é proteger os seus direitos. 2:07, vamos ouvir uma linda canção, Júlia Vitória, essa regravação ficou muito bacana, viu? São duas canções maravilhosas e você acompanha agora aqui na sua Rádio Paz, Júlia Vitória cantando João Viu e Além do Rio Azul.

2:39 aqui no Sua Paz FM, ótima tarde pra você. E aí, tem fé pra crer que tem algo novo vindo? Esse é algo novo preparado para a sua vida, meu amigo. Excelente quarta-feira pra você, esse é o nosso programa Som do Céu e nós vamos juntos com você aqui até às 4 horas. Ótima tarde pra você.

0: quero mandar aquele abraço pros meus amigos, a galera tá participando aqui conosco, tá deixando aquele abraço aqui no nosso WhatsApp, você que ainda não participou, manda aí aquele alô, 63984206868. Olha, quem tá ligada conosco é minha amiga, a Maria de Lourdes, só tá sumida, minha amiga. Deus abençoe essa vida. Ela tá falando, Alex, ó, boa tarde, a paz do Senhor. Não sou de participar todos os dias, mas estou sempre ouvindo a programação. Minha amiga, os agentes secretos, ouvintes secretos aqui da Paz FM. Vamos lá, estão ouvindo, mas não estão participando, né, minha amiga? Uma ótima tarde para você. Obrigado pela companhia, pelo carinho diário. E minha amiga, pastora Elismar, já compartilhou o segredo. Compartilhou, já falou para mim aqui o que, que vai estar fazendo ali pro lanche para mais tarde. Já falei, hein? Já falei, tô passando já o café. Você tá esquentando a água ali, daqui a pouquinho tem o café quentinho. Esse segredo que a senhora compartilhou comigo aqui vai dar certinho, viu? Valeu, minha irmã, Deus abençoe a sua vida. E você que tá aí, ó, já tá preparando aquele lanche? Tá se preparando também pro momento de oração? Pastor Seba Ribeiro já chegou por aqui, daqui a pouquinho, 3 horas da tarde. Enquanto vai terminando de fazer aquele bolinho aí, que já tá no forno, você para um momento e ouça da palavra de Deus e ore juntamente conosco, intercedendo pela nossa nação. Tá chegando aí as eleições, né? Pedir discernimento para Deus, para esse momento muito importante, orar por sua vida, seu pedido de oração, manda aqui no nosso WhatsApp, 63984206868. Manda aí o seu alô, seu pedido de oração, fale de onde você está acompanhando o nosso programa. Quero mandar um abraço para os nossos amigos que estão lá em Luzimangues acompanhando o nosso programa. Cadê meus irmãos em Luzimangues, hein? Meus amigos, o Pedrinho da Farinha tá por ali, meus irmãos lá no Moia também tá acompanhando. Um abraço para todos vocês. 63984206868 é o nosso número de WhatsApp. Agora nós vamos para um rápido intervalo, mas já já nós voltamos trazendo muito mais para você, então não sai daí.
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2: Já estamos aqui de volta com você na sua Paz FM, agora 2:38.
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2: 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Vamos trazendo mais uma linda canção para abençoar a sua tarde de quarta-feira. Gabriela Rocha, Poderoso Deus.

0: 2:58 aqui na sua Paz FM, ó, nós vamos para um rápido intervalo, daqui a pouco nós voltamos aqui com o nosso amigo pastor Seba Ribeiro, já no momento de oração, intercedendo em prol do seu milagre, na oração da hora nona, aqui na sua Rádio Paz, a rádio da família.
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1: O preço do café arábica abre esta quarta-feira, 19 de agosto, com alta de 1,72%. A saca de 70 quilos é negociada a R$ 1.815,45 em São Paulo. O café robusta também registra alta de 2,10%, com a saca comercializada a R$ 1.075,11. No mercado de açúcar, o cristal apresenta valorização de 2,33% na capital paulista. A saca de 50 quilos é cotada a R$ 102,27. Em Santos, o açúcar registra alta de 3,37%, com a mercadoria negociada a R$ 126,24. Já o milho apresenta alta de 0,73%, com a saca de 70 quilos cotada a R$ 77,20. Os dados são do CEPEA. Reportagem, Sofia Muniz.
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6: 3:04 aqui na sua Rádio Paz FM. Eu, Seba Ribeiro, de volta com a nossa Hora Nona, mais uma vez juntos aqui, gratos a Deus pela sua audiência, gratos a Deus pela oportunidade que Ele nos dá de mais um dia estarmos juntos. Vamos ler aqui Salmo 119, versículos 9 ao 12. Enquanto você acha aí, eu quero citar aqui que nós vamos estar orando hoje mais uma vez pelo Natan Júnior. Temos ótimas notícias, Deus está trabalhando. Também vamos orar aqui pelo Cledson, né? Ele que pede oração aí, que está passando por um momento difícil, o telhado da sua casa desabou, o vento levou, né? Vamos orar para que Deus entre com providência na vida do nosso irmão. Também a irmã Elisete, lá de Morrinhos, de Brejinhos, né? Brejinhos de Nazaré, que está sempre pedindo oração aqui, sempre ligada na Rádio Paz. Deus abençoe e Ele sabe a causa de cada um. Salmo 119, versículo 9 diz assim: como purificará o jovem o seu caminho? Observando conforme a tua palavra. De todo meu coração te busquei, não me deixes desviar dos teus mandamentos. Escondi tua palavra no meu coração, para eu não pecar contra ti. Aqui nós temos aqui um texto ouro da palavra de Deus, muito usado em ministração para jovens. Porém, essa palavra não é específica para jovens. Por que não é? Porque como purificar o nosso caminho? Todos nós temos que estar com essa antena ligada, temos que estar apercebidos disso. E não tem outro jeito de purificar os caminhos sem ser pela palavra de Deus, né? A palavra de Deus, segui-la, obedecê-la, aprender e aplicar a nossa vida. A palavra de Deus é ela que purifica. Ela serve para lavar, ela é a água que purifica, ela é o que nós precisamos para termos caminhos purificados, para andarmos distanciado daquilo que nos distancia de Deus e através dela estar mais próximo do Criador. Sempre que estamos em contato com a palavra de Deus, Ele está falando conosco diretamente e deixou marcado, escrito para essa geração, para que nós pudéssemos ter o contato constante com ela. Nos dias atuais, dias midiáticos, não é difícil ter contato com a palavra. Não é difícil saber a doutrina que nos leva para perto de Deus e sempre pela sua palavra. Versículo 10, ele vai dizer: buscou de todo o coração, buscar de todo o coração. Porque uma coisa é só lermos, uma coisa é aprendermos, decorar aquilo que lemos, outra coisa é dedicar o coração por completo, deixar que essa palavra penetre no mais profundo da nossa alma, que a palavra faça efeito. E para isso não dá para ler um texto de vez em quando, tem que estar buscando sempre e com o coração voltado para os céus, com a mente voltada para Deus. A palavra de Deus, ela é bem mais eficaz quando a lemos em oração. Ela é como café com leite, feito um para o outro. A oração antes da leitura da palavra, a oração depois da leitura da palavra, e ler a palavra em espírito de oração, entendendo que nós, pelo nosso raciocínio normal, pelo nosso intelecto, nós que conseguimos até aprender, como eu disse aqui, até decorar, memorizar, mas discernir, ou seja, ter a revelação da palavra de Deus, é quando busco de coração, é quando há, além de um esforço físico, de uma dedicação do meu tempo voltado para aquilo, uma disciplina na leitura, eu estar com sede de aprender. Buscar de todo o coração é demonstrar sede de aprendizado. De todo o coração também é entender que nós sozinhos não somos capazes de aproveitar tudo que tem na palavra. Dependemos, sim, da revelação que vem do Espírito Santo. A Bíblia é o livro do Espírito Santo. É onde nós desenvolvemos a capacidade de não só aprender, mas de inculcar a palavra de Deus na nossa mente, no nosso coração. Essa busca de todo o coração, ela fala de prioridades. Colocar a palavra de Deus como prioridade. Priorizar a busca pelo conhecimento da palavra de Deus para purificar o nosso caminho. Não deixar cair, ele pede. Não deixe-me desviar dos teus caminhos. Aqui nós vemos o quê? Um reconhecimento de quem somos. Fracos, suscetíveis a cair ou a pecar a qualquer momento. Isso também fala de uma dependência. Glória, Senhor, por mais que eu me esforce, por mais que eu tente, por mais que eu faça aqui a minha parte para te servir, mas eu não posso me esquecer das minhas fragilidades. Eu sou pecador, vim ao mundo debaixo do pecado de Adão. As minhas fraquezas continuam aqui, por mais que eu busque, por mais que eu estude, por mais que eu ore, por mais que eu jejue, as minhas fraquezas não são retiradas de mim. Elas estão aqui. Essa limitação na capacidade de permanecer na presença. Dependemos dele. E por isso o salmista pede para que Deus não o deixe cair. E aí vem o melhor desse texto. É onde ele diz assim: eu escondi, aleluias, a tua palavra no meu coração. A gente não esconde aquilo que não tem valor. Só esconde aquilo que a gente tem interesse que seja nosso, que esteja sempre conosco, para usar no momento oportuno. Você esconde o dinheiro, você esconde o ouro, você esconde as coisas de valor, onde ninguém pode achar, onde ninguém possa te tomar. E aqui o salmista diz: eu escondi no meu coração. E aqui eu posso aplicar a minha vida e dizer que eu também escondi essa palavra no meu coração para não pecar contra Deus. E uma vez escondida em mim, ninguém pode tirar de mim. Escondi dentro do meu coração. Alguém pode tirar a Bíblia da minha mão. Alguém pode apagar o aplicativo do celular, do tablet. Alguém pode proibir na cidade, no estado ou até na nação a palavra de Deus. Pode. Isso pode acontecer. Porém, ninguém jamais conseguirá tirar a palavra daqueles que esconderam ela no seu coração. Aqueles que consideram ela preciosa, que consideram prioridade, que sabe que ela é o que está lá no versículo 105 do mesmo Salmo, que diz assim: lâmpada para os meus pés e luz para o meu caminho é tua palavra, Senhor. Quando entendemos isso, nós colocamos a palavra de Deus em lugar de destaque. É comum a gente chegar em casa e ver a Bíblia aberta em um determinado texto. É bom saber que pelo menos tem a reverência, mas isso é pouco. A gente que faz como devocional todos os dias, lê um versículo, é bom, mas é pouco. O bom é amar a palavra, entendendo o sentido desses dois versículos, esconder no coração, sabendo que ela é lâmpada para os pés e é luz para o caminho. E o caminho que nós vivemos aqui nessa terra, que nós trilhamos aqui, são caminhos de muitas trevas. Precisamos sim delas. Precisamos da palavra. Precisamos da lâmpada para saber aonde colocamos os nossos pés, para entender onde estão os espinhos e as pedras deste caminho tenebroso. Precisamos da palavra de Deus. Por isso, é bom escondê-la no nosso coração e usá-la sempre como lanterna, como lâmpada, como luz para o nosso caminho. Nas horas difíceis da nossa vida, a palavra de Deus, ela é tudo o que precisamos, ela é a luz que nós necessitamos. Valorizemos, pois, a palavra do Senhor para usá-la, aplicá-la sempre à nossa vida. Ela é aplicável em todos os momentos, de alegria, de tristeza, de dor, de emoção. A palavra de Deus, ela é polivalente, pode ser usada em qualquer situação e em qualquer lugar. Guardemos no coração, sabendo que ela é a luz que precisamos. Senhor Deus Todo-Poderoso, bom e santo é o Senhor, grande, incomparável, Deus forte, todo-poderoso, Leão da tribo de Judá, Rei dos reis, Senhor dos senhores. Tu és Deus, simplesmente o único Deus. Nós te adoramos nesse momento, te louvamos por poder falar contigo, e sabemos que só é possível porque o teu filho veio à cruz e morreu por nós, e está à direita do Senhor intercedendo, pegando as nossas palavras e levando até o Senhor. Sabemos também que o teu Espírito, quando não conseguimos expressar, ele se expressa por nós com gemidos inexprimíveis, intercedendo por nós. Por isso levo a ti nesta tarde, confiante, Deus, com a minha fé pequena como ela é, mas confiante em ti, que o Senhor é o Deus que ouve, que atende, que tem prazer em abençoar o teu povo. E aos ouvintes da Rádio Paz, nessa hora eu os trago a ti. Quero colocar diante de ti, ó Deus, o nome do Natan Júnior, que está ali internado com aquela enfermidade no HGP. Também eu trago a ti, ó Deus, o nome da Elisete. Não sei qual é a sua necessidade, mas o Senhor está lá com ela agora. A tua glória enche toda a terra, a tua presença é real lá onde ela está. Também, ó Deus, o Clédson, ó Deus, o Clédson Siqueira. Ele está passando por esse momento difícil, mas eu sei que o Senhor não abandona. Então eu clamo a ti por essas três pessoas de maneira especial. Por todos quantos estão enfermos, ó Deus, eu te peço a cura, que o Senhor, que é o único que pode operar milagre e que ninguém pode impedir que o Senhor opere, venha visitar os leitos de enfermidade. Venha arrancar, ó Deus, não somente a dor, mas a causa da dor. Venha, Senhor Jesus, fazer o milagre, operar segundo a grandeza do teu ser, de maneira sobrenatural, enviando os teus anjos para operar em cura, para fazerem cirurgias no mundo espiritual, ó Deus amado, onde nós não conseguimos entender, mas o Senhor faz. Não aos nossos olhos visíveis, mas sabemos pelos olhos espirituais que o Senhor pode estar enviando o teu anjo agora lá naquele leito onde estão os teus filhos e possa começar a operar agora. Mas o Senhor tem mais maneiras de agir. O Senhor também pode usar os teus anjos humanos, os médicos que o Senhor deixou na terra para usá-los. O Senhor pode dar virtude ao tratamento e assim, ó Deus amado, tirar essas pessoas da condição que elas estão, devolvê-los aos seus lares para voltarem a ter vida normal. Nós cremos, ó Deus, no teu poder e sabemos que o Senhor opera isso por amor, por bondade, por graça. Não é por mérito de nenhum deles, ó Deus, muito menos meu. É porque o Senhor é bom. Nós confiamos que o Senhor assim o fará nessa tarde. Derramará os seus sobre a cidade de Palmas, Tocantins, sobre a nação brasileira, o milagre da cura na tarde de hoje a quem estiver ouvindo. Todos aqueles quanto a fé alcançar, eu declaro curados pelo poder do nome de Jesus. Todos aqueles quanto a fé alcançar, eu decreto agora, Deus, no teu nome, que sejam libertos. Pai, todos aqueles que creem na tua palavra, eu ministro a Deus que eles busquem a tua face, a tua presença para receberem salvação, libertação. Pai, em nome de Jesus, eu te clamo, Deus, essa tarde. Eu clamo a ti pelas pessoas que estão, não doente física, ó Deus, mas doente da alma. Pessoas com ansiedade, com depressão, com síndromes, ó Deus. E são tantas as síndromes que nós não temos a quantidade, ó Deus, de síndromes que atinge a humanidade nos dias que se aproxima da tua vinda. Só o Senhor pode curar essas pessoas, só o Senhor pode dar graça, só o Senhor pode dar orientação. O teu Espírito opere na vida dessas pessoas nessa tarde. Que o Senhor entre, ó Deus amado, nos lares onde tem relacionamentos rompidos, faça a reconciliação. Que o Senhor entre, ó Deus amado, nos lares onde há, ó Deus, pessoas viciadas e opere a libertação com o teu poder. Passa do teu sangue nessas vidas e os liberta da escravidão, das drogas, da bebida, dos jogos, da pornografia. São tantas coisas, que cadeias que aprisionam os homens nos dias atuais, e nós te pedimos por misericórdia. Olha para a terra com um olhar especial nesta tarde e liberta, ó Deus amado, os cativos com o teu poder. Pedimos que o Senhor abençoe as nossas autoridades, as que estão constituídas e as que são iminentes, aquelas que se aproximam, que o Senhor levantará. Que o Senhor dê orientação, levante cada um segundo a tua vontade e faz com que eles entendam a tua vontade. Abençoa também as nossas crianças, em nome de Jesus. Muito obrigado pelo carinho da sua audiência. Hoje nós estamos indo, agora amanhã, se Deus quiser, estaremos novamente aqui. Você vai continuar com ele, Alex Nascimento e o Som do Céu, na sua melhor companhia, 89,9 Rádio Paz, a rádio da família. Fiquem com Deus e até amanhã.

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0: 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Assim começou uma das maiores paixões nacionais. 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
3: Já estamos aqui de volta com você na sua Paz FM, a rádio da família. Sempre a sua melhor companhia. Uma ótima tarde pra você, uma excelente quarta-feira. Hoje já é 19, que é isso, meus amigos? É, meus amigos, já é dia 19 de agosto de 2026. Esse é o nosso programa social. E aí, já tomou aquele cafezinho da tarde? Como é que tá por aí, hein? 63-984-2068. Dá tempo pra você mandar aquele alusão pra gente. Quero mandar um abraço aqui, ó, lá em Porangatu, lá em Goiásão, tá acompanhando o nosso programa. É a nossa irmã Creuza. A irmã Creuza tá aí ligada conosco. Muito obrigado pela companhia. Nossa irmã Lucimar, estão aí sintonizados conosco. E ela diz assim: ó, boa tarde. Fala aqui de Porangatu, Goiás. Me chamo Irene. Estou à procura do meu sobrinho, que se chama Atos Vinícius, e da tia, e da tia que chama Creuza, e também a mãe, que se chama Lucimar Ferreira. Então, ó, você que, nossa irmã Creuza, irmã Lucimar, o Atos Vinícius, quem, se você que é parente da nossa irmã Irene, você pode estar entrando em contato conosco aqui. Ela está aí à procura dos seus familiares, viu? Obrigado pela companhia, pela audiência, nossa irmã Irene. Chegando aqui a mensagem, nós vamos estar aí, ó, fazendo esse intercâmbio dos contatos, tá bom? Um abraço pra você. A nossa amiga Elisete lá em Brejinho, tá ligada sempre conosco. Irmã Elisete, obrigado pela companhia também. Um abraço, cadê meus irmãos de Brejinho? Só tá chegando a irmã Elisete, viu? Tô sentindo falta de uma galera aí de Brejinho. O pessoal tá sumido, viu? Um abraço pra vocês, cidade maravilhosa, nossos amigos aí, ó, gente acolhedora, amigável, meus irmãos em Brejinho, um abraço. Também acompanhando aqui, ó, tá ligado conosco, sempre em nossa sintonia. Quero mandar um abraço pro meu amigo Eli, um abraço Eli, Deus abençoe a sua vida. O Irajamar, meu amigo Irajamar, tá aí sempre na nossa companhia também. Meu irmão Jades Alberto, um abraço pra você, meu amigo Jades. Meu irmão Mauro Edio, lá em Taquaralto, sempre sintonizado conosco. Um abraço aos nossos irmãos aí na Avenida Tocantins, forte abraço pra vocês. E também ele, sempre na nossa companhia, meu amigo Evangelista Jadson, juntamente com a sua família. Ele está oferecendo a próxima canção para o irmão Rodrigues, lá em Taquaralto. Valeu, meu amigo Rodrigues, meu amigo Evangelista Jadson. Obrigado pela sintonia, forte abraço para você também, viu? Agora são 3:41 e agora chegou aquele momento de nós abrirmos o nosso arquivo musical e trazer à memória aquelas canções que marcaram gerações e você relembra, você traz à memória aqui durante essa semana, durante aí o nosso programa Som do Céu, porque aqui é momento de fazermos essa viagem no tempo e nós já vamos ouvindo Carlinhos Félix cantando Bartimeu, música de 1999, e você relembra agora aqui no nosso arquivo musical de hoje.

3:50. Essa ligação com Vitorino Silva, consequências dessa viagem no tempo aí para os anos 2000, hein? Há 26 anos atrás, essa linda canção. E nosso programa Sou do Céu vai chegando ao final de mais uma edição. Permitindo Deus, nós estaremos de volta com você amanhã, a partir de 1:00 PM. Mas daqui a pouquinho, nosso irmão Eder Parente vem chegando, trazendo o programa Modo da Paz, com muito mais alegria, muito mais interatividade com você. Então fique ligado, porque aqui na Paz FM sempre tem um programa que combina com você. A todos, muito obrigado pela companhia, um forte abraço e a paz do Senhor Jesus.

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1: A saca de 70 quilos da soja inicia esta quarta-feira, 19 de agosto, com alta no interior do Paraná e na região litorânea de Paranaguá. No mercado paranaense, o grão registra valorização de 1,07%, com a saca negociada a R$ 143,21. Em Paranaguá, a alta foi de 0,81% e a saca comercializada a R$ 151,36. No mercado de trigo, o preço permanece estável no Paraná, com a tonelada negociada a R$ 1.419,12. Já no Rio Grande do Sul, o trigo registra alta, com a tonelada comercializada a R$ 1.320,04. Os dados são do CEPEA. Reportagem Sofia Muniz.
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2: Agora em Palmas, 4:05. Boa tarde para você.
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1: Brasil.
2: Muito boa tarde na santa e gloriosa paz do nosso Senhor e Salvador Jesus Cristo. Está no ar, está começando mais uma edição do meu, do seu, do nosso.
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2: Por aqui na Paz FM, a Rádio da Família, sou eu mesmo, irmão Éder Parente. A partir de agora, a partir desse instante, estaremos juntos por aqui, conectados, eu daqui, claro, você daí, e você sabe que nunca, nunca, nunca, jamais pode faltar a doce e amável presença do Espírito Santo na minha, na sua, nas nossas vidas, em nome do Senhor Jesus. Hoje é quarta-feira, quarta-feira, Juju.
4: O quê? Não acredito.
2: Quarta-feira, dia 19 de agosto de 2026. Graças a Deus que o Papai do Céu já permitiu que chegássemos até aqui. E ele deixando, nós vamos juntos até lá, você sabe, até no ponto final, até às 7 da noite. Porque aqui, ó, já aquecendo os motores do trem-bala. Quem anotou a placa já pode mandar pra cá, já tá liberada a sua participação aqui no 639-8420-6868. 639-8420-6868. É o zap zap da Paz FM. É o mais movimentado do Estadão do Tocantins. E esse programa, o programa Modão da Paz, que vai ao ar de segunda a sexta-feira, sempre a partir das 16h, comigo mesmo, irmão Éder Parente, tem um oferecimento de Instituto Icorg, a mais nova clínica oftalmológica aqui da nossa capital. 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Muita moda sertaneja cristã para você ouvir, para você adorar e glorificar o nome daquele que vive e reina para todo sempre, aqui no Modão da Paz, nessa programação abençoada, que você já pode mandar seu recadinho para cá, sua participação, seu joinha, sua mensagem de texto, mensagem de áudio também. Não vou reproduzir aqui, mas daqui a pouco eu ouço o seu áudio em off e mando aquele recadinho especial aqui no 639-8420-6868. A Bíblia, capítulo por capítulo, hoje trazendo 2 capítulos aqui. O capítulo 35 e 36 de Ezequiel, capítulos 35 e 36 do livro de Ezequiel, por aqui na Bíblia, capítulo por capítulo. E lá, às 18h30, por volta das 18h30, ele, pastor João Paulo Arantes, chega por aqui trazendo momento de reflexão, momento da palavra do Senhor, para minha reflexão, para sua reflexão também, claro, né? Para todos nós, momentos de bênçãos preparados aqui pela nossa produção, palavra de Deus cantada, palavra de Deus falada, e você vivenciando isso tudo 24 horas por dia no ar, através da frequência Rede Aberta de Rádio em 89,9. 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Então bora lá, meu filho, bora abrir esse programa Modão da Paz, dessa quarta-feira, dia 19 de agosto. Vamos lá então, chegando por aqui, ó, nada mais, nada menos que Ismael Mendes, com a participação de Kleber e Edilson. É ele, é o nome dessa moda que você acompanha a partir de agora, aqui no Modão da Paz.

0: Já de volta por aqui, 4 horas 15 minutos, 4 horas 15 minutos, não perca a hora. Você que tá conectando com a gente, tá fazendo o que por aí? Tá nos ouvindo de onde? O sonzão do carro, tá no radinho, olha quanta gente já chegando por aqui, você que tá conectado aí através também da internet, você que tá no trânsito aí, meus amigos aí sintonizados conosco, nossos amigos taxistas, motoristas por aplicativos, nossos amigos aí caminhoneiros, lá na rodagem aí na 153 ou qualquer outra rodovia, né? Que corta o Estadão do Tocantins. É, obrigado pela audiência, obrigado pela companhia, pela carona de sempre. Nós vamos juntos por aqui, você sabe, até às 7 da noite aqui, ó. É, por aqui mesmo. Esse é o trem bala aqui do Modão da Paz, te levando de carona até lá às 7 da noite. Você tá ligadinho, tá ligadinha? Então vamos juntos por aqui, olha quanta gente já chegando. Deixa eu dar uma olhada por aqui. Meu amigo Adriano, rapaz, Adriano Francisco, lá de Jiparaná, Rondônia. Já passando por aqui, deixando seu recadinho, sua participação. Ô Adrianão, tá tudo bem? Pai do Senhor, meu querido. 4, 5, 6, 7, 8 joias. 40 joias de volta pra você, meu amigo. Tamo juntos, um abraço pro senhor, pra irmã Rosângela, pra toda a família. Seja muito bem-vindo novamente. Quem tá ligado também, meu amigo Pedro, rapaz. Ô Pedrão, tá por aí, rapaz? Pai do Senhor, separada já a poltrona do trem-bala aqui pro senhor. Tamo juntos até às 7 da noite. Não tem a cordinha pro senhor puxar a cordinha, nem. Não, já foi cortada, viu? Não vai puxar a cordinha do trem-bala pra descer em qualquer estação, não. Fica por aqui. Essa é a estação certa. Obrigado, irmão Pedro. Também ligado conosco também, levando a gente de carona por aí. Ou ligadinho ouvindo a Paz FM em qualquer canto da cidade, meu amigo Joel. Alô, irmão Joel. Pai do Senhor, rapaz. Tá tudo bem? Como é que estão as coisas por aí? Obrigado pela audiência. Também ligado conosco, meu amigo Júnior. Ô, Junião. Olha o painel do carro do Junião por ali, 89,9. É a frequência mais ouvida do Estadão do Tocantins. Trabalhando e ouvindo a melhor. Obrigado, Júnior. Deus abençoe. Obrigado pela carona, meu amigo. Quem tá ligado também, ó. Minha amiga Luizinha da Saúde também. Oi, irmã Luizinha. Chegou, né?
1: Cheguei, Brasil.
0: Ah, tá certo. Irmã Luizinha, como é que estão as coisas? A paz do Senhor, cheguei Brasil, feliz e abençoada tarde, juntos somos mais fortes, a paz do Senhor Jesus, obrigado minha amiga, Deus abençoe. Eita, ó, muita gente continua chegando, muita gente participando. Ah, rapaz, quem chegou aqui também, ó, é, já tá por ali, ó. É minha amiga Grácia Ramos, cheguei, a paz do Senhor, meu parentinho, cheguei, vamos juntos até o ponto final. Fala aí pra Juju, tá vendo aí, Juju? Já chegou aí, ó. Você falou que ela não vinha, né?
2: Boa tarde. O quê? Não acredito.
0: Pois é, verdade, apareceu ali, ó. 4 horas 18 minutos, 4 e 18, mais moda sertaneja chegando por aqui. É, olha só que moda sertaneja chegando, essa aqui é da boa, hein, ó. Renan e Fabian, Eu Sou Teu Pai, essa versão sertaneja. Eu volto já, trazendo muito mais.

0: Já voltei por aqui, Juju.
1: Ah. O quê? Não acredito.
0: Foi rápido, hein? 4:24, 4:24. Vamos juntos até às 7 da noite, apenas começando essa programação abençoada de todos os dias, a partir sempre das 4 da tarde aqui no seu rádio, aqui na Paz FM. Olha quem já passou por aqui também, minha amiga irmã Maria de Nalva, sempre nos ouvindo lá em Brejinho de Nazaré, né, irmã Maria de Nalva? Como é que estão as coisas por aí, minha irmã? A paz do Senhor Jesus, ela tá ligadinha todos os dias, o tempo inteiro, não perde uma programação. Olha aqui, ó, mandou uns áudios aqui pra gente, já passou por aqui, registrando sua participação, que pra nós é de inteira importância, tá bom, minha amiga Maria de Nalva? Um abraço aí no Heitorzinho, viu? É o pacotinho de amor. Obrigado, minha amiga irmã Maria de Nalva, ligada conosco, isso é bom demais. Meu amigo Irajamar, o Irajamar e a irmã Ruth, lá de Porto Nacional, ouvindo a melhor. Tá tudo bem por aí, irmão Irajamar? E o clima aí na nossa grande Porto Nacional? Daquele modelo, né, meu filho? Ah, eu sei que tá. Daquele jeitinho. Deixa eu dar uma olhada por aqui, quem passou por aqui também. É a irmã Zefinha, rapaz. E o irmão... Irmã Zefinha e irmão Dourado, é isso mesmo? Olha aí, rapaz, que coisa boa, fazendo Olho d'Água, Lagoa do Tocantins. Oi, irmã Zefinha, irmão Dourado, diretamente da fazenda Olho d'Água em Lagoa do Tocantins, ouvindo a nossa programação, aquele alô especial para vocês, meus amigos. Parece que é a primeira participação aqui no Modão da Paz, se eu não estiver enganado, primeira de muitas que virão, né, irmã Zefinha, irmão Dourado, a fazenda Olho d'Água, Lagoa do Tocantins. Alô, Lagoa do Tocantins, muita gente aí de Lagoa do Tocantins nos ouvindo, abração para vocês. Meu amigo, rapaz, Raimundo Nonato, é o Tesoura Mágica aí, sempre cortando cabelo, sempre nos ouvindo também, nos dando esse privilégio, que benção, que maravilha. Valeu, povão de Lagoa do Tocantins. Daqui a pouco eu volto com muito mais, ó, depois do intervalo, não saia daí.
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0: Já estamos de volta por aqui, 4h31. Muito boa tarde para você. Já voltei, povão. Já voltei, 4h31. E muita gente continua chegando aqui, participando da nossa programação. Abraço aí pro meu amigo Ferreirinha. Cadê o Ferreirinha? Tá no QAP Total ou tá na chácara hoje? Alô, Ferreirinha! Meus amigos aí da GMP, Guarda Metropolitana de Palmas, sempre aí, ó, correndo aí pelas ruas da cidade e acompanhando também a nossa programação, nossos amigos aí da Ambiental também, GMP Ambiental, coisa boa. Obrigado pela audiência. Nossos amigos aí da Papa Mike, Papa Charles, o QAP Total sempre, 24 horas por dia. Nossos amigos da segurança pública em geral, né, gente? Nossos amigos da Papa Papa, né? É isso aí, muita gente conectados aí. Deus abençoe, obrigado pela audiência de vocês. Minha amiga cooperadora, irmã Célia, irmão Antônio, lá do Jaú, rapaz. Jaú 4, loteamento aconchego. Ah, eu cheguei. Boa tarde, a paz do Senhor Jesus. Hoje eu quero oferecer o próximo louvor aí para a missionária Maria de Jesus, lá do Ateliê de Excelência. Alô, então aí para a missionária Maria de Jesus do Ateliê Excelência e também para o meu esposo, o irmão Antônio, Antônio e o filho Ricardo. Feliz final de tarde para todos. É a cooperadora irmã Célia, lá do Jaú 4, loteamento aconchego. Tá sempre ligadinha conosco, né, irmã Célia? Deus abençoe, minha amiga, seja sempre bem-vinda por aqui. E ó, feliz demais aí com as suas participações por aqui, viu? Não some não, bom demais. Meu amigo Fernando Pereira Teles, Comunidade Terapêutica Jovens de Valor, em Paraíso do Tocantins, já chegou aqui, ó, boa tarde, a paz do Senhor. Estamos aqui na Comunidade Terapêutica Jovens de Valor, ligados na Paz FM. Que coisa boa, irmão Fernando, um abraço pra você e pra todos aí, rapaz. Obrigado mesmo. Alô, comunidade terapêutica Jovens de Valor. Aquele abraço para vocês. Que Deus continue vos abençoando, meus amigos. Sempre juntos por aqui, ó. Quem chegou também diretamente lá do Santa Bárbara foi ela, minha amiga irmã Maria de Lourdes. Oi, irmã Maria de Lourdes. A paz do Senhor, irmão Maria Parente. Tudo bem? Estou aqui ligadinha, como sempre, na Paz FM, a Rádio da Família. Um abraço, irmão Ed. Tudo de bom. Vou fazer um lanche aqui, ó. Vai fazer o lanche já do café da manhã agora. Já antecipado assim? Aê, irmã Maria de Lourdes. Então tá bom. Tá bom, minha amiga. Deus abençoe. Obrigado pela audiência. Muita gente chegando ainda. Minha amiga irmã Sônia Maria do Taquarizão de Açúcar já chegou por aqui. Boa tarde, irmão Hélio. Eu tô aqui. A paz do Senhor. A paz do Senhor, irmã Sônia, Mirto Meira e o João Henrique. Tá na creche ou tá em casa? Obrigado, minha amiga, Deus abençoe. Já tem mais alô, mais participações, tô te esperando no 6398420-6868. Zé Marque Adriano. Foi ele, é o nome dessa moda que você ouve agora. Seu Antônio Luiz, a dona Valdina em Porto Nacional, tão ouvindo. Seu Zé Parente também. Minha amiga Maria Iris vai gostar, né, irmã Maria Iris? Tá aí, ó, ouvindo a nossa programação sempre. Também vou oferecer para minha amiga Diaconisa Cleonita, lá do Aurim de Dois. A Karen, da irmã Lindamar. Gostam aí das modas dos meninos. É Marco e Adriano. Foi ele, aumente o som.

0: Eu já tô de volta por aqui na Paz FM, a rádio da família, e você tá conectado aí de onde? Conta pra gente aqui no 639-8420-6868. Olha só, Juju, quem chegou?
1: O quê? Não acredito.
0: chegou. Cheguei. Minha amiga irmã Grácia Ramos, nos dando aqui o privilégio, né? Nosso ouvinte e nossa amiga aqui também, amiga da Rádio Paz FM, a parentinha da Paz FM, nos dando o privilégio de estar por aqui, conosco aqui, ao vivaço aqui nos nossos estúdios. Isso é muito bom. Pai do Senhor, irmã Grácia Ramos, muito bem. Como é que estão as coisas por aí? Que prazer recebê-la aqui mais uma vez.
2: A Pai do Senhor, parentinho, prazer todo meu poder mais uma vez estar aqui nessa paz do meu coração. Vocês é a minha segunda família, né? Porque não tem como ser a primeira. Mas é um prazer muito grande. Eu amo a Rádio Paz.
0: Que coisa boa. E como é que estão as coisas, os afazeres por aí fora, o clima aí na nossa capital, aquele climazão de praxe, né? De todo final de julho, começa já agosto, setembro, até chover, até a volta da chuva, né, irmã Graça? É uma benção, né?
2: Oh, meu parentinho, o clima aqui é maravilhoso, principalmente para quem anda de busão, é maravilhoso demais. O busão é refrescante, mas, né, quando você desce. E também a correria tá grande.
0: Tá grande.
2: Eu trabalho muito, mas é gratificante. Eu trabalho porque eu gosto mesmo também de trabalhar. E gosto também de agradar meus amigos também. Tudo que eu faço é com amor, do coração mesmo, entende?
0: Amém.
2: Eu não faço nada para ninguém pensando em algo em troca. Quando eu dou de coração, eu me entrego mesmo.
0: Isso é maravilhoso. E teve alguns dias afastada do trabalho, em virtude da saúde, fez uma cirurgia, mas já voltou há algum tempo, já voltou até ao trabalhar novamente, né? Então tá tudo bem, graças a Deus.
2: Sim, parente, eu fiz a cirurgia de vesícula, mas graças a Deus correu tudo bem. Eu fiquei 10 dias internada e dentro desses 10 dias, Deus é tão maravilhoso como eu fiquei internada, fiz a cirurgia, recebi alta e tô curada.
0: Graças a Deus.
2: Porque tem pessoas que ficam na lista de espera, né? Como mesmo tinha um médico lá que falava assim, ah, não, eu vou dar alta pra senhora, porque tantos dias a senhora esperando. Eu falei, não, eu não fiz esse trato com você. Eu fiz o trato com o senhor, vou voltar pra casa.

0: feita a cirurgia e curada.
1: Amém.
0: Aí aconteceu do jeito que Deus quis. Tô maravilhosa, tô trabalhando. Esse problema eu não tenho, graças a Deus.
1: Graças a Deus, que bom então. E olha, você ouvinte aí, ó, faça como a irmã Graça Ramos, de vez em quando você tira um tempinho, vem aqui nos estúdios da Rádio Paz, conhecer os estúdios, conhecer o irmão Hélio Parente, né?
0: Esse é galera maravilhosa.
1: Conhecer essa turma boa por aqui. Irmã Graça, é um prazer imenso recebê-la novamente aqui em nossos estúdios. A irmã Graça Ramos é uma amiga nossa aqui da Rádio Paz, de toda a família Rádio Paz FM. De vez em quando ela aparece por aqui de surpresa. A Juju fica até surpresa de vez em quando.
2: Vai não! Ele não vai não!
1: Eu vou sim, eu vou. Mas ela aparece aqui sempre. De vez em quando ela traz uns mimos assim, e aí que nem ela tava falando aqui, tudo que ela faz é com prazer, a gente sente quando ela chega por aqui, né? Na alegria que ela traz alguns mimos aqui para toda a equipe, é uma família realmente, ela considera como uma família. E nós consideramos a também, assim, uma família que faz parte da família Rádio Paz FM, que um dia nós vamos orar no céu juntos, né?
0: Glória a Deus.
1: Em nome de Jesus.
0: Em nome de Jesus, vamos sim. É um prazer muito grande ter essa família na minha vida.
1: Então até a próxima, tá? Deus abençoe, irmã Graça.
0: A paz do Senhor, até a próxima.
1: A paz do Senhor.
0: Eu que agradeço.
1: E as portas estão abertas aqui nos estúdios da Paz FM. 4:44. Obrigado, minha amiga. Daqui a pouco eu volto com muito mais. Você que está aí sintonizado conosco, 639-8420-6868. André Lima, Foi na Cruz, aqui na Paz FM.

0: Já de volta por aqui na Paz FM, Rádio da Família, 4:49. Vamos juntos aqui até lá, até as 7 da noite. Muita gente chegando, muita gente participando conosco, isso é maravilhoso. Tá vendo aí, ó, Juju? É minha amiga irmã Maria de Lourdes do Santa Bárbara, disse que, ó, logo, logo vai estar por aqui também, viu? Pra conhecer a Juju, o irmão Éder Parente, tudo pessoalmente aqui. Ei, irmã Maria de Luz, obrigado, minha amiga, vai dar certo, uma hora vai dar certo. Quem chegou por aqui também foi minha amiga irmã Elisete de Brejinho de Nazaré. Alô, irmã Elisete, ela só passou por aqui. Pai do Senhor, irmão Éder Parente, manda um modão pra nós aqui, rapaz, que estiver aí na agulha, para o Benu, sua esposa Eliana, irmã Maria de Nalva, o meu irmão Uziel Pereira, Bonfim Lopes, e para todos que estiverem na sintonia, estamos aqui na estação, ó. Tenham todos uma boa tarde na paz do Senhor Jesus. Se Deus quiser, eu vou. Tá vendo, Juju?
1: Não vai, não.
0: Ela vai sim. Vai sim. Obrigado, irmã Elisete, minha amiga. Deus abençoe. Obrigado pela audiência. Brejinho de Nazaré em peso, ligado aqui na Paz FM. Olha, minha amiga irmã Valdira Vasconcelos, diretamente lá de Vila Rica, Mato Grosso. Oi, irmã Valdira, e meu amigo irmão Valdenir Vasconcelos, ligadinhos por aqui. Já chegou a paz do Senhor, irmão Eri, estamos aqui na escuta. 4, 5, 6, 7, 8, 9, 10 joinhas ela mandou pra cá, 50 joias de volta, irmã Valdira. Bênção de Deus, minha amiga, obrigado pela audiência. E ele, meu amigo irmão Manuel da Saborelli, já chegou, boa tarde na paz do Senhor. O Manuel da Saborelli aqui, ó, passando em Miranorte e indo pra Gurupi. Tô ouvindo a rádio aqui, ó. Tá com meu amigo aí. Ah, tá com um amigo dele, rapaz, um amigo Cabutiá. Tudo de bom e fica com Deus. Alô, irmão Manuel da Saborelli, irmão Cabutiá, sintonizados aí, levando a gente de carona. Isso é bom demais, meu amigo. Obrigado pela audiência. Meu amigo Maurício Bosch também. Hoje ele chegou. Ontem não chegou, mas hoje chegou. Olha aqui, ó. Tá lá nos ouvindo. Aí pelas ruas da cidade. Passando aqui próximo da gente, aqui, ó. Se eu não tiver enganado. Em direção ali, quando ele estava ali, ó. Quando ele estava passando em direção ali ao Parque Sesamar. Aí pelas ruas da cidade, as avenidas largas da nossa capital, algumas avenidas nem largas, nem tão largas assim, mas aí, ó, cheias de rotatórias, né, meu irmão Maurício? Deus abençoe, meu amigo, obrigado pela audiência. Ei, povo de Deus, ele, ó, tô sumido, rapaz, tô sumido, não é as correrias que tá muito, mas sempre ligado, tá certo, irmão Maurício? Sempre, eu sei que tá ligado sempre, meu amigo, obrigado pela audiência, viu? Minha amiga Lucinete Braga, da 409 Norte, já chegou por aqui, deixou um cardzinho pra gente, ó. 20 de agosto, amanhã então, né, gente? Amanhã, 20 de agosto, aí faz parte da campanha Agosto Profético, todas as quintas-feiras, né, irmã Lucinete? Dia 20 de agosto, às 19h30, faz parte da campanha Agosto Profético, né? Vai ser aí, ó. É tempo de santificação e poder. Tá lá em 1 Pedro 1:15-16. A ministração da palavra do Senhor vai ser com o pastor. Deixa eu dar uma olhada por aqui, deixa eu aumentar mais um pouquinho. Pastor Benedito Coelho, a palavra, né? E o louvor com o Ministério Plenitude. Rapaz, ali na Igreja Assembleia de Deus, na São Madureira da Arno 44, ali na 409 Norte, Alameda 14, APM 18. Pastor e presidente, pastora Marildo Martins da Silva, pastora Maria Barbosa, pastores dirigentes locais, pastor Abraão Almeida e a diaconisa Fátima Almeida. Muito bom, tá dado o recadinho por aqui, minha amiga irmã Lucinete Braga, ela, que lindo louvor, irmão Ed, eu sou seu pai. É verdade, bem na abertura da programação, né? Que a paz do Senhor Jesus seja com todos nós nessa tarde abençoada, conectada sempre aqui na melhor do Brasil. Gratidão a Deus sempre. Amém, amém. É minha amiga irmã Lucinete Braga, 409 Norte. E ele ligado por aqui, mandou até um áudio rapidinho. Vou ouvir já por aqui. O somzão do carro tá lá, ó. 89,9 é ele, nos dando carona, meu amigo Jades Alberto. Alô, Jades! Tá tudo bem por aí, companheirão? Então tá bom. Então vamos aqui de mais louvor. Tem mais uma moda chegando por aqui. Zé Augusto e Nilson. Passa lá em casa é o nome dessa canção. Já que voltamos.

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1: Agora 5:04 aqui em Palmas.
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2: Voltei por aqui na Paz FM, aqui no programa Modão da Paz. São 5 horas, 5 minutinhos, 5 mais 5. E você conta pra mim aí, onde você está conectado? É pelo radinho? É pelo radinho de pilha? É pelo radinho do veículo, conectado aí no daion do carro, colocou o daion do carro, do caminhão para procurar as estações, parou por aí mesmo, encontrou 89,9, essa é a estação certa, né? Passou por aí, não fica por aí, ó, o trem bala aí, ó. É, fica por aí, não sai daí. 5 horas 6 minutinhos aqui, ó, passando aqui na virada do relógio. Deixa eu mandar um alô pro meu amigo Domingos, que tá ligadinho com a gente. Oi, irmão Domingos, que coisa boa, meu amigo. Meu amigo Domingos Santos, pastor, né? Pastor Domingos Santos, gente fina, gente boa, tá conectado aí na Paz FM aqui com a gente, levando a gente de carona aí. É muito boa, obrigado, meu amigo, tamo junto sempre, viu? Divulgar aqui um cardzinho pro meu amigo Domingos, pastor Domingos Santos, lá da Igreja Batista do Lago Norte. Igreja Batista no Lago Norte. Vai acontecer um seminário por lá, cuidado com o corpo. Olha que bacana, hein? Olha que tema bacana, cuidado com o corpo. É templo do Espírito Santo de Deus. Vai acontecer aí, ó, a partir do dia 28. São os dias 28 e 29 de agosto. 2 dias então, hein? Dias 28 e 29 de agosto. No dia 28, às 19h30, a Ana Paula Araújo, pastora, vai ficar encarregada aí do seminário. É, meu amigo pastor Domingos. No dia 29, às 17 horas, no dia 29, às 17 horas, é o pastor Daniel Hiramatsu, né? Hiramatsu, acho que é meio japonês o nome por aqui, é médico cirurgião, coisa boa. E no mesmo dia, no dia 29, às 19h30, a Gilma Facchini, nutricionista. Olha só, gente, bastante, muito importante, tá? É seminário, é cuidado com o corpo, é o templo do Espírito Santo. Vai acontecer lá na Igreja Batista no Lago Norte, pastoreada aí pelo meu amigo pastor Domingos Santos, aí nos dias 28 e 29 de agosto. Dia 28, a programação seguinte: dia 28, às 19h30, vai estar lá presente a Ana Paula Araújo, a pastora, né? No dia 29, às 17 horas, o pastor Daniel Hiramatsu, é médico cirurgião. E no dia 29 também, só que às 19h30, a Gilma Facchini, nutricionista. Informações do evento, você pode estar entrando em contato aí com o pastor Domingos Santos no 639-9261-1326. 639-9261-1326. Obrigado, meu amigo, pastor Domingos Santos, aí sempre na escuta da nossa programação, levando a gente de carona. Deus abençoe. E você que tá conectado aí na Paz FM, chegando agora por aí, ligou o radinho, vamos, deixa eu dar uma olhada por aqui no nosso muralzão de recados. Quero mandar um alôzão pro meu amigo Jades Alberto, falou assim, ó, Jades Alberto tá por aqui, passou aqui e falou, Jades Alberto tá por aqui, firme. Obrigado, irmão Jades. Também quem tá firme por aí, é, rapaz, ligadinha com a gente sempre, é minha amiga Juliana Souza, lá do São João 2, a paz do Senhor, meu amigo Éder Parente, manda um abraço aí pra todos aqui do São João 2, alusão pros irmãos do São João 2, do São João 1, minha amiga Juliana Souza, o Gilton, esposo, né, o Heitorzinho, a Manuela Vitória, que Deus abençoe essa família linda e abençoada. E falando em São João, lá no São João 1 também tem ele, meu amigo Adenilson, né, irmão Adenilson? Tá ligado com a gente sempre, irmão Adenilson, rapaz, ele não falha não. Um abraço pra ele. Ah, ele deixou aqui também, ó, pra gente uma mensagem por aqui. Tem até um videozinho por aqui, daqui a pouco eu vou ouvir aqui o que ele tá querendo dizer aqui no, nesse vídeo, nesse áudio por aqui, já. Deixa marcado aí, viu, produção? Esquece não, já vou dar uma olhada por aí. E o Thiago Ribeiro também passou por aqui, né, Thiago? O Thiago Ribeiro passou por aqui. É, boa tarde, irmão Hélio Parente. Bora comer um biscoito frito aqui, rapaz, com um cafezinho. Ei, grande abraço. Biscoito frito e cia. Ah, abraço aí pro pessoal, né? Biscoito frito e cia. Olha só que maravilha ali, ó. Tá vendo aí, Gaguinho? O negócio ali tá bonito, meu filho. Ó. É, o Tiagão aí, ó.
3: Eu acho que ele...
2: Ah, é. Ele tá por onde, o Thiago?
3: Eu acho que ele... Hora dessa aí, ele tá zanzando pela aí.
2: Tá não, moço. Valeu, meu amigo Thiago. O Thiago Ribeiro. Lá do Biscoito Fritos e Cia, né? Obrigado, meu amigo. Abraço pra todos aí. É, quem mais chegou, produção? Ah, meu amigo irmão Luan da Mata. Olha o Luanzão por ali, ó. Positivo, que é SLTKS, meu amigo. Deixa eu dar uma olhada pra ver onde ele tá chegando por aqui. Pausa aí, rapaz. Volta aí o negócio, Juju. Deixa chegar aí, ó. Você pausa, tá? Bem-vindo, ó. Ah, Luanzão tá chegando aí na redondeza de Brejinho e Nazaré. Obrigado, irmão Luan. Obrigado pela carona, rapaz. Abraço aí pra esse povão de Brejinho de Nazaré novamente. Luanzão fica rodando nessa região aí, né, Luan? Abraço, meu amigo. Minha amiga irmã Maria Severiana do Taquaria, pai do senhor, irmão Hélio Parente, aqui é a irmã Maria Severiana. Estou aqui ligadinha, viu? Quero pedir um louvor aí, Daniel e Samuel, qualquer uma por aí, e ofereço pra todos os ouvintes. Amém, irmã Maria Severiana. Deus abençoe, minha irmã. Quem tá ligada também com a gente é minha amiga Isaulina, lá de Lagoa do Tocantins, né, irmã Isaulina? Ela chegou por aqui, tá lá, ó, ouvindo a gente com o radinho ligado na cozinha, sintonizada na Paz FM. Irmã Isaulina não perde uma programação, gente. Isso é muito bom, isso é maravilhoso. Então, ó, a minha amiga que passou por aqui pedindo Daniel e Samuel, vou oferecer a próxima moda que inclusive tá por aqui, preparada com todo carinho aqui, é, pela nossa produção. É, a produção preparou uma moda boa aqui com Daniel e Samuel, vai pra irmã Isaulina, vai pra minha amiga missionária Severiana, para todos que gostarem da canção. E essa moda boa por aí, ó. Daniel e Samuel, Deus por mim. Participação de André e Felipe. Eu volto já com muito mais. Segura, menino!

0: 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Repita, 5:18. Tá nos ouvindo de onde? Tá na chácara, tá na fazenda? Aí, rapaz, esse tempo tá quente aqui na cidade, pelo menos aqui na cidade, tá quente, hein? Tá quente. Eu não sei aí na chácara, na fazenda, deve, com certeza o tempo, o clima tá mais ameno, né? Mas não deixa de estar mais quente também um pouquinho. Deus abençoe, obrigado pela audiência, meu amigo pastor Jacó. Ô, pastor Jacó. Cadê o senhor, pastor Jacó? Tava viajando, parece, rapaz. Julho. Depois ele chegou em agosto. Ê, pastor Jacó, a paz do senhor. Falou assim, ó, tô por cá, meu parente. E o painelzão do carro dele ali, ó, 89,9. Tá bonito o painelzão do carro aí, hein, pastor Jacó? E o QSJ, pastor Jacó? E o QSJ, meu filho? Tá no QAP total, pastor Jacó? O QSJ, rapaz? Chama aí, pastor Jacó! Eita, rapaz! Quem tá nos ouvindo também é o Janilson Pires de Macedo, meu amigo lá do Aurene 3. Ele é a irmã Maria Fernandes. Ô, meu amigo, irmão Aurene Parente. Fui chegando, fui ligando meu radinho, rapaz. Queria pedir uma canção aí, ó. Tô aqui. Obrigado, meu amigo. Deus abençoe, Janilson Pires de Macedo. Também, quem tá ligado é meu amigo Jaston lá de Paraíso. Ô, Jaston. Pai do Senhor, como é que estão as coisas, meu amigo? Boa tarde. É, passando aqui para desejar uma ótima tarde, irmão Hélio. Se possível, toca uma moda pra gente aí. E quero oferecer pra minha futura sogra, Aparecida, em especial pra minha noiva Rosana. Manda um alô aí pra nós. Rumo à capital. Olha aí, olha aí. 3.000 joias. 3.000 joias? Então, quer dizer que a gente devolve 15.000 joias de volta pra ele. É o Jaston de Paraíso, rumo à capital. Sintonizado, trazendo a gente de carona. Obrigado, Jaston. Muito bom ter a sua companhia. Meu amigo irmão Pedro, já tinha mandado alô pra ele, já tinha mandado alô pro irmão Pedro. Ele falou que tá lá ouvindo, sintonizado. Separando a cadeira pra ele aqui do trem bala, do modão da paz. E ele tá ligado e a próxima moda aqui já vai pra ele também. Valeu, irmão Pedro, Deus abençoe, meu amigo. Satisfação tê-lo aqui em nossa companhia. E olha quanta gente chegando por aqui, gente. Olha quem tava sumido. Tava mandando alô pra ele esses dias, mas ele tava muito sumido, viu? Mas hoje chegou o homem. É, rapaz, tô pensando pra pedir um louvor aí. Ah, ele disse que tá passando pra pedir um louvor aqui, ó. Boa tarde, irmão Hélio Parente, a paz do Senhor Jesus. Aqui é o irmão Josué da Chácara Deus é Amor, lá no Monte do Carmo. Tô passando aí pra pedir um louvor, Daniel e Samuel. Ah, Daniel e Samuel acabaram de cantar, irmão Josué. Acabaram de cantar, meu amigo. É, e ele diz que oferece pra todos da chácara, Deus é Amor e Região. 1000 joinhas aqui pra mim. Então devolvo aí 5000 joias pro irmão Josué e pra toda a turma lá da região. É a poltrona 10 aí do trem bala pra ele, viu, tripulação? Irmão Ed, já tocou Daniel e Samuel, né? Já. Toca pra mim aí. Então toca a moda do Silvan Santos aí. Ah, então tá bom. Silvan Santos também não falta por aqui, irmão Josué. Daqui a pouco deve estar chegando por aqui, meu amigo. Como é que estão as coisas por aí, irmão Josué? Deus abençoe. Eita glória, quem passou por aqui? Deixa eu dar uma olhada. Ligadinho aqui com meu esposo. É, o Romildo Silva, bom demais, ô glória. Deixa eu dar uma olhada quem chegou aqui, gente. Ah, é a Lucinéia, irmã Lucinéia. É isso mesmo, irmã Lucinéia, Lucinéia Carriel. Deus abençoe, obrigado pela audiência. Um abraço aí pra senhora e pro esposo aí na sintonia, né? É, o Romildo Silva, obrigado pela audiência, viu? Parece que é a primeira participação deles por aqui no Modão da Paz. Se for, é a primeira de muitas que virão, viu, minha amiga? Deus abençoe. É nossa amiga chegando por aqui, a irmã Lucinéia, gente. Coisa boa, irmã Lucinéia. Faça sempre assim. Tá nos ouvindo, minha amiga? Manda alô. Manda participação pra gente. A gente fica feliz demais. Meu amigo, irmão José Divino. É o José Divino de Souza, lá de Santa Fé do Araguaia, lá da região norte do estadão do Tocantins. Pai do Senhor, irmão, tô aqui na escuta da programação, aqui no rádio, no radinho de pilha. Quero ouvir aí um louvor do Silvan Santos, qualquer uma. Ei, vai chegar daqui a pouquinho, então. Obrigado, meu amigo José Divino. Tamo junto sempre. Coisa boa, coisa boa. Coisa boa é ter a sua companhia. Olha quanta gente ainda chegando. Ah, rapaz. É, a irmã Graça tá perguntando se prestou a entrevista aí dela, Juju. Hã? Muito boa, viu?
1: Boa tarde.
0: Ei, rapaz, estou quase chegando. Ainda vai dar tempo aí pra leitura bíblica. Vai dar tempo sim, minha amiga, daqui a pouco. Obrigado, obrigado, gente. Olha quanta gente chegando. Isso é bom demais. 639-8420-6868. Vamos trazer mais uma moda por aqui? Ah, essa aqui é boa. Muita gente, eu e meu amigo Pedro vai gostar. Meu amigo Janilson Jasto. Meu amigo Raimundo Saladeiro. Meu amigo Evangelista Gil. Lá da De Aurini 1. É isso daí. Essa moda aqui é das boas. Seu Antônio Luiz também vai gostar, né, seu Antônio Luiz? Prata da casa aí, ó. Diego e Romualdo. No braço.

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5: É, já estamos de volta por aqui, 5:33. Muito boa tarde para você. É, já tô de volta por aqui na Paz FM, Rádio da Família. É, que coisa boa. 5:33, gente. É. Manda um alô pra minha amiga, rapaz, ouvinte aqui de sempre, aqui da nossa programação, lá do Bela Vista, a minha amiga Edna. Oi, minha amiga Edna, tá tudo bem por aí? Tudo em paz? Ela tá colocando aqui a mensagem, tá lá ouvindo a Paz FM. É, tá ouvindo. Tá preparando lá um yakisoba. É, tá vendo aí, o minha amiga Juju? Uhum.
6: Boa tarde.
5: É, tá preparando lá yakisoba. É, que coisa boa, hein? É, e hoje tem que pegar a receita com ela, viu, o Gaguinho?
7: Onde é que é esse daí, menino?
5: É, lá no Bela Vista, moço. Lá no Bela Vista. Isso é bom, irmã Edna. E aí, que soba, né? Muito bom. Isso aí, ó.
8: Vocês não viram um trator passando por aí, não?
5: Como é que é, rapaz? Repete aí. Escutei nesse negócio aí. Hã? Repete aí, rapaz.
8: Vocês não viram um trator passando por aí, não?
5: Eu não vi, não. Negócio de trator não é comigo, não. Seu Antônio Luiz é... Seu Antônio Luiz gosta de um trator aí, né, seu Antônio Luiz? 5:34. Quero mandar um alôzão aqui pro meu amigão. É, meu amigão passou por aqui ainda há pouco. Pastor César Augusto. Ô, oh, pastor César Augusto. Pai do Senhor, meu amigo. Como é que andam as coisas por aí? Eu sei que aí no Taquarussu, né? No Taquarussu, aquele clima... É, o clima mais de montanha, região abençoada, né, irmão? Pastor César Augusto. Pastor César Augusto também, que é bombeiro militar do Estadão do Tocantins, sempre conectado conosco. Tá lá na chácara dele, ó, Rancho Café no Bosque. Ali, ó, a entrada praticamente de Taquarussu por ali, né? Pastor César Augusto. Tá lá sintonizado conosco. E também mandando uma alusão para todos os amigos, todos os irmãos, ouvintes da programação da Paz FM em todo o Estadão do Tocantins e todos que estiverem conectados também por aí pela internet, né, pastor César Augusto? Obrigado, meu amigo. Satisfação grande, viu? Tê-lo em nossa companhia. E mandar um alusão aqui também para minha amiga Isaurina, mais conhecida como Irmã Isaura, lá do Recanto das Araras 2, né, irmã Isaura? Tá conectada aqui na Paz FM. Não tá ligando, mas tá ligada, viu, Juju? Sempre ela tá ligadinha conosco. Obrigado, minha amiga. Colocar o nome aqui da minha amiga, a irmã Cláudia, né? Que é filha, acho que é a filha mais velha da minha amiga Isaura, lá do Recanto das Araras. Colocar aqui no momento da oração, vai passar por uma cirurgia amanhã, né? Nós vamos colocar o nome dela por aqui, sim, de toda a família. Tá bom, irmã Isaura? Obrigado, minha amiga, pela audiência de todos os dias, pela sintonia. Senhora que faz parte também aqui da família Rádio Paz FM. Essa é a irmã Isaura, gente boa, gente fina, mulher de Deus. Dá notícia depois aí da irmã Marinês, do irmão lá da Terra Preta, né? É irmão Domingos? É isso mesmo, mãe Isaura? Depois a senhora me dá a notícia do povo aí, ó. Estão sumidos. Mandar um alôzão também pro meu amigo Valdivino, lá do Jardim Vitória 1. Tá conectado aqui na Paz FM. Boa tarde, a paz do Senhor, a paz do Senhor, irmão Valdivino. Como é que são as coisas por aí, rapaz? Um abraço pro senhor, pra irmã Joelma, a toda a família. Sempre ligado aqui na Paz FM, a Rádio da Família. E minha amiga Diaconisa Cleonita também, que passou por aqui. Paz do Senhor, Jesus Cristo, irmão Hélio é parente. Programa Modão da Paz, tô aqui ouvindo. Sempre, né? Pedindo modão aí. E gostaria de ouvir aí esse modão e oferecer para todos que ouvem a rádio no Brasil, os que estiverem ouvindo aí pela internet fora do Brasil também, deixar minhas 7 mil joinhas aí. Então tá bom, 35 mil joias de volta, uma Cleonita. Por que não, né? Deus abençoe. Poltrona dela, o pessoal já conhece, que é a poltrona 7 do Trembala. Ela falou assim, ó, dá um recadinho pra Mariazinha aí, irmão Éder. Fala para ela se alimentar bem aí, viu? Da palavra de Deus.

0: Ela mandou até um videozinho aqui, tava lá, realmente tava lá ouvindo os modões aqui de viola. Minha amiga Gildete, obrigado pela audiência, minha amiga, um abraço pra senhora, pra família, seja sempre bem-vinda por aqui, em nome do Senhor Jesus Cristo, coisa boa é tê-la aqui em nossa companhia. Também quero mandar uma alusão especial aqui para todos os ouvintes que estão ligando o radinho nesse momento. Mandar uma alusão pro meu amigo Marcos Antônio Barbosa, a irmã Lúcia Helena, meu amigo presbítero Valdeci, rapaz, o homem tá lá agora em Campo Grande, Mato Grosso do Sul. É, o homem é sul-mato-grossense, de volta aí à terra natal. Coisa boa. Mandar um alô também aqui para a irmã Maria Júlia do assentamento Bom Sucesso. Bom Sucesso em Porto Nacional, que também tem a irmã Delma. Mandar um alô pro meu amigo Domingos Dores ali de Porto Nacional, pra irmã Ciana de Jesus, a irmã Lucilene de Cristalândia, missionária Esmeraldina 607 Norte, quando não tá na 607 Norte, juntamente com o pastor Otávio, tá lá por lá, lá na chácara Nova Jerusalém. Abraço pra ela, abraço pro meu amigo pastor Otávio. Alô, irmão James por lá, irmão L por cá, valeu meu amigo James, minha amiga Eliana Ribeiro do irmã Dulce, o Ailton Paranhos de Luzimangues, o irmão Zé, rapaz, irmão Zé da Balsa, lá de Ipueiras, irmão Zé Luiz, lá de Ipueiras, ô Zé Luiz, é, o José da Canoa, é, a irmã Raquel, lá do Clodomir de Moraes, o irmão Zé de Almeida, lá em Portugal, sempre nos ouvindo, olha, lá na Europa, ouvindo a nossa programação. Alô, irmão Zé de Almeida, Deus abençoe sua vida. Ah, deixa eu mandar um alô aqui também pra Ana Pereira de Guaraí, também nos ouvindo. O irmão Divino lá do Santo Amaro, ele e a irmã Maria José sempre ligados. Minha amiga Rose do Taquari, presbítero Raimundo do Taquari, evangelista Juscelino do Taquari, irmão Jairo, Raquel, Gabrielzinho, Chácara Diamantina, muita gente no Taquari, irmã Daiane no Taquari, gente, Taquari em peso. Magno, meu amigo Magno de Paraíso do Tocantins, alô irmão Magno, o Denis Lei, lá de Palmeirópolis também sempre nos ouvindo, alô meu amigo Edson, Barbearia Destaque aí sintonizado conosco, o Etevaldo Lima, alô Etevaldo, Deus abençoe, é o Diácono Alcindo Teixeira da Fazenda Vale Verde, lá em Nova Rosalândia, abraço meu amigo pastor Danilo de Aparecida do Rio Negro, alô pastor Danilo. Pegando carona com ele, mandar um alôzão pro Danilão, também de Monte do Carmo, irmã Sara, irmão Natalino, toda a família. Deus abençoe sempre, minha amiga Edileuza da 1304 Sul, minha amiga Leonete de Castro, também ligada conosco lá em Paraíso do Tocantins, irmã Dejanira Reis, alô irmã Dejanira Reis. Abraço pro meu amigo Adão Pereira Lima, lá de Caldas Novas, Estadão do Goiás. E quero mandar um alôzão aqui também pro meu amigo, rapaz, que tá sintonizado conosco lá em Minas Gerais. Eita, rapaz, lá em Minas Gerais, meu amigo Aguinaldo aí, da dupla Aguinaldo e Daniel, o homem tá completando mais uma primavera hoje, é, desejar aí pra ele um feliz aniversário, que papai do céu possa abençoar ricamente, guardar, proteger, e a presença do Senhor nunca falte sobre a vida dele, com esse dom maravilhoso que papai do céu deu. Tá levando a mensagem aí, cantada, né? Da melhor forma possível. Os homens só faz coisa caprichada, gente. É caprichada mesmo. E que essa data se repita por muitos e muitos anos, meu amigo Aguinaldo. Viu? Felicidades aí pra você, rapaz.
1: Parabéns, parabéns, parabéns pra você.
0: Muitos anos de vida, muitas felicidades. E pra você também, que não falou, mas que tá completando mais uma primavera hoje, essa moda chegando aqui para todos os aniversariantes, os aniversariantes do dia, Raquel e Adenilson, dia feliz.

Já voltei. 5h45 agora, chegando por aqui a Bíblia capítulo por capítulo, trazendo hoje pra gente a leitura bíblica aqui dos capítulos 35 e 36 do livro de Ezequiel. O assunto aqui do capítulo 35, deixa eu dar uma olhadinha por aqui, a profecia contra o Monte Seir. É, esse é o capítulo 35 do livro de Ezequiel. É, profecia contra o Monte Seir. Esse aqui é o capítulo de número 35. E o capítulo de número 36, profecia aos montes de Israel. Deixa eu dar uma olhada se tem mais algum assunto. Tem mais outro assunto aqui no capítulo 36, a restauração de Israel. São os assuntos de hoje aqui, nos capítulos de número 35 e 36 do livro de Ezequiel, que você ouve agora aqui, a partir de agora, na Bíblia capítulo por capítulo.

Ezequiel, capítulo 35. Profecia contra o monte Seir. E veio a mim a palavra do Senhor, dizendo: Filho do homem, dirige o rosto contra o monte Seir e profetiza contra ele. E dize-lhe: Assim diz o Senhor Jeová: Eis que eu estou contra ti, ó monte Seir, e estenderei a mão contra ti, e te porei em assolação e espanto. As tuas cidades porei em solidão, e tu te tornarás em assolação. E saberás que eu sou o Senhor, pois que guardas inimizade perpétua e abandonaste os filhos de Israel à violência da espada no tempo da extrema iniquidade. Por isso vivo eu, diz o Senhor Jeová, que te preparei para sangue, e o sangue te perseguirá. Visto que não aborreceste o sangue te perseguirá. E farei do monte Seir uma extrema assolação, e exterminarei dele o que por ele passa e o que por ele volta. E encherei os seus montes dos seus traspassados, nos teus outeiros e nos teus vales, e em todas as tuas correntes cairão os traspassados à espada. Em assolações perpétuas te porei, e as tuas cidades nunca mais serão habitadas. Assim sabereis que eu sou o Senhor. Visto como dizes: os dois povos e as duas terras serão meus, e os possuiremos, sendo que o Senhor se achava ali. Portanto, vivo eu, diz o Senhor Jeová, que usarei conforme a tua ira e conforme a tua inveja com que, no teu ódio, usaste contra eles. E serei conhecido deles quando te julgar. E saberás que eu, o Senhor, ouvi todas as tuas blasfêmias que proferiste contra os montes de Israel, dizendo: Já estão assolados, a nós nos são entregues por pasto. Vós vos engrandecestes contra mim com a vossa boca e multiplicastes as vossas palavras contra mim. Eu o ouvi. Assim diz o Senhor Jeová: Enquanto se alegra toda a terra, a ti te porei em assolação, como te alegraste com a herança da casa de Israel, porque foi assolada. Assim te farei a ti assolado serás, ó monte Seir, e todo o Edom, sim, todo, e saberão que eu sou o Senhor. Ezequiel, capítulo 36. Profecia aos montes de Israel. E tu, ó filho do homem, profetiza aos montes de Israel e dize: Montes de Israel, ouvi a palavra do Senhor. Assim diz o Senhor Jeová: Pois que diz o inimigo sobre vós? Ha, ha! Até as eternas alturas serão nossa herança. Portanto, profetiza e dize: Assim diz o Senhor Jeová: Visto que vos assolaram e devoraram em redor, para que ficasseis feitos herança do resto das nações, e andais em lábios paroleiros e na infâmia do povo. Portanto, ouvi, ó montes de Israel, a palavra do Senhor Jeová. Assim diz o Senhor Jeová aos montes e aos outeiros, às correntes e aos vales, aos lugares assolados e solitários, e às cidades desamparadas, que se tornaram rapina e escárnio para o resto das nações que estão ao redor delas. Portanto, assim diz o Senhor Jeová: Certamente no fogo do meu zelo falei contra o resto das nações e contra todo o Edom. Eles se apropriaram da minha terra com alegria de todo o coração e com menosprezo de alma, para ser lançada a rapina. Portanto, profetiza sobre a terra de Israel e dize aos montes e aos outeiros e às correntes e aos vales: Assim diz o Senhor Jeová: Eis que falei no meu zelo e no meu furor, porque levastes sobre vós o opróbrio dos gentios. Portanto, assim diz o Senhor Jeová: Eu levantei a mão para que os gentios que estão ao redor de vós levem o seu opróbrio sobre si mesmos. Mas vós, ó montes de Israel, vós produzireis os vossos ramos e dareis o vosso fruto para o meu povo de Israel, porque estão prestes a vir. Porque eis que eu estou convosco, e eu me voltarei para vós e sereis lavrados e semeados. E multiplicarei homens sobre vós a toda a casa de Israel, sim, a toda ela. E as cidades serão habitadas, e os lugares devastados serão edificados.
e multiplicarei homens e animais sobre vós, e eles se multiplicarão e frutificarão. E vos farei habitar como dantes, e farei vosso estado melhor que nos vossos princípios, e saberei que eu sou o Senhor. E farei andar sobre vós os homens, o meu povo de Israel. Eles te possuirão, e serás a sua herança, e nunca mais as desfilharás. Assim diz o Senhor Jeová: visto como vos dizem, tu és uma terra que devora os homens, e és uma terra que desfilha os seus povos. Por isso, tu não devorarás mais os homens, nem desfilharás mais os teus povos, diz o Senhor Jeová. E farei que nunca mais se ouça em ti a afronta dos gentios, e não levarás mais sobre ti o opróbrio das nações, nem mais desfilharás a tua nação, diz o Senhor Jeová. A restauração de Israel. E veio a mim a palavra do Senhor, dizendo: filho do homem, quando a casa de Israel habitava na sua terra, então a contaminaram com os seus caminhos e com as suas ações. Como a imundícia de uma mulher em sua separação, tal era o seu caminho perante o meu rosto. Derramei, pois, o meu furor sobre eles, por causa do sangue que derramaram sobre a terra e dos seus ídolos com que a contaminaram. E os espalhei entre as nações, e foram espalhados pelas terras, conforme os seus caminhos e conforme os seus feitos, eu os julguei. E chegando as nações para onde foram, profanaram o meu santo nome, pois se dizia deles: estes são o povo do Senhor e saíram da sua terra. Mas eu os poupei por amor do meu santo nome, que a casa de Israel profanou entre as nações para onde foi. Dize, portanto, a casa de Israel: assim diz o Senhor Jeová, não é por vosso respeito que eu faço isto, ó casa de Israel, mas pelo meu santo nome, que profanaste entre as nações para onde vós fostes. E eu santificarei o meu grande nome, que foi profanado entre as nações, o qual profanastes no meio delas. E as nações saberão que eu sou o Senhor, diz o Senhor Jeová, quando eu for santificado aos seus olhos. E vos tomarei dentre as nações, e vos congregarei de todos os países, e vos trarei para a vossa terra. Então espalharei água pura sobre vós, e ficareis purificados de todas as vossas imundícias e de todos os vossos ídolos. Vos purificarei, e vos darei um coração novo, e porei dentro de vós um espírito novo, e tirarei o coração de pedra da vossa carne, e vos darei um coração de carne. E porei dentro de vós o meu espírito, e farei que andeis nos meus estatutos, e guardeis os meus juízos, e os observeis. E habitareis na terra que eu dei a vossos pais, e vós me sereis por povo, e eu vos serei por Deus. E vos livrarei de todas as vossas imundícias, e chamarei o trigo, e o multiplicarei, e não trarei fome sobre vós, e multiplicarei o fruto das árvores e a novidade do campo, para que nunca mais recebais o opróbrio da fome entre as nações. Então vos lembrareis dos vossos maus caminhos e dos vossos feitos que não foram bons. E tereis nojo em vós mesmos das vossas maldades e das vossas abominações. Não é por amor de vós que eu faço isso, diz o Senhor Jeová. Notório vos seja, envergonhai-vos e confundi-vos pelos vossos caminhos, ó casa de Israel. Assim diz o Senhor Jeová: no dia em que eu vos purificar de todas as vossas maldades, então farei com que sejam habitadas as cidades e sejam edificados os lugares devastados. E a terra assolada se lavrará, em vez de estar assolada aos olhos de todos os que passam. E dirão: esta terra assolada ficou como o jardim do Éden, e as cidades solitárias e assoladas e destruídas estão fortalecidas e habitadas. Então saberão as nações que ficarem de resto em redor de vós que eu, o Senhor, tenho reedificado as cidades destruídas e plantado o que estava devastado. Eu, o Senhor, o disse e o farei.
Assim diz o Senhor Jeová: ainda por isso me pedirá a casa de Israel que lhe o faça. Multiplicar-lhes-ei os homens como a um rebanho, como o rebanho santificado, como o rebanho de Jerusalém nas suas solenidades, assim as cidades desertas se encherão de famílias e saberão que eu sou o Senhor. Ezequiel, capítulo 37.

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Domingo na Paz FM, a Rádio da Família. 6:02. Chegando mais uma moda por aqui, linda demais, Luciano Camargo, Vitorioso és.

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1: Agora em Palmas, 6:08. Boa noite para você.
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1: Tô de volta por aqui, 6:08. Muito bom ter a sua companhia. Já vou mandar mais alô, mais participações já chegaram por aqui, mas eu quero deixar um recado aqui para você, recadinho aqui para você refletir bastante, hein? 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Deixa eu mandar um alô aqui pro meu amigo Tonhão, lá do Água Fria, né, irmão Tonhão? Abraço pro senhor, meu amigo, pra irmã Maria que tá lá, Imperatriz, no Maranhão. Ele falou, vamos tomar um cafezinho aqui, irmão Éder, tomando um cafezinho ali ainda há pouco e ouvindo a programação da Paz FM. Olha a canequinha lá do Tonhão, ó, rapaz, canequinha usando no diminutivo, né, pra não falar canecão. Ei, irmão Tonhão, obrigado, meu amigo companheiro aí, obrigado pela audiência de todos os dias. Deus abençoe sempre, rapaz. Quem mais? Quem mais? Vamos lá, vamos lá. Olha aqui o nosso muralzão de recados. Deixa, vamos passando por aqui. Ah, olha só, olha só. Mandar um alô pro meu amigo Rogério. Meu amigo Rogério, lá do Aurinho de 2, né, Rogério? Deus abençoe sua vida. É o RGA Salgados, meu amigo Rogério. Tá lá, ligado conosco. Passou por aqui, boa tarde. A paz do Senhor, ligado aqui nessa bênção. Valeu, irmão Rogério, Deus abençoe, meu amigo, estamos juntos. Um abraço aí pro senhor, para toda essa galera aí da RGA Salgados. Pastor Elismar de Porto Nacional, pai do senhor, meu amigo Éder Parente, amigo da gente, excelente tarde para você. Daqui a pouco já é noite também, abençoada noite. É, excelente restante de semana para você, para sua família, os ouvintes da Rádio Paz também. Cheguei agora em casa, fui buscar as meninas ali no colégio. Hoje tem culto aqui na igreja, mas tô mandando já meu alô aqui, ó, pra você. E essa abençoada programação aí do Modão da Paz, como sempre. Que Deus abençoe você e todos aí, em nome do Senhor Jesus Cristo. Abraço, pastor Elismar, pra senhora, pra Manu, Maria Gabriela, Kemily Vitória e ele, o Artuzinho. Obrigado. Minha amiga irmã Creuza, lá da Vila Regina, em Paraíso do Tocantins. Esposa do irmão Lucimar, tá sempre por aqui ligadinha conosco, já passou, tá lá ouvindo a nossa programação, né, irmã Creuza? O Breno também. Obrigado, minha amiga, pela audiência de sempre. Que Deus continue abençoando sua vida, casa, família. Tá lá sempre ligadinha pedindo orações aí por nós, pela família, né, irmã Creuza? Deus abençoe, minha amiga. Abraço pra senhora. Tamo juntos por aqui, a nossa programação. Quem mais, gente? Dá um abração no meu amigo irmão Lucimar por aí também, viu? Ele tá sumido, fala pra ele que tá sumido. Ah, irmã Raimunda Saraiva do Santa Bárbara, irmão João de Deus, um abraço pra eles. Missionária Esmeraldina passou aqui, olha, passou por aqui, Missionária Esmeraldina. Paz do Senhor, irmão Hélio, obrigado aí por lembrar sempre de nós. Obrigado eu, minha amiga, pela audiência. Eu ofereço aí toda a grade musical para todos os ouvintes da Rádio Paz. Missionária Esmeraldina, pastor Otávio, 607 Norte. Minha amiga Daiane do Taquari. Irmão Hélio, tô aqui ligadinha, quero aí que coloque o nome do meu pai, o Luiz, Luiz Braga. É, o Luiz Braga. É, que se encontra na UTI há 9 meses. Vamos colocar assim, minha amiga, pode deixar, viu? Irmão Luiz Braga, vamos colocar o nome dele aqui nas orações, sim, viu? E toda a minha família Coelho, Coelho e Braga, tá bom? Famílias aí, Coelho e Braga, né? 3 joinhas ela colocou aqui, 15 joias de volta, Mandaiane. Obrigado pela audiência de sempre. O Pai do Céu continue abençoando sua vida, sua casa, família. Meu amigão Jairo, lá da Chácara Diamantina, no Taquari. Gabrielzinho, a irmã Raquel, sempre por lá. Ele mandou por aqui, ó, 5 joinhas, 25 joias de volta, irmão Jairo. Obrigado pela audiência, meu amigo. Irmã Graça Ramos também já mandou a fotozinha aqui da leitura da palavra aqui na Bíblia, capítulo por capítulo. É, amém, glórias a Deus, amém mesmo, irmã Graça. Deus abençoe. Minha amiga irmã Maria das Graças, lá da Arno 41. Pai do Senhor, meu irmão é parente, eu sumi, rapaz. Vocês esqueceram de mim, você, o pastor Paulo? Não, nós esquecemos, não. Estava sumido, o motivo estava aí doente, com alguns problemas de saúde, mas para a glória de Deus, para a glória de Deus, estou de pé. Deus abençoe. É, deixa eu ver aqui. Deus abençoe, irmã Maria das Graças da Arno 41. Poltrona 4 aí do Trembala pra ela, viu? E o irmão Torres, lá da quadra 503 Norte, já passou por aqui, né, irmão Torres? Tá lá ligadinho, já vou ouvir o áudio dele por aqui em off. Tá sintonizado conosco, Deus abençoe sua vida, meu amigo. Estamos sempre por aqui, viu? E quando o senhor estiver nos ouvindo, por favor, manda um alô que a gente fica feliz demais. Daqui a pouco tem mais alô, mais participações. Tem momento da palavra aí com o pastor João Paulo Arantes. Tem bênçãos de Deus para sua vida. Tá chegando mais uma moda por aqui, ó. Aldeci Santiago, barulho não sobe a rampa. Segura aí, Janilson.

Chegando mais uma moda sertaneja, cristã com ele, Gerson Rufino. Ele passou lá em casa. 6:23, muito boa noite para você ligado aqui na programação.

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6: Estamos de volta, 6:32, muito boa noite.
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6: De volta por aqui na Paz FM, 6:32. Chegando o pastor João Paulo já com o momento da palavra. É, mas antes quero mandar um alô pra missionária Jô, que passou por aqui. A paz do Senhor, irmão Éder Parente, tudo bem com você? Graças a Deus, irmã Jô. E por aí? Ela disse: quero ouvir uma canção, quero oferecer pra Edjane, pra Josefa, Mônica, Elisângela, Leila, Érica, Maria do Socorro, Cristina, Flávia, Francisca, Vitória, Marilene, Sofia, Ana Cléia, Jaqueline, pessoal da mocidade, pras crianças, pros irmãos caminhoneiros, todos que trabalham na rádio. Missionária Jô, não esquece de ninguém, né, minha amiga? Deus abençoe sempre a senhora, o irmão Rush, toda a família. E meu amigo irmão Lucimar, lá da Vila Regina, em Paraíso. Falei que o homem tava sumido. Ele falou: tô por aqui, ó, na correria, mas sempre tô ouvindo a programação. Obrigado, meu amigo. E a próxima moda chegando aqui pra Creuza, pro Breno, pra toda a família do meu amigo Lucimar na Vila Regina. Lá na Vila Regina também, vizinho do meu amigo irmão Lucimar, irmão Ibamã, a irmã Jovecina, Aisha Sofia e todos os irmãos aí de Paraíso do Tocantins que se ligam por aqui na Paz FM 89,9. Meu amigo Sebastião Neto, olha o Sebastião por aqui, o Tião, olha o Tião, painelzão do carro ali na 89,9, mandou um joinha ainda, 5 joias de volta, Tião. Deus abençoe, meu amigo, boa noite, obrigado aí pela audiência, bom trabalho. 6:34, Silvano e Adoni, O Mundo Não É Pra Mim. Na sequência, momento da palavra com o pastor João Paulo Arantes.

ímpios e todos os que cometem impiedade serão como palha. E o dia que está para vir os abrasará, diz o Senhor dos Exércitos, de sorte que lhes não deixará nem raiz e nem ramo. Mas para vós que temeis o meu nome, nascerá o sol da justiça, e salvação trará debaixo das suas asas, e saireis e crescereis como os bezerros do cevadouro, e pisarei os ímpios, porque se farão cinza debaixo das plantas de vossos pés. Naquele dia farei, diz o Senhor dos Exércitos, lembrai-vos da lei de Moisés, meu servo, a qual lhe mandei em Horebe para todo Israel, a saber, os estatutos e juízos. Eis que vos envio o profeta Elias, antes que venha o dia grande e terrível do Senhor. O livro do profeta Malaquias, ele foi escrito aproximadamente entre 450 e 430 antes de Cristo. Isso já foi após o retorno do exílio babilônico. O templo já havia sido reconstruído, os muros de Jerusalém já estavam restaurados desde os dias do profeta Neemias, O povo, ele já havia voltado cheio de graça, cheio de esperança. Mas com o tempo e com a convivência havia um certo desânimo no meio daquele povo, e a promessa messiânica já parecia um tanto quanto distante. Israel estava sob o domínio do Império Persa, não havia mais uma linhagem do rei Davi. O povo, ele já vivia sob um governo estrangeiro, pagando impostos e sem autonomia política, ou seja, havia uma certa sensação de abandono e de frustração. Isso influencia diretamente no contexto espiritual, porque o maior problema não era nem político, nem de governança, mas era um problema espiritual. Os sacerdotes, eles já estavam oferecendo sacrifícios defeituosos, já haviam casamentos mistos, havia um questionamento até mesmo da justiça de Deus, e o povo dizendo: onde está o juízo de Deus? É dentro desse cenário que Deus levanta o profeta Malaquias, o último livro do Antigo Testamento, trazendo uma mensagem final antes do silêncio profético. E essa mensagem, ela traz grandes princípios e valores para as nossas vidas. No versículo capítulo 4 do livro de Malaquias, no profeta diz, no capítulo 4, no verso 1, diz assim: porque eis que aquele dia vem ardendo como fornalha. É extremamente salutar a gente imaginar isso e compreender, porque Deus anuncia um dia inevitável. Não é se virá, não é uma pergunta, é uma afirmação. É que virá. Na realidade, o fogo, ele simboliza juízo, ele simboliza purificação, simboliza condenação. Os soberbos e aqueles que praticam impiedade, eles serão como palha. Nós precisamos entender que a sociedade, ela pode até ignorar Deus, mas o juízo não será cancelado. O relativismo que tanto se prega e que se fala, ele não anula o tribunal divino. No verso 2, a Bíblia vai dizer da seguinte forma: mas para vós que temeis o meu nome, nascerá o sol da justiça. Aqui surge uma promessa gloriosa. Enquanto no verso 1 está dizendo de um juízo, no verso 2 está falando sobre o sol da justiça. O sol da justiça é uma referência profética ao Messias, cumprida, obviamente, em Jesus Cristo de Nazaré, o nosso Senhor e Salvador. Enquanto para uns o dia será de fornalha, de fogo, de choro, de ranger de dentes, para outros será de amanhecer, será do sol da justiça. Enquanto para uns será de fogo, de afastamento do Senhor, para outros será de cura, de libertação, de alegria. Nós podemos e devemos entender que a mesma presença de Deus que condena o pecado é a mesma presença que salva os arrependidos. Só que aí ele vai fazer uma afirmação lá no verso 4, onde diz: lembrai-vos da lei de Moisés. Deus chama o povo ao retorno à palavra, anuncia o envio do profeta Elias antes do grande e terrível dia do Senhor. Essa profecia, nós já vemos o cumprimento dela em Mateus capítulo 11, verso 14, e isso mostra que antes do juízo de Deus, Deus sempre tem um aviso para mim e para você. Talvez o aviso para mim, para sua vida hoje, seja por meio dessa rádio, por meio dessa mensagem, Deus falando com alguém: arrependa-se e voltemos ao caminho verdadeiro do Senhor, porque o sol da justiça nascerá. Não é se nascerá, mas é ele nascerá. Eu preciso dizer a você com todas as letras: Deus é amor, mas também é justo. O justo é real.

0: e há uma esperança para aqueles que temem o Senhor. E antes do juízo, Deus sempre envia uma advertência. Foi assim com o profeta Malaquias, foi assim quando no Antigo Testamento, Deus fecha a mensagem do Antigo Testamento com uma expectativa do Messias. O Novo Testamento, ele já abre, já inicia-se com o cumprimento dessa promessa, o nosso Senhor e Salvador Jesus Cristo. Nós vivemos dias semelhantes ao do profeta Malaquias, dias de frieza espiritual, quem sabe de culto sem compromisso, quem sabe vivemos pelo materialismo, questionando a justiça de Deus. Mas o dia de Deus, ele continua se aproximando todos os dias. Segundo o livro da Epístola de Pedro, capítulo 3, verso 7, a Bíblia afirma categoricamente que o dia do Senhor virá. A pergunta não é se ele virá, a pergunta é como eu e você estaremos quando ele vier. Talvez você que me ouve nesse dia, nessa tarde, talvez você que se encontra distante dos caminhos do Senhor, frio espiritualmente, achando que Deus se esqueceu de mim ou de você, ele está dizendo para mim e para você: o sol da justiça pode nascer nas nossas vidas. Há perdão, há cura e há recomeço. Antes que o dia surja ardente, corra para a luz, para o nosso Senhor e Salvador Jesus Cristo. Receba Jesus Cristo na sua vida, em nome de Jesus. Eu quero orar por você. Pai, Senhor Jesus Cristo, nós oramos a Ti nesse dia, meu Deus. Pai, quantas pessoas que me ouvem, quem sabe aflitas, angustiadas, pessoas com dificuldades, pessoas que deixaram-se levar pela frieza espiritual, pessoas que já não têm mais a alegria de servir ao Senhor, pessoas que se envolveram pelo materialismo, pelo relativismo, pessoas, meu Deus, que questionaram, quem sabe, o juízo do céu sobre as suas próprias vidas. Pai, nós estamos anunciando o sol da justiça, o sol da justiça, meu Deus, que virá, não é se virá, mas é que nós temos a certeza que virá e como estará as nossas vidas diante de Ti. Espírito Santo, me ajuda, ajuda meus irmãos nesse dia. Pai, visita as nossas intimidades, os nossos sentimentos, os nossos corações, para que possamos nos voltarmos verdadeiramente ao Senhor Jesus Cristo. Que o sol da justiça possa brilhar, reinar, manifestar a Tua glória sobre as nossas vidas, Pai. Não nos deixe, meu Deus, por esse sentimento de frieza espiritual. Não nos deixe por esse sentimento, meu Deus, humano, terreno, mesquinho, de individualismo, de egoísmo. Mas que a verdade, que o reino, que a glória do Teu nome se manifeste sobre as nossas vidas. Nós oramos a Ti nesse dia. Visita cada um de nós. Aqueles que estão enfermos, meu Deus, que o Senhor é o médico dos médicos. Aqueles que estão tristes, o Senhor traga alegria. Pessoas que estão dentro das suas casas, dentro dos seus carros, no seu local de trabalho, sejam visitadas pelo Teu Espírito Santo nesse momento. E que na autoridade do Teu nome, nós oramos e Te pedimos, seja conosco, meu Deus, em nome do Senhor Jesus. Eu sou o pastor João Paulo Arantes e agradeço a Deus essa oportunidade, em nome do Senhor Jesus Cristo. Deus abençoe, em nome de Jesus.
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3: Já voltamos por aqui, 6:48, 6:48, o tempo tá quase esgotando por aqui do Modão da Paz. Já com o pezão no freio, aqui, pra não passar reto ali na última estação, né, meu amigo presbítero Raimundo Taquarizão de Açúcar, boa noite, tudo bem com você, a paz do Senhor Jesus Cristo, que Deus abençoe, companheiro, roda pra nós aí, uma moda com a melhor dupla aí, de música cristã no Brasil. Os meninos estão por aqui, vão cantar já já, Marcos e Mateus, com certeza, presbítero Raimundo. Ele disse o seguinte, ó, oferecendo aí pros meus filhos, o Esdras, o João Neto e todos os ouvintes, aqui é o presbítero Raimundo, o profeta, quando fala, Deus ouve e faz acontecer. Ah, isso aí. Já deve ter feito a caminhada dele, já deve estar sintonizado conosco. Ó, o Irceu também passando por aqui, né, Irceu? Deus abençoe. Obrigado pela audiência aí. Quem passou por aqui também foi minha amiga Lucilene, lá de Cristalândia. Quantos joinhas aqui? 4, 5, 6, 7, 8, 9, 10. 14 joinhas ela mandou pra cá, rapaz. 14 joinhas. Abraço, minha amiga Lucilene. Deus abençoe sua vida. Tava sumida, mas sempre aparece por aqui também. Deus abençoe sua vida, minha amiga. 70 joinhas de volta pra ela. Obrigado pela audiência. E chegando por aqui, nada mais, nada menos, depois do momento da palavra, Marcos e Mateus, com essa moda aí, ó. Fale a verdade. E nós vamos ficando por aqui. Amanhã, Papai do Céu nos permitindo, por volta das 16h, estaremos de volta por aqui com mais uma edição do programa Modão da Paz. Excelente finalzinho de noite de quarta-feira e que venha uma quinta-feira super abençoada. Não posso deixar de dizer tchau.
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3: Fiquem com Deus e até amanhã, se Deus quiser.

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0: país no dia de hoje.
1: Olá, boa noite.
2: Boa noite para você que nos acompanha em todo o país.
1: Quarta-feira, 19 de agosto de 2026.
2: Vamos aos destaques do dia.
1: Segurança pública.
2: Operação recupera mais de 6 mil celulares em 10 dias.
1: Mobilização nacional é voltada à recuperação de aparelhos roubados ou furtados.
2: E também ao enfrentamento da cadeia de receptação e comercialização ilegal. Luciana Colares de Holanda.
3: Qualquer pessoa, antes de adquirir um celular usado, deve verificar por meio de aplicativo ou do portal Celular Seguro se o aparelho possui alguma restrição.
1: Participação das mulheres no mercado de trabalho.
2: Empresas com mais de 100 empregados devem atualizar os dados salariais e de diversidade. Luana Kari.
4: A partir desses dados é gerado o relatório de transparência salarial e as empresas recebem orientações sobre como diminuir as desigualdades.
1: Preparação para o Enem.
2: Aplicativo ajuda estudantes a reforçar os estudos para as provas. Jéssica Gonçalves.
5: O aplicativo oferece trilhas de estudo e simulados completos com questões de provas anteriores. A ferramenta ainda permite fazer a transcrição e a correção automatizada de redações.
1: Hoje, na apresentação da Voz do Brasil, eu, Mariana Júndima e Luciano Seixas.
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1: No interior de São Paulo, o Centro Industrial Nuclear de Aramar reúne parte das atividades do Programa Nuclear da Marinha.
2: O programa avança para a etapa de montagem do reator destinado ao futuro submarino brasileiro com propulsão nuclear.
1: Vamos saber mais sobre as atividades com Pablo Mundim.
6: Em Aramar, no interior de São Paulo, estão sendo desenvolvidas tecnologias relacionadas à geração de energia elétrica por fonte nuclear. O trabalho inclui a montagem do reator que será utilizado no submarino brasileiro com propulsão nuclear. Segundo o comandante da Marinha, Marcos Sampaio Olsen, o uso da energia nuclear no Brasil vai além da sua atuação militar.
7: O Brasil é um país vocacionado para o desenvolvimento e aplicação da energia nuclear. Para além da defesa, a energia, saúde, segurança alimentar, segurança hídrica. O Brasil possui, com um terço do seu território prospectado, o sexto país em reserva de urânio.
6: O complexo concentra etapas estratégicas do programa, como o domínio do ciclo do combustível nuclear e o desenvolvimento da tecnologia brasileira de enriquecimento de urânio. Também reúne estruturas de formação e segurança nuclear. A ministra da Ciência, Tecnologia e Inovação, Luciana Santos, falou sobre o desenvolvimento do projeto.
8: Por meio da FINEP, estamos apoiando o desafio tecnológico do submarino. O submarino com propulsão nuclear é um instrumento de

0: aviados no país. Agora será possível tratar esses dados, como disse o secretário nacional de Segurança Pública, Chico Lucas.
1: A gente está dando estrutura para os estados recuperar.
0: Um celular seguro criado a partir de informações dos boletins de ocorrência registrados em todo o país. Qualquer pessoa, antes de adquirir um celular usado, deve verificar por meio de aplicativo ou do portal Celular Seguro se o aparelho possui alguma restrição. Para isso, basta ter o e-mail do celular. Ele aparece na embalagem original do equipamento ou no discador ao teclar asterisco jogo da velha 06 jogo da velha. Reportagem Luciana Colares de Holanda.
2: É recomendado o cadastramento de aparelhos no celular seguro para proteger dados, definir contatos de confiança e bloquear o equipamento rapidamente em caso de roubo, furto ou perda.
3: Para isso é necessário baixar o aplicativo Celular Seguro ou acessar o site oficial do programa utilizando sua conta gov.br.
2: Se preparando para as provas do Enem, o Exame Nacional do Ensino Médio conta com uma ferramenta para reforçar os estudos.
3: É o aplicativo MEC Enem, que reúne conteúdos, questões e recursos que ajudam os estudantes a revisar os principais assuntos cobrados na prova.
2: O exame ocorre durante dois domingos seguidos, 8 e 15 de novembro.
4: Estudante do terceiro ano do ensino médio, Maria Clara da Ponte, de 17 anos, sonha em cursar medicina. Na preparação para o Enem, ela encontrou no celular uma ferramenta para reforçar os estudos. Maria Clara usa o aplicativo MEC Enem para resolver questões e identificar os conteúdos em que ainda precisa melhorar.
5: Ele me mostra exatamente os pontos que eu tenho errado e me ajuda a ir evoluindo com as questões. Então, não basta só saber o conteúdo teórico, eu preciso saber aplicar. Então, o aplicativo, ele ajuda bastante a, por meio das questões, eu entender onde eu preciso melhorar. O simulado também ajuda bastante a treinar o tempo de prova.
4: No aplicativo MEC Enem, o estudante pode estudar todas as áreas cobradas no Exame Nacional do Ensino Médio: linguagens, ciências humanas, ciências da natureza e matemática. O aplicativo oferece trilhas de estudo e simulados completos com questões de provas anteriores. Também tem um assistente virtual com inteligência artificial que ajuda a montar cronogramas personalizados e a tirar dúvidas. A ferramenta ainda permite fazer a transcrição e a correção automatizada de redações. O estudante pode acompanhar conquistas e pontuações e compartilhar a evolução nas redes sociais. Segundo o secretário executivo do Ministério da Educação, Rodolfo Cabral, a plataforma identifica o nível de conhecimento do estudante e, a partir daí, direciona a preparação.
6: Assim que um estudante entra no MEC Enem, ele vai fazer algumas questões de exames passados e a plataforma já vai fazer o nivelamento, testar qual é a situação daquele estudante naquele momento de preparação e já vai fazer todo um guia de estudos com base no nível que aquele estudante atingiu. E ainda a gente tem também um assistente virtual, que vai responder perguntas, vai retirar dúvidas e vai também preparar todo um cronograma de estudos de acordo com o nível do estudante e também de acordo com a periodicidade que ele usa a plataforma.
4: Para o professor do Centro de Ensino Médio 3 de Taguatinga, no Distrito Federal, Leonardo Pinelli, ferramentas como essa podem transformar um aparelho que já faz parte do dia a dia dos estudantes em aliado na preparação para a prova.
7: Ter ali na mão o acesso a um aplicativo onde você pode resolver questões, que é uma das, a gente já sabe, uma das melhores formas de se estudar para uma prova, ter acesso ao conteúdo e agora com a IA, também tem no aplicativo, você pode estabelecer um diálogo, ou seja, uma forma que é mais aceitável de você acessar o conteúdo, de você perguntar e responder sem ter que demorar tanto tempo pesquisando.
4: Para acessar o MEC Enem, é só baixar o aplicativo no celular ou entrar na plataforma pela internet no computador. O acesso é feito com a conta gov.br. Reportagem Jéssica Gonçalves.
3: E professores da rede pública estadual e do Distrito Federal vão atuar na mobilização dos estudantes e no acompanhamento das provas do Enem.
2: A indicação dos docentes será feita pelas secretarias de educação entre 8 e 18 de setembro.
3: Os selecionados devem ter smartphone com internet móvel e não podem ter parentes de até terceiro grau inscritos no Enem no mesmo município de atuação.
2: Haverá capacitação à distância e, ao final do processo, os participantes serão remunerados por meio do auxílio de avaliação educacional.
3: As provas do Enem ocorrem nos dias 8 e 15 de novembro. Para saber mais, acesse gov.br/mec.
2: As empresas têm até o fim do mês para informar dados sobre remuneração de empregados, igualdade salarial entre homens e mulheres e políticas para a diversidade.
3: Os dados vão embasar mais um relatório de transparência salarial.
8: Em 2010, quando começou a trabalhar na indústria automotiva que fica em Porto Real, no Rio de Janeiro, Josiele Viana era a única mulher na linha de montagem de portas. Tempos depois, ela foi promovida para atuar na formação de novos empregados. Hoje, vê com satisfação o aumento do número de mulheres na fábrica.
9: Antes, o número de mulheres era muito pequeno, que na linha de porta, durante anos, eu era a única mulher. E hoje nós temos a maioria de mulheres. E elas podem imaginar que se elas engravidarem, elas vão ter um período de descanso, elas vão ter uma licença maternidade de 180 dias. Elas se sentem assistidas.
8: Uma das colegas de trabalho da Josiellen é a Daniele de Araújo Silva. Ela está há quase 4 anos na montadora e agora vai liderar uma das equipes de operação.
10: Eu acho que eu posso ser uma inspiração, né? Que as meninas já começam a ganhar mais espaço, já gera um desejo diferente, uma curiosidade de correr atrás e além também. E você é capaz e pode sim exercer um cargo bem diferente do que você ocupa hoje.
8: E a participação das mulheres no mercado de trabalho é um dos temas que estão sendo informados pelas empresas neste mês. Até o dia 31 de agosto, as empresas com mais de 100 empregados devem atualizar os dados salariais e de diversidade no portal Emprega Brasil. A medida está prevista na Lei de Igualdade Salarial de 2023 e permite também traçar um diagnóstico da participação de mulheres em cargos de liderança. A subsecretária de Estatística e Estudo do Trabalho do Ministério do Trabalho e Emprego, Paula Montagnier, aponta o que deve ser informado pelas empresas.
11: A gente pergunta informações se que tipo de situação altera salário das pessoas. A gente também pergunta sobre ações que as empresas fazem para contratar mulheres, para aumentar a diversidade de pessoas que trabalham nas suas equipes, e pergunta também sobre ações que as empresas fazem para garantir que as que estão apoiando as ações de família e parentalidade.
8: A partir desses dados é gerado o relatório de transparência salarial e as empresas recebem orientações sobre como diminuir as desigualdades. Nos casos em que a diferença é mais acentuada, há a possibilidade de multa. Reportagem Luana Karen.
2: O relatório de transparência salarial pode ser preenchido no portal Emprega Brasil, no site empregabrasil.trabalho.gov.br.
3: Segundo o IBGE, as mulheres com mais de 60 anos já somam 17 milhões e 800 mil pessoas, o que representa 8,8% da população total do nosso país.
2: Pensando nisso, o Fórum Nacional pelo Protagonismo das Mulheres Idosas foi criado para fortalecer a participação social e ampliar o diálogo sobre políticas públicas voltadas a esse público.
3: E organizações da sociedade civil interessadas terão a oportunidade de participar.
2: O Ministério das Mulheres abriu chamada para selecionar organizações que atuem na defesa dos direitos das mulheres idosas e na temática do envelhecimento.
3: São 7 vagas, 5 delas para representantes das diferentes regiões do país e 2 para organizações de abrangência nacional.
2: A coordenadora de formação e articulação da política de cuidados do Ministério das Mulheres, Luísa Lucchesi, explicou como será a atuação das organizações durante o fórum.
12: Então, a atuação dessas organizações de sociedade civil, que terão as suas representantes nesse fórum, se dará a partir das discussões que serão movimentadas nesse fórum, que é um fórum de caráter consultivo, para indicar exatamente quais são os caminhos que a política pública precisa seguir e deve seguir no campo das mulheres idosas, né? A gente não quer fazer uma discussão sobre as necessidades e as políticas públicas das mulheres idosas sem as mulheres idosas. Nada sobre nós sem nós, né? A gente está seguindo essa lógica.
3: O edital do chamamento foi divulgado no Diário Oficial da União no dia 7 de agosto e as organizações podem se inscrever em até 30 dias após a publicação.
2: As inscrições são gratuitas e devem ser feitas exclusivamente pela internet, por e-mail no endereço cgpc@mulheres.gov.br.
3: O INSS voltou a alertar a população sobre golpes que tentam enganar aposentados e pensionistas.
2: Dessa vez, criminosos enviam uma mensagem de texto via celular sobre suposto corte de benefícios por falta de prova de vida.
13: O INSS reforça o alerta contra fraudes que usam a prova de vida para fazer vítimas entre segurados da Previdência. Os golpistas costumam enviar uma mensagem SMS com link de acesso para o celular das vítimas. O conteúdo falso informa sobre um suposto corte de benefícios. Para saber se a mensagem é verdadeira, é preciso estar atento a alguns sinais, como explica a presidente do INSS, Ana Cristina Silveira.
14: Se você receber uma mensagem do governo federal pelo WhatsApp, verifique se ela foi enviada pela conta oficial identificada com o selo azul de verificação. O INSS nunca solicita dados pessoais, senhas ou qualquer tipo de pagamento.
13: A prova de vida é feita de forma automática por meio do cruzamento de informações entre as bases de dados do governo. Apenas os segurados que não tiverem essas movimentações identificadas pelos sistemas são chamados a regularizar a situação pelo WhatsApp do gov.br ou pela caixa postal da conta Gov. De acordo com a presidente do INSS, Ana Cristina Silveira, o cruzamento de informações garante o pagamento em dia com total segurança.
14: A prova de vida é um procedimento importante para garantir a continuidade do pagamento do benefício com segurança. Se for necessário realizá-la, o procedimento pode ser feito de forma simples e segura. Basta comparecer à agência bancária onde você recebe o benefício. Outra opção é fazer a comprovação pelo site ou aplicativo Meu INSS.
13: Em caso de dúvida, aposentados e pensionistas podem ligar para a central telefônica 135 de segunda a sábado, das 7 da manhã às 10 da noite. Para acessar a plataforma Meu INSS, basta entrar no endereço meu.inss.gov.br ou baixar diretamente na loja de aplicativos do celular. O acesso aos serviços precisa do login na conta Gov. Reportagem Edinaldo Júnior.
3: Ela faz bem para o coração, aumenta músculos e ainda diminui o estresse.
2: Estamos falando da bicicleta, que para muitos vai além do lazer. É um meio de transporte.
3: E hoje, Dia Nacional do Ciclista, vamos falar desse meio de transporte, utilizado por mais de 4 milhões de brasileiros como forma de locomoção para o trabalho.
15: A bicicleta é companheira do brasiliense Rafael Dornelles em vários momentos do dia, desde as atividades de lazer até os deslocamentos para compromissos que ele tem como coordenador da organização não governamental Rodas da Paz, que promove a mobilidade urbana sustentável e pacífica.
16: A bicicleta é meu principal meio de transporte e é uma forma de você se locomover pela cidade, trazendo saúde, uma forma sustentável. Uma forma que impacta menos a cidade, tanto financeiramente quanto espacialmente, e traz uma alegria que é específica da bicicleta.
15: Dados do IBGE apontam que 4 milhões e 400 mil brasileiros, que representa 6,2% da população, vão de bicicleta para o trabalho. O ciclismo, assim como a caminhada, é chamado de meio de transporte ativo ou não motorizado. Significa que só depende da força do próprio ser humano. Além do benefício para a saúde, essa forma de deslocamento traz outras vantagens, como explica Marcos Daniel dos Santos, secretário nacional de mobilidade urbana.
17: E hoje o brasileiro gasta quase 20% da sua renda para poder se deslocar, seja para botar combustível no carro, ou seja para pagar um transporte público. Então, quando você coloca a bicicleta, você está reduzindo o que você usa para se deslocar no dia a dia da cidade. Alguém que deixa de andar de carro para andar de bicicleta é menos um carro. É mais espaço disponível, é menos poluição. O custo como um todo de se manter uma cidade que pedala muito, você vai ver que é um custo menor com o poder público. Por quê? Porque é menos gestão de trânsito, é menos manutenção viária.
15: Para o especialista em mobilidade da Universidade de Brasília, pastor Willy Gonzalez, a Magrela ainda precisa conquistar seu espaço no trânsito.
18: Em se tratando especificamente de áreas urbanas mais centrais, o problema é um pouco maior relativo à questão da segurança, né? E o conflito com veículos de maior porte em espaços que realmente a bicicleta não tem condição de poder, digamos, competir. Nesse sentido, espera-se que continuem as políticas que o Brasil vem desenvolvendo para tornar a bicicleta um modo mais seguro, né?
15: Desde 2012, o Brasil possui a Política Nacional de Mobilidade Urbana, que define regras para o deslocamento nas cidades. E uma das principais diretrizes é a priorização dos meios de transporte ativos, ou seja, a caminhada e o deslocamento por bicicletas. O dia 19 de agosto celebra a importância do ciclista no trânsito das cidades e da bicicleta como meio de locomoção. Reportagem Graziele Bezerra.
2: Sancionada a lei que prevê a ampliação da lista de produtos prevista no programa de venda de balcão.
3: A medida também autoriza a realização de leilões públicos para a formação de estoques de produtos agrícolas.
19: O programa de comercialização direta de insumos permite a compra por criadores rurais de pequeno porte. Ficam autorizadas as compras de milho, sorgo, caroço de algodão, farelo de soja e farelo de milho. A nova lei também incluiu os aquicultores como público do programa de venda em balcão. Cooperativas de produção agropecuária e associações formadas por agricultores familiares também poderão participar. O pré-requisito é que os beneficiários estejam cadastrados no Sistema de Cadastro Nacional de Produtores Rurais e demais agentes, o SICAM. Além dos novos produtos, a legislação estabelece limites mensais para a aquisição dos produtos destinados à alimentação animal. O máximo que pequenos criadores poderão comprar por mês é de até 27 toneladas. Já as cooperativas e associações de agricultores familiares poderão adquirir até 80 toneladas mensais. As compras poderão ser feitas por meio de leilões públicos. A medida também prevê a aquisição de produtos básicos da política de garantia de preços mínimos por valores de até 25% acima do preço mínimo vigente no estado onde ocorrer a compra. O objetivo é permitir a formação de estoques públicos que possam ser utilizados em ações de abastecimento e segurança alimentar. Daniele Popov para a Voz do Brasil.
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3: Fique agora com o Minuto do TCU. Em seguida, as notícias do Poder Judiciário e do Congresso Nacional. Boa noite.
2: Boa noite, até amanhã.
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21: 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Você vai ouvir agora notícias do Poder Judiciário.
23: Supremo decide por unanimidade ampliar o alcance das medidas protetivas previstas na Lei Maria da Penha.
24: TST decide que trabalhador pode entrar na justiça na cidade onde ele mora, mesmo não sendo local de trabalho.
23: STJ impõe novos presidente e vice para o biênio 2026-2028.
24: Boa noite, eu sou o Arthur Filho.
23: E eu sou Walter Lima.
24: O plenário do Supremo Tribunal Federal decidiu na sessão de hoje que medidas protetivas da Lei Maria da Penha podem ser aplicadas em casos de violência contra a mulher fora do âmbito doméstico e familiar. Este mês, a norma completou 20 anos.
23: O caso concreto tratava da negativa de aplicação das medidas protetivas pela Justiça de Minas Gerais, sob o argumento de que não havia relação familiar ou afetiva entre a vítima e o agressor.
24: O presidente do STF, ministro Edson Fachin, é o relator do processo. Para ele, a ausência de relação íntima de afeto não afasta a incidência das medidas protetivas quando presentes elementos característicos da violência baseada no gênero.
23: Os demais ministros acompanharam o entendimento do relator por unanimidade.
24: Tomaram posse hoje como presidente e vice-presidente do STJ e do Conselho da Justiça Federal, respectivamente, os ministros Luiz Felipe Salomão e Mauro Campbell Marques.
23: A solenidade contou com a presença de autoridades dos três poderes. Fátima Uchoa.
0: Em discurso, o presidente do STJ, ministro Luiz Felipe Salomão, destacou algumas prioridades para o biênio 2026-2028. Segundo ele, o tribunal se prepara para iniciar um novo tempo dentro do sistema de justiça com a implementação do filtro da relevância da questão federal e todas as mudanças regimentais necessárias para a corte funcionar dentro dessa nova lógica. Segundo Salomão, a qualidade das decisões, a transparência e o acesso dos cidadãos serão preocupações permanentes com o uso da inteligência artificial e das ferramentas tecnológicas a serviço da sociedade.
24: TST decide que em situações excepcionais, trabalhador pode ajuizar ação na cidade onde mora, mesmo que não seja o local onde trabalhou.
23: A regra geral continua sendo a do local da prestação dos serviços. Simone Moura.
1: O Tribunal Pleno do TST definiu que, em casos excepcionais, o trabalhador pode ajuizar ação na cidade onde mora, mesmo que não tenha sido contratado ou trabalhado no local. Pela regra geral, prevista no artigo 651 da CLT, o processo deve correr onde o serviço foi prestado. No entanto, o TST flexibilizou essa regra para garantir o acesso à justiça em casos de doença ocupacional, vulnerabilidade ou quando o deslocamento for caro demais. A decisão foi tomada a partir do caso de um jogador de futebol que morava em São Paulo e foi contratado por um clube de Rondônia. Ele ajuizou a ação depois de sofrer uma lesão no início dos treinos. O relator, ministro Lélio Bendes Correia, destacou que as mudanças na Justiça do Trabalho, como o processo judicial eletrônico e o juízo 100% digital, reduziram as barreiras geográficas para o acesso à justiça. Para o TST, no entanto, a flexibilização não pode prejudicar o direito de defesa da empresa. A tese foi fixada pelo rito dos recursos repetitivos e deve orientar decisões em todo o país.
24: Justiça Federal determina a adoção de medidas urgentes para preservar igreja e Casa da Ordem Terceira do Carmo, no Centro Histórico de Salvador.
23: Decisão atende a pedido do MPF e estabelece prazos para vistoria, plano emergencial e execução de obras de contenção. Sabrine Menezes.
5: De acordo com a ação movida pelo Ministério Público Federal, a igreja está interditada desde 2025, com risco de desabamento por conta do apodrecimento de estruturas de madeira e assoalhos. Com a decisão, a Ordem Terceira do Carmo, responsável pelo imóvel, deve remover e catalogar em até 30 dias os escombros resultantes de um desabamento acontecido em 2025. Uma vistoria técnica deverá ser conduzida em até 2 meses e um plano emergencial de intervenção deverá ser apresentado ao IFAM em até 3 meses e executado em 6 meses após sua aprovação.
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24: A você, uma boa noite.
23: E até amanhã.
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6: Está no ar o Jornal do Senado.
7: Eu sou Paula Groba.
25: E eu sou Humberto Pinheiro.
7: E estes são os destaques de hoje do Jornal do Senado, que começa agora.
25: Uso de aeronaves em transporte de equipes médicas e órgãos para transplante pode ser ampliado.
4: Senado analisa a criação de um fundo de amparo a crianças órfãs.
25: Especialistas avaliam avanços do sistema de escola em tempo integral, com mais matrículas e menos evasão.
4: Boa noite.
25: Boa noite.
4: O programa Escola em Tempo Integral tem ampliado o acesso dos estudantes à jornada estendida e também contribuído para reduzir o abandono escolar. A conclusão é de debatedores que apresentaram dados que mostram um aumento de 13 pontos percentuais nas matrículas em tempo integral e uma redução de 20% no abandono escolar. O tema foi discutido hoje em uma audiência pública no Senado.
25: A região Nordeste lidera o número de matrículas em tempo integral no país e estudantes pretos e pardos são a maioria entre os beneficiados. A Comissão de Educação agora avalia os resultados e os desafios do programa. A repórter Raíssa Abreu tem os detalhes.
8: A iniciativa de avaliar o Escola em Tempo Integral foi da senadora Damares Alves, do Republicanos do Distrito Federal. Um dos convidados, o presidente do Conselho Nacional de Educação, César Calegari, disse que a proposta curricular está entre os principais critérios de qualidade da modalidade sugeridos pelo órgão.
9: A educação integral não é apenas um contraturno em que se repete de alguma maneira o que se faz no turno anterior. Exige uma nova concepção curricular e os projetos políticos pedagógicos das escolas devem refletir uma concepção curricular integral.
8: Damares Alves voltou a frisar que pretende finalizar as audiências e a coleta dos dados antes da votação da Lei de Diretrizes Orçamentárias.
10: Eu não tenho política pública fortalecida sem dinheiro. E o lugar de discutir o orçamento é nessa comissão.
8: Também participaram do debate a gerente do Instituto Sonho Grande, Josiara Muniz, a secretária de Educação do Ceará, Jucineide Fernandes, e a representante da Confederação Nacional dos Trabalhadores em Educação, Odisseia Pinto de Carvalho.
4: E um projeto apresentado recentemente no Senado pode reduzir o custo da adrenalina autoinjetável usada por pessoas que correm risco de anafilaxia, uma reação alérgica grave e de evolução rápida.
25: A proposta da senadora doutora Eudócia prevê isenção do imposto de importação para o medicamento quando importado por pessoa física para o uso próprio. A reportagem é de Yasmin Rodrigues.
11: A anafilaxia pode provocar uma queda rápida das condições de saúde e ameaçar a vida do paciente. E a adrenalina é o principal recurso para conter a reação, mas o custo da importação da adrenalina autoinjetável pode dificultar que pacientes mantenham o produto disponível para uma situação de emergência. A gravidade da anafilaxia e a importância da adrenalina em uma emergência foram discutidas em audiência pública na Câmara dos Deputados. A médica Fátima Rodrigues, da Associação Brasileira de Alergia e Imunologia, explica a rapidez com que uma reação pode evoluir e o risco para o paciente.
12: É uma reação alérgica grave. É de evolução rápida e ameaça a vida. Essa evolução pode demorar de 15 a 30 minutos para um choque anafilático e a taxa de letalidade pode chegar a 17%, principalmente se a gente não tiver o recurso da adrenalina autoinjetável.
11: O projeto prevê a retirada do imposto de importação da adrenalina autoinjetável destinada ao tratamento da anafilaxia quando a compra for feita por pessoa física para o uso próprio. A autora do projeto, senadora doutora Eudócia, do PSDB de Alagoas, acredita ainda que a proposta pode incentivar a nacionalização da produção da adrenalina autoinjetável, reduzindo a dependência de importações no futuro. O texto segue para análise das comissões do Senado.
4: A Comissão de Constituição e Justiça iniciou a análise do projeto de lei que cria um fundo de amparo às crianças órfãs.
25: O objetivo da medida é garantir suporte financeiro e assistencial a crianças e adolescentes que perderam pais ou cuidadores primários. Repórter Bruno Lourenço.
26: O texto prevê a criação de um auxílio financeiro direcionado aos guardiões legais de baixa renda, além do repasse de verbas para fortalecimento de instituições e programas de acolhimento familiar. O relatório lido pelo senador Hamilton Mourão, do Republicanos Republicanos do Rio Grande do Sul acolheu sugestões da sociedade civil apresentadas em audiências públicas. Mourão explicou a opção pelo financiamento do programa por meio da destinação de parcela da arrecadação de loterias federais.
13: A opção de financiar o FACOR com parcela da arrecadação de loteria revela-se adequada sob a ótica de política pública, utilizando receita não tributária de caráter voluntário para o apostador e já tradicionalmente destinada a finalidades sociais. A redução do percentual destinado ao agente operador da loteria atende ao princípio da responsabilidade fiscal, na medida em que realoca recursos dentro do próprio sistema lotérico, sem ampliar gastos ou comprometer a viabilidade operacional da loteria.
26: 5% dos recursos arrecadados pelo fundo serão destinados a estudos e pesquisas sobre a orfandade no Brasil. O benefício, condicionado à baixa renda familiar e vinculado ao guardião legal do órfão, permite o acúmulo com outros auxílios, como BPC e Bolsa Família.
14: Uma aeronave parada em um aeroporto pode representar mais do que um voo que não aconteceu. Pode significar tempo perdido para uma equipe médica ou até para um órgão que precisa chegar a um paciente.
25: É para dar mais agilidade a esse tipo de transporte que o Senado pode analisar uma nova proposta. O projeto prevê o ressarcimento de pessoas e empresas particulares que disponibilizarem aeronaves para essas operações. Repórter Alexandre Campos.
15: Pelo texto, as empresas e pessoas sem certificado de operador aéreo que disponibilizarem suas aeronaves particulares para o transporte de equipe de saúde ou de órgãos, tecidos e partes do corpo humano para fins de tratamento ou transplante no âmbito do Sistema Único de Saúde serão ressarcidas pelos custos operacionais do voo. Além disso, estarão isentas do pagamento de tarifas aeroportuárias e de navegação aérea. Autor do projeto, o senador astronauta Marcos Pontes, do PL de São Paulo, lembrou que atualmente a rede de transporte conta com apoio das companhias aéreas comerciais e dos aviões da Força Aérea Brasileira.
16: Mas aí você tem o órgão doado. Tem alguns deles que tem limite muito curto para se tirar de um corpo e colocar no outro. E perde-se muitos órgãos dessa forma, porque não tem como transportar. A Força Aérea tenta, mas ela não tem recurso para fazer esse transporte pro Brasil todo, o tempo todo. Aí você tem os aviões parados. Por que não utilizar esses aviões dos empresários que estão no avião parado no hangar, para que eles possam transportar esses órgãos e salvar uma vida?
15: O projeto ainda permite que, por meio de convênio com a União, Estados, Municípios e Organizações sem fins lucrativos, o Sistema Nacional de Transplantes coordene o cadastro das pessoas e empresas que queiram disponibilizar seus aviões, de modo a acioná-las quando necessário e compensá-las após a prestação do serviço de transporte.
14: A semana de vivência legislativa do programa Jovem Senador começou com a posse dos 27 estudantes da rede pública, que assumiram o mandato como jovens senadores.
25: Os participantes também elegeram a mesa diretora e as meninas foram protagonistas. Pela primeira vez, todos os cargos da mesa serão ocupados por jovens senadoras. Repórter Lana Dias.
17: Os estudantes vencedores do concurso de redação agora passarão a semana no Senado, experimentando o trabalho parlamentar na prática. Na sessão de posse, o senador Paulo Paim, do PT do Rio Grande do Sul, presidente do Conselho do Projeto Jovem Senador, destacou a importância do tema da redação deste ano, democracia nas redes sociais, como construir um debate saudável.
18: Discutir democracia nas redes sociais é discutir o próprio futuro da nossa gente, do nosso povo, do nosso país. E vocês jovens, estão no centro desse debate.
17: A jovem senadora Yolanda Paiva Favacho Ribeiro, representante do Pará, foi eleita presidente da mesa diretora, 100% ocupada por meninas. Ela focou seu discurso no combate à desigualdade no país.
19: Estar aqui hoje, representando os nossos estados, é um motivo de grande orgulho, mas também nos traz a consciência de que muitos jovens brasileiros não encontram a estrutura nem o suporte necessário para alcançar espaços como jovem senador.
17: Cerca de 240 mil estudantes e mais de 5 mil escolas participaram do concurso de redação.
27: Eleições 2026.
14: Termina nesta quinta-feira, dia 20 de agosto, o prazo para eleitores solicitarem a transferência temporária da sessão eleitoral. A medida permite votar em uma cidade diferente daquela onde o eleitor tem domicílio eleitoral.
25: O serviço está disponível no cartório eleitoral mais próximo ou pelo autoatendimento no site do Tribunal Regional Eleitoral do seu estado.

0: Dia de Árvores a ser celebrado em maio.
1: Deputados obrigam a escola a mudar sinal sonoro para não incomodar autistas.
0: Boa noite. A Câmara aprovou a obrigatoriedade de escolas alterarem qualquer sinal sonoro para não incomodar alunos com autismo. A repórter Paula Bittar acompanhou a votação e explica como isso pode ser feito.
2: A Comissão de Constituição e Justiça da Câmara aprovou uma proposta que obriga escolas públicas e privadas a substituírem os sinais sonoros para não gerar incômodos sensoriais aos alunos com transtorno do espectro autista, TEA. A medida será aplicada sempre que solicitada pelos pais ou responsáveis. O texto aprovado inclui a obrigatoriedade da substituição dos sinais sonoros na Lei Berenice Piana, que trata dos direitos das pessoas com TEA. Relator na comissão, o deputado Alex Manente, do Cidadania de São Paulo, destacou que a proposta busca garantir respeito às necessidades específicas das pessoas.
3: A aprovação desse projeto é uma vitória muito importante para toda a comunidade atípica. Ela faz com que o respeito a essas pessoas esteja presente naquilo que é mais sagrado, que é na educação, onde a partir de agora não será mais um sinal sonoro que prejudica a qualidade de vida e a sensação de todas as pessoas com transtorno do espectro autista.
2: O projeto que obriga as escolas a substituírem os sinais sonoros para não gerar incômodos sensoriais aos alunos autistas já pode seguir para análise do Senado, a menos que haja recurso para votação pelo plenário da Câmara. Da Rádio Câmara, de Brasília, Paula Bittar.
4: Educação.
5: Ricardo Maia, do MDB, apoia a criação da Universidade Federal do Nordeste da Bahia para ampliar o acesso ao ensino superior no sertão do estado. Autor do projeto que autoriza a implantação da instituição, o deputado pede urgência na análise da matéria.
0: Ricardo Maia argumenta que outras regiões da Bahia já contam com universidades federais, enquanto estudantes do Nordeste do estado ainda precisam realizar longos deslocamentos para cursar o ensino superior público. Ele considera que a nova universidade vai contribuir para o desenvolvimento local.
4: Saúde.
5: Stefano Aguiar, do PSD de Minas Gerais, propõe que os usuários do SUS tenham acesso em tempo real a informações sobre a regulação de consultas, exames, cirurgias e outros procedimentos. A plataforma deve informar a posição do paciente na fila e o tempo médio estimado para atendimento.
0: A proposta também prevê a divulgação de dados consolidados por região para facilitar o acompanhamento da demanda e da oferta de serviços. Segundo Stefano Aguiar, a medida amplia a transparência, fortalece o controle social e contribui para identificar desigualdades no acesso aos serviços do SUS.
4: Meio ambiente.
5: Comissão aprova a criação do Dia Nacional do Plantio de Árvores. Saiba mais sobre o assunto na reportagem de Júlia Lopes.
6: O plantio de árvores é uma das estratégias mais eficazes e acessíveis para a recuperação ambiental e o enfrentamento da crise climática. As árvores ajudam a preservar nascentes, aumentam a fertilidade do solo, servem de habitat para diversas espécies e melhoram a qualidade do ar. Nesse contexto, a Comissão de Meio Ambiente da Câmara dos Deputados aprovou um projeto de lei que institui o Dia Nacional do Plantio de Árvores, a ser celebrado em 23 de maio. Segundo o autor da proposta, deputado Pedro Uquizai, do PT de Santa Catarina, a data pretende incentivar a criação de uma cultura de valorização das florestas e de mobilização ambiental, com foco na recuperação de áreas degradadas e na restauração ecológica. Para o relator da proposta, deputado Newton Tato, do PT de São Paulo, o projeto também fortalece os compromissos internacionais assumidos pelo Brasil na área de sustentabilidade e ajuda a conscientizar a população.
7: O Brasil também já tem o compromisso de restaurar 12 milhões de hectares, um acordo internacional. Pelo próprio Código Florestal, nós teríamos também que restaurar e recuperar 32 milhões de hectares. E por isso que aprovar um dia do plantio da árvore para conscientizar a população brasileira e fazer esse debate nas escolas, nas igrejas, enfim, em todo quanto é canto.
6: A escolha do dia 23 de maio homenageia o fotógrafo Sebastião Salgado, que morreu nessa data em 2024. Ele e sua esposa, Lélia Vanick, lideraram uma das maiores iniciativas de reflorestamento do país, com um plantio de mais de 2 milhões e meio de árvores ao longo de 25 anos no Vale do Rio Doce, interior de Minas Gerais. A proposta é que cria o Dia Nacional do Plantio de

0: de árvores aguarda análise da Comissão de Constituição e Justiça da Câmara. Da Rádio Câmara de Brasília, Júlia Lopes.
1: Homenagem.
2: Jefferson Rodrigues, do PSDB de Goiás, apresentou o projeto que cria o Dia Nacional do Fazendeiro, em 21 de setembro, instituindo também uma semana dedicada à valorização do produtor rural. A proposta prevê ações de capacitação, inovação e incentivo à produção sustentável no campo.
3: Jefferson Rodrigues argumenta que a proposta se justifica pela importância da agropecuária na produção de alimentos, na geração de empregos e nas exportações brasileiras. O projeto do deputado também conta com iniciativas de apoio à permanência dos jovens no meio rural.
2: Sóstenes Cavalcante, do PL do Rio de Janeiro, presta homenagem à memória do pastor Eliseu de Matos, da Assembleia de Deus no bairro Pantanal, em Duque de Caxias.
3: Sóstenes Cavalcante relata que aos 90 anos, o religioso morreu após enfrentar problemas pulmonares e que será lembrado pelo trabalho de décadas dedicado à evangelização na região.
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1: Relações Exteriores.
2: Avança na Câmara a proposta que amplia as exigências para permanência e naturalização no Brasil. A repórter Maria Neves explica o objetivo da matéria.
8: A Comissão de Relações Exteriores da Câmara dos Deputados aprovou o projeto que torna mais rígidas as regras para concessão de visto de permanência e naturalização de estrangeiros no Brasil. Uma das novidades do texto é a exigência de que o interessado em viver no país comprove condição financeira suficiente para o sustento próprio e o da família. Segundo o relator, deputado general Girão, do PL do Rio Grande do Norte, em 2024, o governo federal destinou cerca de R$1,5 bilhão de reais do Bolsa Família a estrangeiros residentes no país. Na opinião do parlamentar, a comprovação de que o estrangeiro tem condições de se manter é necessária para aliar os direitos dos imigrantes com a proteção dos brasileiros.
9: Não é justo que esses estrangeiros sejam tratados aqui no Brasil com recursos públicos do nosso Tesouro Nacional. Não há dados oficiais de todos os custos efetivos com o processo de imigração no país, especialmente em relação à educação, saúde, moradia, segurança. No entanto, há um gasto já identificado que diz respeito ao acesso a programas assistenciais, tipo Bolsa Família, BPC e outros programas assistenciais, até mesmo auxílio emergencial.
8: Outra exigência inserida pelo projeto na Lei de Migração, que é de 2017, é a comprovação de bom procedimento social. De acordo com o general Girão, essa regra se mostra razoável porque a naturalização depende de avaliação do governo quanto à conveniência e oportunidade, principalmente em temas como esse, que envolve interesse nacional e segurança. A proposta também determina que, mesmo se atender a todos os requisitos legais, o estrangeiro não tem direito automático ao visto de permanência ou à naturalização. Cada caso deverá ser analisado pelo Ministério da Justiça e Segurança Pública, que passa a ser o responsável pelos processos migratórios. O projeto do deputado Luiz Felipe de Orleans e Bragança, do PL de São Paulo, que torna as regras para obtenção de visto e naturalização de estrangeiros no Brasil mais rígidas, ainda será analisado pela Comissão de Constituição e Justiça. Da Rádio Câmara de Brasília, Maria Neves.
1: Trabalho.
3: Reginaldo Lopes, do PT de Minas Gerais, defende a apreciação pelo Senado do fim da escala de trabalho 6x1. O deputado argumenta que a mudança pode ampliar o tempo para a convivência familiar, o cuidado com os filhos, a qualificação profissional e outras atividades.
2: Reginaldo Lopes também relaciona a redução da jornada à saúde mental dos trabalhadores e pede apoio dos presidentes da Câmara e do Senado para que a proposta avance. Para o deputado, o fim da escala 6x1 é uma mudança importante nas relações de trabalho no país.
3: Dr. Fernando Máximo, do PL de Rondônia, cobra a votação da proposta que trata de direitos de servidores dos antigos territórios de Rondônia, Roraima e Amapá. Ele sustenta que muitos desses trabalhadores atuaram em condições precárias na construção desses estados e envelheceram sem o direito reconhecido.
2: Dr. Fernando Máximo lembra que a proposta de emenda à Constituição foi aprovada pelo Senado em 2023 e que o relatório pela admissibilidade está pronto desde junho. Ele garante que não vai desistir da matéria.
3: Helena Lima, do PSD de Roraima, apresentou o projeto que atualiza a regulamentação da profissão de biólogo. A proposta amplia as áreas de atuação desses profissionais e inclui atividades nas áreas de saúde, meio ambiente, biodiversidade, biotecnologia, diagnóstico laboratorial e educação.
2: Helena Lima afirma que a legislação atual de 1979 precisa ser atualizada diante dos avanços científicos e tecnológicos. O texto também amplia as atribuições dos conselhos de biologia e garante aos licenciados o ensino de ciências e biologia nos diferentes níveis de educação.
1: Transportes.
3: Cobalcini, do MDB de Santa Catarina, relata a reunião sobre o futuro de um trecho da antiga ferrovia São Paulo-Rio Grande. Com o encerramento da concessão previsto para fevereiro de 2027, o deputado defende uma alternativa para os 372 quilômetros entre União da Vitória, no Paraná, e Marcelino Ramos, no Rio Grande do Sul.
2: A proposta de Cobalcini é transformar o trecho em uma via verde voltada ao cicloturismo, às caminhadas ecológicas e ao lazer. Segundo o congressista, a iniciativa pode converter a antiga infraestrutura em um ativo público para a sociedade.
3: Com a chegada da campanha eleitoral, Átila Lira, do PT do Piauí, critica algumas legendas por ataques a adversários políticos. Para o parlamentar, informações falsas estariam sendo disseminadas com recursos públicos, com o objetivo de influenciar a opinião pública.
2: Átila Lira chama a atenção da população para a disseminação de fake news durante o período eleitoral. Na avaliação do deputado, a população vai perceber a diferença entre embate republicano e ataques indevidos.
1: Justiça.
3: Marcel Van Hatten, do Novo, do Rio Grande do Sul, critica decisões recentes do Supremo Tribunal Federal e pede que o Senado analise pedidos de impeachment de ministros da Corte. Ele também questiona um pedido de busca e apreensão envolvendo a fonte e o advogado de um jornalista do Maranhão.
2: Marcel Van Hatten afirma que os episódios representam ameaças à liberdade de imprensa, ao Estado de Direito e às prerrogativas do Congresso. Para ele, a próxima eleição para o Senado será fundamental para enfrentar o que considera abusos de autoridade e arbitrariedades cometidos pelo STF.
3: Nas palavras de Gustavo Gayer, do PL de Goiás, o país enfrenta dificuldades econômicas, com o aumento do endividamento das famílias e do custo de vida.
10: O deputado também menciona denúncias de corrupção envolvendo integrantes do governo.
2: Na opinião de Gustavo Gayer, a formação de uma maioria de oposição no Senado é importante para os rumos do país. Ele acredita que essa alteração pode promover mudanças no governo e conter o que ele considera decisões abusivas do Supremo Tribunal Federal. 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
1: Segurança Pública.
3: Os deputados aprovaram proteção para o servidor ou militar que denunciar maus tratos contra a criança. A repórter Paula Bittar acompanhou a votação.
11: A Comissão de Constituição e Justiça da Câmara aprovou uma proposta que assegura acesso a programas de proteção de testemunhas aos militares e servidores públicos que denunciarem casos de violência, agressão e maus tratos contra crianças e adolescentes. O texto também permite a transferência do servidor ou militar com ou sem mudança de sede por medida de segurança. O benefício vale para trabalhadores da União, dos estados, dos municípios e do Distrito Federal. A relatora da proposta na comissão, deputada Cris Tonietto, do PL do Rio de Janeiro, destacou que o projeto busca proteger o agente público para fortalecer a garantia dos direitos de crianças e adolescentes. Ela ressaltou ainda que a Constituição estabelece a proteção integral e a prioridade absoluta dos direitos desse público.
12: Muitas vezes, militares, servidores públicos tomam conhecimento de casos de violência, agressão, maus tratos contra crianças e adolescentes, mas de alguma forma podem sofrer algum tipo de ameaça, represália quando decidem denunciar. E quem tem coragem de proteger uma criança não pode ficar desprotegido pelo Estado, né? Por isso, o projeto ele assegura a esses denunciantes o acesso aos programas de proteção de testemunhas quando estiverem em situação de risco. Nosso trabalho na CCJ foi justamente de garantir a segurança jurídica para que essa importante medida pudesse avançar. Até porque proteger quem denuncia é também proteger a criança que muitas vezes não consegue pedir socorro sozinha.
11: A proposta que assegura acesso a programas de proteção de testemunhas aos militares e servidores públicos que denunciarem casos de violência, agressão e maus tratos contra crianças e adolescentes já pode seguir para análise do Senado, a menos que haja recurso para votação antes pelo plenário da Câmara. Da Rádio Câmara, de Brasília, Paula Bittar.
2: Priscila Costa, do PL, critica a situação da segurança pública no Ceará após o assassinato de um policial de 27 anos, morto ao sair do serviço. A congressista afirma que o caso demonstra a vulnerabilidade dos agentes diante do avanço da violência.
3: Priscila Costa contesta a avaliação do governo estadual de que o Ceará vive um bom momento na segurança pública. A parlamentar cobra mudanças na política do setor para ampliar a proteção dos policiais e da população em geral.
2: Sargento Faur, do PL, celebra a entrega de fuzis fabricados em Israel para as polícias civil e militar do Paraná. O congressista informa que parte dos equipamentos foi adquirida com recursos de emendas destinadas por ele.
3: De acordo com o sargento Faur, o armamento será utilizado no enfrentamento às organizações criminosas. O parlamentar também reivindica a construção de um presídio estadual de segurança máxima nos moldes das unidades federais.
2: Na avaliação de capitão Alden, do PL da Bahia, o projeto que criminaliza a misoginia tem conceitos abertos e subjetivos. Segundo o parlamentar, a medida permite interpretações que atingiriam pessoas por manifestações de opinião ou de fé.
3: Para evitar censura prévia, capitão Alden defende que a legislação estabeleça de forma clara quais condutas podem configurar crime. Para o deputado, é preciso garantir o direito à manifestação de diferentes posições no debate político.
2: Milton Vieira, do Republicanos de São Paulo, propõe ampliar a proteção da Lei Maria da Penha para mulheres vítimas de violência de gênero, mesmo quando não há vínculo entre a vítima e o agressor. A medida valeria para casos ocorridos em locais públicos ou privados, inclusive no ambiente digital.
3: O projeto também permite medidas protetivas de urgência, mesmo quando o agressor ainda não foi identificado, desde que existam indícios de risco para a vítima. Segundo Milton Vieira, a mudança reforça a proteção às mulheres, sem alterar as regras que definem os crimes.
2: Nicolete, do PL de Roraima, apresentou um projeto que transforma em crime o exercício ilegal da profissão de corretor de imóveis. O deputado propõe a detenção de 6 meses a 2 anos e multa para quem atuar sem preencher as condições legais.
3: Segundo Nicolete, a medida busca combater a atuação de falsos corretores, especialmente em plataformas digitais, e reduzir o risco de golpes. Além de reforçar a fiscalização, o parlamentar acredita que a medida valoriza os profissionais devidamente habilitados.
2: Termina agora o Jornal Câmara dos Deputados, produzido pela Rádio Câmara, com trabalhos técnicos de Wellington Teles, apresentação de Márcio Aquilissardi e Tércia Guimarães. Boa noite para você.
3: Uma ótima noite. A Voz do Brasil volta amanhã.
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1: Agora em Palmas, 8:06.
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1: Olá, boa noite,

Mas esse programa que é feito especialmente para você e por você, é claro, com a sua participação, que anima suas noites de segunda a sexta-feira, de 8 às 10, aqui na Paz FM. Vamos juntinho, meu povo, que a noite está só começando. Quartou! Quarta-feira, com a graça do nosso Senhor e Salvador Jesus Cristo, alegre, contente, satisfeito, com o coração em paz, grata a Deus por mais essa oportunidade de estar aqui juntinho com você para mais um Toca Toca da Paz. E eu já quero liberar o WhatsApp para você participar. 639-8420-6868. Manda sua mensagem de texto, peça sua canção preferida para curtir, dedicar para alguém, mandar aquele alôzão todo especial para quem você deseja. E enquanto você chega por aqui, eu já peço...

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